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1: Boa noite.
2: Boa noite para você que nos acompanha em todo o país.
1: Segunda-feira, 15 de junho de 2026.
2: Vamos ao destaque do dia: transporte público coletivo.
1: Novo marco regulatório é sancionado pelo presidente Lula.
2: Ele muda as formas de financiamento do sistema e moderniza a regulação sobre as empresas que operam para melhorar a qualidade do serviço.
1: Na nossa entrevista do dia, nós conversamos com o secretário nacional de mobilidade urbana, Marcos Daniel dos Santos.
3: A gente tem nessa norma, ela abarca desde uma linha de trem ao metrô, a um corredor de ônibus, a um ônibus convencional, a um micro-ônibus, a serviços de barca. Então, precisa de diretrizes nacionais para que a população possa ser atendida com a qualidade que merece.
2: Você vai ouvir também: presidente Lula chega à França para participar da reunião do G7.
1: O presidente já teve hoje reuniões com os presidentes da Suíça e da França.
2: E vai discutir nos próximos dias a reforma de organismos como a OMC, regulação da inteligência artificial e regras para exploração de minerais raros.
1: E ainda, educação.
2: Estão abertas as inscrições para o Sisu Mais, uma nova oportunidade para quem fez o Enem e não foi selecionado na etapa regular. Gabriela Noronha.
4: Será uma espécie de repescagem das vagas que não foram preenchidas na etapa regular. Estão sendo ofertadas 9.436 vagas em 532 cursos.
1: E desenrola FIES, já renegociou 5 bilhões e 300 milhões em dívidas de ex-estudantes, com descontos de até 99%.
2: Hoje, na apresentação da Voz do Brasil, Mariana Jungmann e Luciano Seixas.
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2: O presidente Lula já está na França, onde participa como convidado do encontro do G7, formado por Alemanha, Canadá, Estados Unidos, França, Itália, Japão e Reino Unido, principais economias desenvolvidas do mundo.
1: Além de reuniões bilaterais, o presidente vai levar a contribuição brasileira para diversos temas discutidos pelo G7.
2: A repórter Luana Karen está lá na França, mas devido ao fuso horário de 5 horas a mais por lá, nós conversamos com ela mais cedo sobre as agendas do presidente. Vamos ouvir.
1: Oi, Luana, boa noite para você aí na França. Você está na cidade de Evian-le-Bain, né? O presidente Lula chegou à cidade hoje, mas antes ele passou por Genebra, capital da Suíça.
2: E ele já teve também os primeiros encontros bilaterais, né, com os presidentes da Suíça e da França. Conta pra gente como foram esses encontros, Luana. Boa noite.
5: Boa noite, Luciana e Mariana. Boa noite aos ouvintes da Voz do Brasil. É isso mesmo, a reunião de cúpula do G7 acontece em Evian-le-Bain, cidade francesa onde eu estou, situada às margens do Lago Léman, no leste da França. Antes de chegar aqui, ainda em Genebra, Lula teve uma reunião bilateral com o presidente da Suíça, Guy Parmelin. Eles falaram sobre comércio e se comprometeram a trabalhar para diversificar a pauta de exportações entre os dois países. À tarde, já aqui em Evian-le-Bain, o presidente Lula teve um encontro bilateral com o presidente da França, Emmanuel Macron. Os dois presidentes reiteraram os avanços positivos da cooperação em defesa, em especial o sucesso do Programa de Desenvolvimento de Submarinos, o PROSUB.
1: Luana, essa é a 10ª vez que o Brasil participa como convidado da reunião do G7. Quais são os temas que estão em destaque esse ano?
5: Pois é, Mariana, o encontro em Evian acontece logo após o anúncio do acordo de paz entre Estados Unidos e Irã, tema que deve fazer parte das discussões aqui, além, claro, da guerra entre Ucrânia e Rússia. Também haverá espaço para conversas sobre disputas econômicas entre as grandes potências, segurança, saúde e inteligência artificial. O Brasil vai participar de 2 sessões plenárias no fórum. Na primeira, dedicada às parcerias internacionais para o desenvolvimento, Lula deve defender a manutenção dos recursos destinados à ajuda oficial aos países mais pobres. Na segunda sessão, com a presença brasileira, o debate será sobre crescimento econômico equilibrado. Neste tema, Lula deve voltar a defender a reforma das instituições internacionais criadas após a Segunda Guerra Mundial. É o que se costuma chamar de sistema de governança global, com os órgãos da ONU, a Organização Mundial do Comércio e outros. O Brasil vem defendendo que o formato desses organismos foi feito num outro contexto de mundo, em que existiam menos países. E daí a necessidade de reformas para aumentar a representatividade, especialmente no sul global. O secretário de Assuntos Econômicos e Financeiros do Ministério das Relações Exteriores do Brasil, embaixador Philippe Fox Drummond, explicou a postura do Brasil.
6: Como é que você tem um crescimento equilibrado com as estruturas de governança não reformadas? Um exemplo clássico disso é a OMC. Nós estamos fazendo um grande esforço, o Brasil, em conjunto com diversos outros países, para fazer uma reforma da OMC, e a reforma da ONU, das Nações Unidas, também é algo que cabe nesse texto.
2: Luana, o que deve sair de prático nessa reunião do G7?
5: Olha, Luciano, do encontro aqui em Evian, devem sair 7 documentos com assuntos considerados prioritários pela presidência francesa. Entre eles está o combate ao narcotráfico, as questões de saúde e proteção online de menores de idade. O Brasil não participa das negociações finais desses textos, mas foi convidado a enviar contribuições. Outro tema considerado prioritário pela presidência francesa é a discussão sobre minerais críticos. E a posição brasileira é que os países produtores não devem se limitar a apenas exportar matéria-prima, mas também desenvolver cadeias produtivas locais capazes de agregar valor aos produtos, o que leva a mais geração de emprego e renda para a população. Também haverá um almoço na quarta-feira de trabalho entre os líderes do G7 e CEOs de empresas de inteligência artificial. O presidente Lula retorna ao Brasil na quarta-feira. Mariana e Luciano.
1: Obrigada, Luana. Karen, bom trabalho aí na cobertura da reunião de cúpula do G7 na França.
2: Neste fim de semana, o presidente Lula assinou a sanção de uma nova lei que vai promover mudanças profundas na gestão do transporte público em todo o país.
1: O novo marco legal do transporte público coletivo urbano vai modernizar o sistema e melhorar as formas de financiamento, que deixarão de ser ancoradas apenas na tarifa paga pelo passageiro.
2: Além disso, a regulação sobre as operadoras também será aprimorada, resultando em mais qualidade no serviço prestado.
1: Para explicar essas mudanças, nós conversamos hoje mais cedo com o secretário nacional de Mobilidade Urbana do Ministério das Cidades, Marcos Daniel de Souza Santos. Acompanhe. Olá, secretário. Vamos começar explicando para o nosso ouvinte o que é esse novo marco legal. Ele, pelo que eu entendi, ele dá diretrizes gerais, né, sobre todo o funcionamento do sistema de transporte público coletivo. Financiamento, planejamento de linhas, integração regional. O senhor pode explicar melhor para a gente?
7: Olá, Mariana, Luciano, tudo bom? Obrigado aí pela oportunidade da gente explicar um pouco sobre o marco legal que foi aprovado e sancionado nesse final de semana pelo presidente Lula. Esse texto de lei é muito importante porque quem faz acontecer o transporte público são os municípios nos seus territórios e os governos do Estado, né? E há uma necessidade muito grande da gente fazer esse serviço melhorar no país, se expandir. E para isso ele precisa de normas e regras nacionais, que é a função da União. Então a lei ela cumpre esse espaço aí de atualizar, né, as normas para os municípios prestarem esse serviço para a população, prestarem com qualidade, financiar, organizar o serviço de transporte público. Parece simples, mas a gente tem nessa norma, ela abarca desde uma linha de trem ao metrô, a um corredor de ônibus, a um ônibus convencional, a um micro-ônibus, a serviços de barca. Então, o transporte público acontece de várias formas, de vários modos, em vários territórios, e precisa de diretrizes nacionais para que a população possa ser atendida com a qualidade que merece.
2: Um dos focos principais da nova lei é a questão do custeio, né? Ela propõe que esse custeio tenha outras fontes além da tarifa paga pelos passageiros. E também muda essa lógica, né, de preço dividido pela quantidade de passageiros transportados, não é isso, secretário?
7: Exatamente. A norma propõe a gente olhar o serviço de transporte, todos os modos, no território. Avaliar quanto custa, se ele é adequado, se está nas condições de qualidade para atender a população. E a partir desse custo, a gente entender que o poder público vai manter esse serviço funcionando com receitas que vêm da tarifa, mas que no passado dependia somente da tarifa e agora é possível colocar outras fontes de recursos para manter esse serviço e manter a qualidade. Então ele traz essa segurança jurídica para que os novos contratos e até os contratos que já existam consigam olhar qualidade, oferta e equilíbrio econômico de quem vai manter esses serviços, operadores privados ou até operadores públicos. Então, fica claro agora que para manter um serviço tão importante, não dá para depender somente da tarifa. Precisa vir outras fontes de recursos que o poder público tem que se organizar e para isso precisa ser dado muita transparência e controle social.
1: É, inclusive tem uma lógica também de, por exemplo, deixar de cobrar pelo passageiro em si e passar a cobrar por quilômetro rodado, né? Isso tem a ver com uma preocupação que essa nova lei tem em favorecer o atendimento.

0: e o tempo de inadimplência. O Desenrola Fies tem potencial para beneficiar mais de 1 milhão de estudantes com contratos firmados até 2017 e que estavam na fase de amortização em 4 de maio de 2026. O prazo para aderir à renegociação vai até 31 de dezembro de 2026. Basta acessar os canais digitais dos agentes financeiros responsáveis pelo contrato. Com a confirmação do pagamento, ocorre a retirada do nome do estudante e dos fiadores dos cadastros de inadimplência. Com locução de Thaís Vitória, reportagem Daniele Popov.
1: Na sexta-feira, nós falamos aqui na Voz do Brasil sobre o Move Brasil Entregadores Move Brasil Entregadores e MotoApp, que vai facilitar a aquisição de bicicletas elétricas e motos para quem trabalha com entregas por aplicativos.
2: Mas o Move também está avançando em outras frentes.
1: No braço do programa voltado para aquisição de caminhões e ônibus, os financiamentos já estão sendo aprovados.
2: Só da linha do BNDES já foram contratados 3 bilhões de reais.
3: Modernizar a frota nacional de veículos pesados, de cargas e passageiros. Com esse objetivo, o governo do Brasil disponibilizou 21 bilhões de reais em crédito para financiamento desses veículos, dentro do programa Mover Brasil Caminhões e Ônibus. A maior parte dos recursos será liberada via Tesouro Nacional. Somente dos recursos liberados via Banco Nacional de Desenvolvimento Econômico e Social, o BNDES, já foram contratados 3 bilhões de reais desde o fim de maio. O diretor de Desenvolvimento Produtivo, Inovação e Comércio Exterior do BNDES, José Luiz Gordon, fala sobre o andamento do programa.
4: Essa linha já está disponível, já está sendo utilizada. Taxas de juros ali que variam entre 11% e 12% ao ano, um instrumento que ajuda muito a capacidade de investimento, a renovação de frota, uma frota mais nova, mais eficiente ambientalmente.
3: A linha de crédito do BNDES já contabiliza quase 5 mil operações em 1.056 municípios de todas as regiões do país. A média por operação foi de R$1.300.000, sendo a maior parte destinada aos donos de frotas. Mas também já foram aprovados 43 milhões de reais para clientes autônomos em 104 operações. O caminhoneiro e diretor da Confederação dos Trabalhadores em Transportes Logísticos, Carlos Alberto Littdemer, fala dos pontos positivos da medida.
5: Um fundo garantidor, ele dá condição de que aquele caminhoneiro que não tenha um score ideal para o banco, né, ou não tenha as garantias necessárias para que realmente ele possa dar uma melhorada. Senão, fora isso, ele jamais conseguirá fazer qualquer forma de investimento. O alongamento do prazo, né, ele também é um facilitador, né?
3: As condições de financiamento variam conforme o perfil do beneficiário. Para transportadores autônomos, o prazo é de 120 meses, com 12 meses de carência. Para empresas de carga, o prazo para pagamento pode chegar a 60 meses, com 6 meses de carência. Já para empresas do setor de transporte de passageiros, o prazo é de 120 meses, também com 6 meses de carência. O programa prevê um limite de crédito de até 50 milhões de reais por cliente. Reportagem Cleide Lopes.
1: O governo do Brasil abriu crédito extraordinário de mais de 337 milhões de reais para intensificar a proteção florestal e o monitoramento ambiental.
2: A medida provisória foi publicada hoje e a verba vai ser executada pelo IBAMA e pelo ICMBio.
1: Do total, quase 195 milhões serão destinados para ações de prevenção e controle de incêndios florestais em áreas federais prioritárias e fiscalização ambiental.
2: Os recursos serão utilizados para despesas como mobilização de equipes, remuneração de brigadistas temporários e aquisição de equipamentos de proteção individual.
1: Foi incorporado ao SUS um novo tratamento para um tipo agressivo de leucemia.
2: E deve estar disponível aos pacientes no prazo de 6 meses.
6: A leucemia mieloide aguda é um tipo de câncer agressivo que afeta os glóbulos

0: Os brancos na medula óssea. Entre os principais sintomas estão cansaço, anemia, infecções frequentes, perda de peso, febre, falta de ar, hematomas e sangramentos. Os pacientes do Sistema Único de Saúde com esse diagnóstico e que não podem se submeter à quimioterapia intensiva passam a contar a partir de agora com uma nova opção de tratamento. Trata-se da combinação de dois medicamentos, venetoclax com azacitidina, incorporada ao SUS pelo Ministério da Saúde. O tratamento é indicado para pacientes adultos com leucemia mieloide aguda recém-diagnosticada. A medida beneficia principalmente pessoas idosas ou com condições de saúde que dificultam o tratamento convencional. A previsão do governo federal é que a nova terapia esteja disponível na rede pública em até 180 dias. Natália Kuzlik, para a Voz do Brasil.
1: Para ajudar no combate a crimes digitais contra crianças e adolescentes, foi criado um canal de denúncias pela Agência Nacional de Proteção de Dados.
2: O novo canal busca facilitar o recebimento de relatos sobre violações de direitos por parte das plataformas na internet, como falhas na aferição de idade e ausência de segurança por padrão.
1: Os relatos devem ser de casos específicos e não genéricos e relacionados ao descumprimentos administrativos previstos no Estatuto Digital da Criança e do Adolescente.
2: O objetivo é ajudar no monitoramento e fiscalização de plataformas digitais e empresas que atuam no ambiente virtual.
1: Para denunciar, basta preencher o formulário disponível na plataforma da agência em www.gov.br/ANPD.
2: Começou hoje o pagamento do abono salarial para os trabalhadores nascidos em julho e agosto.
1: Mais de 4 milhões de trabalhadores vão receber ao todo 5 bilhões e 500 milhões de reais com pagamentos realizados pela Caixa Econômica Federal.
2: O benefício varia de R$ 136 a R$ 1.621, de acordo com a quantidade de meses trabalhados no ano base 2024.
1: Tem direito ao abono aqueles que receberam remuneração média de até R$ 2.766, com cadastro no PIS/PASEP há pelo menos 5 anos.
2: Os valores ficam disponíveis para saque até o encerramento do calendário, em 30 de dezembro de 2026.
1: E essas foram as notícias do Governo do Brasil.
2: Uma realização da Secretaria de Comunicação Social da Presidência da República.
1: Com produção da empresa Brasil de Comunicação.
2: Fique agora com as notícias do Poder Judiciário e do Congresso Nacional. Boa noite.
1: Boa noite para você e até amanhã.
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5: Supremo Tribunal Federal valida a inclusão automática de novos servidores federais em plano de previdência complementar. Para o STJ, citação de empresa estrangeira por meio de representante no Brasil exige prova da representação. Oiapoque recebe ação itinerante da Justiça do Trabalho com serviços gratuitos à população. Boa noite, eu sou Walter Lima. O Supremo Tribunal Federal validou a inclusão automática de novos servidores federais em plano de previdência complementar. O plenário considerou que a regra é constitucional e não afasta o direito de escolha do servidor, que pode ser exercido posteriormente. Marcela Luiza.
6: Ao analisar o caso, o relator ministro Nunes Marques entendeu que a facultatividade prevista na Constituição está preservada, já que o servidor tem liberdade para decidir se deseja ou não permanecer no sistema. O ministro destacou que a legislação garante o cancelamento da inscrição a qualquer momento e prevê a devolução das contribuições com correção monetária nos casos de desistência em até 90 dias.
5: É nula a citação de empresa estrangeira por meio de suposta representante nacional sem prova concreta dessa representação. Essa decisão é do STJ, Fátima Uchoa.
7: A quarta turma do STJ deu provimento ao recurso especial da companhia coreana Hyundai Corporation para declarar nulos os atos processuais praticados desde a citação realizada por meio da Hyundai Caoa do Brasil em ação de cobrança, rescisão contratual e indenização ajuizada por empresa brasileira que alega não ter recebido acessórios de telefonia celular pelos quais pagou. A Justiça do Rio de Janeiro considerou válida a citação, mas o STJ entendeu que esse ato só seria válido se a representação tivesse sido comprovada, o que não ocorreu. Assim, sem representante formal confirmado, a Hyundai deveria ser citada diretamente na Coreia do Sul por carta rogatória. O voto que prevaleceu no julgamento foi o da ministra Isabel Galotti.
5: Equipes da Justiça do Trabalho e de órgãos parceiros chegam ao município de Oiapoque, no extremo norte do Amapá. É a itinerância Cidadania Aqui com Você, para atender as aldeias indígenas. Rafael Silva.
8: As ações vão ocorrer de quarta a domingo. Primeiro na aldeia Manga. Sábado e domingo será a vez da aldeia Espírito Santo. Pela Justiça do Trabalho, além de receber orientações, os moradores da região também vão poder denunciar e resolver questões trabalhistas e previdenciárias e até solucionar conflitos. Mas vai ter também outros serviços, como emissão de documentos, orientações jurídicas diversas e atendimento na área da saúde.
5: Quatro legendas exibem propaganda partidária nesta semana. Programas vão ao ar na terça, quinta e no sábado, entre 19h30 e 22h30. Mariana Fabri.
9: Nesta semana, o Partido dos Trabalhadores, o Partido Liberal, o Partido Comunista do Brasil e o Partido Social Democrático exibem propaganda partidária nas emissoras de rádio e televisão. O tempo de propaganda depende do número de deputados federais eleitos pelo partido nas eleições gerais de 2022. Por isso, PT, PL e PSD têm direito a 10 minutos cada. Já o PCdoB conta com 5 minutos. A propaganda partidária promove o programa e as atividades do partido e divulga o posicionamento sobre temas políticos e sociais. Em anos eleitorais, como 2026, esse tipo de propaganda só é transmitida no primeiro semestre.
5: Governo Federal e FUNAI pagarão 10 milhões de reais por violações contra indígenas na década de 70 em Mato Grosso. A sentença também determinou a conclusão da demarcação em até 2 anos. Vanessa Pereira.
10: Depois de 50 anos, o MPF obteve a condenação na justiça contra o governo federal e a FUNAI por remover, na década de 1970, indígenas Tapaiuna do território tradicional, próximo a Diamantino, em Mato Grosso. Na sentença, foi determinado o pagamento de indenização por danos morais e coletivos para a comunidade indígena, no valor de 10 milhões de reais. A conclusão da demarcação das terras em até 2 anos e um pedido público de desculpas.
5: 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Boa noite.
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12: Eu sou Paula Groba.
13: E eu sou Ricardo Nakaoka.
12: E estes são os destaques de hoje do Jornal do Senado, que começa agora.
13: Senado pode analisar compensação para médico que prestar assistência durante voo.
12: Projeto endurece punição para quem induz crimes em escolas e shoppings.
13: Bombeiros podem passar a receber recursos de emendas da saúde.
12: Boa noite.
13: Boa noite.
12: Uma emergência médica a 10 mil metros de altura pode transformar um voo tranquilo em uma corrida contra o tempo. Nessas horas, a ajuda de um médico entre os passageiros pode fazer toda a diferença.
13: Para reconhecer esse trabalho voluntário, o Senado pode analisar um projeto que prevê algum tipo de compensação aos profissionais que prestarem socorro durante viagens aéreas. Os detalhes com o repórter Alexandre Campos.
14: Autor do projeto, o senador doutor Irã, do PP de Roraima, lembrou que o médico que presta assistência ainda é obrigado a preencher formulários após o pouso do avião com informações sobre os procedimentos adotados durante o voo. Pela proposta, a companhia aérea vai ter duas opções: inserir no seguro que é obrigada a contratar uma cláusula prevendo a compensação ao profissional da saúde que agir nessas situações, ou, por conta própria, oferecer algum tipo de ressarcimento, como pagamento em milhas ou upgrade em viagem futura.
15: Você sabe que nós temos uma população que tem envelhecido muito. E quanto mais envelhecemos, mais agravos nós ficamos suscetíveis. E muitas vezes a gente encontra pessoas idosas que às vezes não tomaram suas medicações antipertensivas, suas medicações para controlar sua glicose, enfim, o que torna muito frequente a necessidade de um atendimento médico nos aviões.
14: Na justificativa de seu projeto, o doutor Irã, que é médico, lembrou que o Conselho Federal de Medicina confirmou o entendimento de que é devido a algum tipo de compensação ao profissional pela prestação de socorro durante voos.
12: E o senador Eduardo Girão, do Novo do Ceará, lamentou a morte de 7 jovens atletas cearenses em um grave acidente ocorrido na rodovia estadual CE-187. Durante a sessão de hoje no Senado, ele pediu um minuto de silêncio em homenagem aos jogadores de basquete falecidos.
13: Girão lembrou que os jovens participam da Copa Sobral de basquete e regressavam para Juazeiro do Norte, quando o ônibus em que viajavam tombou às margens da rodovia.
16: Neste momento de profunda dor, eu quero manifestar minha solidariedade às famílias das vítimas e aos feridos, que seguem recebendo atendimento médico, e a toda a comunidade esportiva cearense.
12: O senador Isalci Lucas, do PL do Distrito Federal, alertou para o crescente endividamento das famílias brasileiras. Segundo o parlamentar, o número de pessoas com dívidas e restrições de crédito atingiu níveis recordes. Ele afirmou que a situação afeta principalmente as camadas de menor renda e defendeu uma reflexão sobre o alto custo do crédito no país.
13: Para Isalci, os juros elevados comprometem o orçamento familiar, dificultam o planejamento financeiro e limitam as perspectivas de crescimento econômico e social. Segundo ele, nenhum país consegue crescer de forma sustentável.
17: O grande problema do Brasil não é o tamanho da dívida. O grande problema do Brasil é o custo da dívida, é o preço do dinheiro, é o crédito caro, é o juro excessivo.
12: Na mesma linha, a senadora Zenaide Maia, do PSD do Rio Grande do Norte, voltou a defender medidas para reduzir o endividamento das famílias brasileiras. A parlamentar criticou as altas taxas de juros cobradas em operações de crédito, especialmente no cartão de crédito e no cheque especial, e argumentou que o comprometimento da renda dos brasileiros está diretamente relacionado ao elevado custo do crédito.
13: Zenaide Maia também pediu a aprovação da proposta de emenda à Constituição que limita os juros do cartão de crédito e do cheque especial a até 3 vezes a taxa Selic. Ela, que é autora da iniciativa, afirmou que a proposta ajudaria a conter o crescimento da inadimplência e a reduzir o impacto dos juros sobre o orçamento familiar. A PEC está em análise na Comissão de Constituição e Justiça.
18: Com a aprovação da nossa emenda, vamos frear essa bola de neve, pela qual os altos juros dificultam o pagamento e aprofundam a inadimplência.
12: Crianças e adolescentes precisarão de autorização judicial para exposição comercial nas redes sociais.
13: A determinação está no ECA Digital. Foi regulamentada pelo Conselho Nacional de Justiça e mira os chamados influenciadores mirins. Repórter Raíssa Abreu.
19: A norma do Conselho Nacional de Justiça determina que o juiz avaliará, por exemplo, se a atuação da criança ou adolescente nas redes é compatível com sua idade, suas atividades escolares e sua fase de desenvolvimento. O ECA Digital, que entrou em vigor em março, criou responsabilidades compartilhadas entre Estado, famílias e empresas de tecnologia na proteção das crianças e adolescentes no mundo virtual. O senador Alessandro Vieira, do MDB de Sergipe, foi o autor do projeto que deu origem à lei.
20: Nós estamos regulando parcialmente a atividade das empresas mais poderosas da história do capitalismo. Essa é a primeira lei das Américas nessa matéria. E nós conseguimos colocar na mesma mesa e do mesmo lado da trincheira pessoas tão diversas como a nossa senadora Damares e a deputada Maria do Rosário.
19: A proposta do CNJ, pauta que regulamenta a atividade de crianças e adolescentes nas redes sociais será votada no final de junho. Se aprovada, as plataformas deverão suspender conteúdos que exponham pessoas com menos de 18 anos sem alvará.
12: E a Comissão de Segurança Pública pode votar nesta terça-feira um projeto que endurece as punições para quem incita ou induz crimes em ambientes coletivos, como escolas, universidades e centros de compras.
13: A proposta foi apresentada para combater o crescimento de ameaças e discursos de pânico propagados na internet. Repórter Bruno Lourenço.
0: A relatora, senadora professora Dorinha Seabra, do União do Tocantins, lembrou os trágicos atentados ocorridos em escolas de São Paulo, Blumenau, Aracruz e Sobral para justificar a necessidade do projeto.
21: Um grande número de pessoas que, aproveitando-se do anonimato e de uma suposta impunidade conferida pela rede mundial de computadores, passam a incitar ou induzir prática de homicídio, lesão corporal e ameaças em locais de frequentação coletiva, como escolas, universidades, ambientes de trabalho e centros de compra.
0: Apesar de apoiar a proposta, o senador Fabiano Contarato, do PT do Espírito Santo, afirmou que a alteração no Código Penal pode acabar diminuindo a pena.
22: Você está tirando a figura da codelinquência, seja do partícipe por participação moral na forma de induzimento ou instigação, ou no auxílio, que seria, pela teoria unitária humanista, pelo mesmo homicídio.
0: Depois da CSP, o projeto de lei segue para a Comissão de Constituição e Justiça.
12: Verbas da saúde para atendimentos dos bombeiros e regras para o uso de inteligência artificial estão entre os temas em debate no Senado nesta semana.
13: Um dos projetos em análise prevê o uso de emendas parlamentares da saúde para custear e equipar os serviços de atendimento pré-hospitalar dos corpos de bombeiros militares. Repórter Marcela Cunha.
23: Na terça-feira, a Comissão de Assuntos Econômicos pode votar uma proposta que atualiza os limites de endividamento para acesso ao microcrédito, com a correção anual desses valores pela inflação. Na Comissão de Educação, os senadores analisam novas regras para a participação de crianças e adolescentes em espetáculos e vídeos publicados na internet. Além de exigir autorização judicial, o texto proíbe a presença de menores em publicidade de cigarros, bebidas alcoólicas e apostas. Na quarta-feira, a Comissão de Assuntos Sociais pode autorizar o uso de emendas parlamentares da saúde para custear e equipar os serviços de atendimento pré-hospitalar dos corpos de bombeiros militares. Mas o senador Humberto Costa, do PT de Pernambuco, alertou que a inclusão dos bombeiros entre os destinatários das emendas da saúde pode aumentar a disputa por recursos do SUS.
24: Poderá gerar maior competição por verbas já insuficientes para atender plenamente as necessidades da atenção básica, da rede hospitalar, do SAMU e de outros serviços estratégicos do SUS.
23: Na Comissão de Ciência e Tecnologia, uma proposta proíbe o uso de inteligência artificial para reproduzir sem autorização a voz ou a imagem de uma pessoa com fins comerciais.
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13: Com edição de Paula Groba e trabalhos técnicos de João Lira, o Jornal do Senado fica por aqui. Acompanhe agora as notícias da Câmara dos Deputados. Boa noite.
12: Uma boa noite e até amanhã.
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27: Câmara pode votar texto do governo sobre redução da jornada de trabalho.
28: Avança projeto que indeniza produtores por prejuízos com falta de energia.
27: Deputados facilitam a matrícula em cidade vizinha mais próxima do aluno.
28: Proposta prevê incentivo fiscal para livros, brinquedos e jogos inclusivos.
27: Boa noite. A Comissão de Constituição e Justiça da Câmara aprovou o projeto que prevê incentivo fiscal para livros, brinquedos e jogos inclusivos. Agora, a proposta será analisada pelo Senado. A repórter Maria Neves explica o que diz o texto.
1: Pelo texto, o poder público deverá reduzir tributos para a produção de materiais que ajudem crianças e jovens com desordem estética, deficiência ou enfermidade que cause embaraço social à compreensão. Compreender e aceitar sua condição. Autor do texto, o deputado Dr. Jaziel, do PL do Ceará, afirma que a carga tributária sobre brinquedos corresponde a cerca de 40% do preço final. Devido a essa tributação elevada, o parlamentar sustenta que o mercado de artigos lúdicos para crianças com deficiência não alcança larga escala. É atendido por iniciativas isoladas e artesanais. O relator da proposta, deputado Diego Garcia, do Paraná, concorda com o autor e acrescenta que atividades lúdicas e brincadeiras são coisa séria, principalmente para crianças com deficiência.
2: Crianças com deficiência devem ser estimuladas a desenvolver autonomia e autoestima. Materiais didáticos, livros, jogos e brinquedos inclusivos, que respeitem as individualidades, certamente terão repercussão positiva no desenvolvimento das crianças.
1: O deputado ressalta que percepções, raciocínio e criatividade são aprendidos na relação das crianças consigo mesmas e com o outro por meio do lazer infantil. E, para crianças com deficiência, destaca que as brincadeiras são instrumentos eficazes de superação de dificuldades e de desenvolvimento da criatividade. Segundo o Instituto Brasileiro de Geografia e Estatística, o Brasil tem 14 milhões e meio de pessoas com deficiência, o que representa 7,3% da população com 2 anos ou mais. Além disso, o Instituto identificou 2 milhões e 400 mil pessoas com autismo. Da Rádio Câmara de Brasília, Maria Neves.
26: Turismo.
28: Gilson Daniel, do Podemos do Espírito Santo, destaca o potencial turístico da região do Caparaó, impulsionado por eventos tradicionais e pelas belezas naturais. O deputado cita o Festival de Inverno de Guaçuí e a Festa do Carro de Boi, na cidade de Iúna, como iniciativas que valorizam a cultura local.
27: Gilson Daniel também ressalta que Caparaó reúne atrativos como o Pico da Bandeira, além de uma rica gastronomia regional. Ele registra investimentos destinados à região, como a inauguração da obra de asfaltamento da rodovia que liga os municípios de Iúna e Urupi.
26: Agricultura.
28: Projeto que prevê indenização a produtores rurais por prejuízos com falta de energia avança na Câmara. A repórter Sofia Peçanha tem os detalhes.
3: A Comissão de Agricultura aprovou o projeto que prevê que produtores rurais sejam indenizados quando tiverem prejuízos causados por falhas no fornecimento de energia elétrica. Apresentada pelo deputado Marcos Beltrão, de Alagoas, a proposta também foi aprovada pela Comissão de Minas e Energia. A medida vale para situações em que a falta de luz ou oscilações na rede elétrica provoquem a perda de produtos perecíveis, como leite, frutas, grãos armazenados ou até a morte de animais que dependem de sistemas automatizados para a sobrevivência. Durante a discussão na Comissão de Minas e Energia, o deputado Padre João, do PT de Minas Gerais, destacou os impactos diretos para os produtores, especialmente os de menor porte.
5: Porque a pessoa ela tem uma expectativa de, no mês, ela receber o leite que ofereceu. Então, terminar o prazo, isso é muito importante, porque a pessoa ela fica descapitalizada, fica sem renda. Porque é o prejuízo, caso do leite, mas tem as câmeras frias de legumes, verduras, queijos.
3: Para ter direito à indenização, o produtor deverá comprovar por meio de documentos técnicos que prejuízo foi causado diretamente pela interrupção de energia. O valor será calculado com base no preço de mercado dos produtos na região. O texto também determina que a concessionária de energia terá até 30 dias para analisar o pedido e fazer o pagamento. Caso o prazo não seja cumprido, haverá acréscimo de 10% no valor da indenização como multa. O relator da proposta na Comissão de Agricultura, o deputado Tião Medeiros, do PP do Paraná, Afirmou que a medida também pode incentivar melhorias na qualidade do serviço prestado pelas empresas de energia.
4: O dever de indenizar fortalece um incentivo para a atuação proativa dos distribuidores, ao mesmo tempo em que responde a uma demanda urgente dos produtores rurais de todo o país.
3: O projeto que garante indenização a produtores rurais por perdas causadas por falta de energia elétrica segue para análise na Comissão de Constituição e Justiça. Da Rádio Câmara de Brasília, Sofia Peçanha.
26: Economia.
6: Reginaldo Lopes, do PT de Minas Gerais, anuncia uma articulação partidária em torno da proposta que garante fomento indireto aos setores da cultura e do esporte por meio de créditos tributários para gestores, artistas e patrocinadores.
7: O deputado explica que o principal objetivo da proposta é incluir os mecanismos permanentes de fomento dentro das regras da reforma tributária. Para Reginaldo Lopes, a medida fortalece a geração de emprego e renda, além de estimular investimentos privados em cultura e esporte.
6: Maurício Marcon, do PL do Rio Grande do Sul, alerta para o agravamento da situação econômica do país. Ao mencionar dados sobre o endividamento das famílias brasileiras, o deputado prevê um cenário de forte instabilidade financeira.
7: De acordo com Maurício Marcon, o descontrole fiscal do governo impulsionou a inflação dos alimentos e elevou a taxa de juros a patamares históricos. Ele recomenda cautela financeira aos cidadãos diante do risco de uma crise.
26: Trabalho.
6: O plenário da Câmara dos Deputados deve votar o projeto do governo que limita em 40 horas semanais a jornada de trabalho. O repórter Antônio Vital nos conta como estão as negociações.
8: A semana no plenário da Câmara começa com um único projeto na pauta, o que define a jornada máxima de trabalho em 40 horas semanais sem redução de salários. No final de maio, a Câmara aprovou proposta que inclui esse limite na Constituição, o que deve ser ainda analisado pelo Senado. A diferença é que o projeto enviado pelo governo ao Congresso em abril detalha a aplicação da redução da jornada e altera 9 leis, além da consolidação das leis do trabalho, a CLT. Acrescenta esse limite em legislações específicas que tratam do repouso semanal remunerado, do esporte e de profissões como aeronautas, seguranças privados, trabalhadores domésticos e radialistas. O projeto chegou à Câmara em abril com regime de urgência constitucional, com prazo para ser votado. Como isso não ocorreu, passou a trancar a pauta do plenário a partir de 30 de maio. Desde então, os deputados ficaram impedidos de votar qualquer outro projeto de lei. Na semana passada, o presidente da Câmara, Hugo Mota, designou como relator o deputado Léo Prates, do Republicanos da Bahia, o mesmo da proposta de emenda à Constituição que acaba com a escala 6x1. O projeto do governo define que a duração normal do trabalho não poderá ultrapassar 8 horas diárias e 40 horas semanais, o que vai valer também para trabalhadores com escalas especiais. Estabelece ainda que todos os trabalhadores terão direito a 2 dias de folga remunerados por semana, de preferência aos sábados e domingos. Abre exceções para negociações coletivas, de acordo com as peculiaridades de cada atividade. Também permite escalas de até 12 horas seguidas, mas mantendo o limite de 40 horas semanais. A proposta do governo se aplica aos contratos em vigor e passa a valer imediatamente assim que virar lei. Já a proposta já aprovada, que acrescenta esses limites ao texto da Constituição, define que a adoção da medida será gradual, com prazo de 2 meses para começar a valer limite de 42 horas e de 1 ano para a jornada de 40 horas. Prevê ainda medidas de transição para microempreendedores individuais, microempresas e empresas de pequeno porte e admite manutenção da jornada atual para terceirizados do serviço público até que ocorra nova licitação. O projeto do governo foi defendido pelo líder do PT na Câmara, deputado Pedro Czai, do PT de Santa Catarina.
9: Redução da jornada de trabalho de 44 horas para 40 horas semanais, portanto, ter 2 dias para viver, para descansar, para ficar com a família, qualidade de vida e tempo para viver e tempo para trabalhar. Estamos convencidos que a redução da jornada de trabalho vai permitir o aumento da produtividade, ganha a sociedade, ganha a economia, ganha as famílias brasileiras.
8: Já a proposta que acrescenta o limite máximo de 40 horas semanais de trabalho na Constituição, quando foi votada na Câmara, recebeu críticas de deputados da oposição. Deputados do PL, do Novo e do Missão disseram que a medida vai acarretar aumento do trabalho informal, diminuir a produtividade e aumentar o custo para as empresas. Da Rádio Câmara, de Brasília, Antônio Vital.
26: Relações Exteriores.
6: A
7: Alexandre Lindemeyer, do PT do Rio Grande do Sul, defende a soberania nacional e a autonomia jurídica do Brasil, sustentando que o país não deve se curvar a decisões externas. Ele lembra a decisão dos Estados Unidos de classificar as facções criminosas brasileiras como grupos terroristas.
10: Alexandre Lindemeyer afirma que a lei brasileira e tratados internacionais distinguem claramente crime organizado e terrorismo. Em sua opinião, os Estados Unidos são movidos por interesses próprios, com o apoio de políticos brasileiros empenhados em entregar riquezas nacionais.
26: Educação.
7: A Câmara aprovou o projeto que facilita a matrícula na escola mais perto do aluno, mesmo que em município vizinho, e o texto seguiu para análise do Senado. Confira na reportagem de Luiz Cláudio Canuto.
11: A Comissão de Constituição e Justiça da Câmara dos Deputados aprovou projeto que assegura a alunos da educação básica o direito de se matricular na escola mais próxima da sua casa, mesmo que seja em um município vizinho. O texto aprovado muda a LDB, Lei de Diretrizes e Bases da Educação Nacional. Por recomendação da relatora, deputada Júlia Zanatta, do PL de Santa Catarina, a comissão aprovou as sugestões da Comissão de Educação para o projeto. Pela versão aprovada, será assegurado o direito à matrícula e ao transporte escolar, com possibilidade de acordo entre os municípios. A deputada Júlia Zanatta reforçou a importância da medida.
14: Não precisando de mais uma legislação estadual ou municipal para acertar isso aqui. Então, é uma legislação que pensa na vida das pessoas lá na ponta, dos alunos, das mães, que às vezes moram na divisa de um município com outro e não conseguem fazer essa matrícula por causa de uma burocracia imposta por uma lei que foi feita aqui em Brasília, mas que não viu a realidade das pessoas lá na ponta. Então é um grande avanço.
11: O censo de 2022 apontou que 7,2% dos estudantes do Brasil, ou seja, 4 milhões de alunos, precisam ir a um município vizinho para estudar. Pouco mais de 3% dos alunos do ensino fundamental e 6,6% dos alunos do ensino médio precisam fazer diariamente esse deslocamento. O projeto original é do deputado Evair Vieira de Mello, do Espírito Santo. Da Rádio Câmara de Brasília, Luiz Cláudio Canuto.
26: Política.
10: Heloísa Helena, da Rede do Rio de Janeiro, despediu-se da Câmara após cumprir um mandato temporário de 4 meses. Em seu pronunciamento, a congressista fez um balanço de sua atuação, destacando a apresentação de mais de 60 projetos de lei voltados para a área social.
7: Heloísa Helena afirma que deixou o cargo consciente de ter feito uma política ética. A legisladora deixa o cargo em função do fim da suspensão do mandato do deputado Glauber Braga.
26: Justiça.
10: O nome afetivo, que muitas vezes crianças e adolescentes usam ao ganharem novas famílias, vai poder ser oficializado antes do fim do processo de adoção. A repórter Mônica Tati explica o teor da proposta, que agora vai para o Senado.
15: A Câmara dos Deputados aprovou proposta que permite o uso de nome afetivo por crianças e adolescentes sob guarda provisória, em cadastros de escolas e estabelecimentos de saúde, cultura e lazer. O nome afetivo é aquele pelo qual o menor é chamado pela nova família, antes da conclusão do processo de adoção e da alteração definitiva na certidão de nascimento. Depois de adotada, a criança geralmente troca o sobrenome. No entanto, há casos em que há a troca do primeiro nome também. O objetivo do projeto é antecipar o uso desse nome, como forma de respeitar a identidade da criança. A autora do projeto, a deputada Laura Carneiro, do PSD do Rio de Janeiro, explica por que a mudança do nome é importante ainda durante o processo de adoção.
16: A criança chegar à adoção é porque ela perdeu todos os links familiares, seja por violência, seja por abandono. Está absolutamente desprotegida, principalmente no amor. Então, vem o processo de adoção, o processo começa com essa guarda provisória. Isso demora muito tempo, tem uma análise difícil, mas durante esse tempo, essa criança cria vínculo com essa nova família. A própria família e na escola, os amiguinhos, na sociedade, na vida normal dessa criança, ela passa a precisar efetivamente ser parte daquela família. E esse pertencimento também é ligado ao nome dela.
15: Laura Carneiro também destaca a importância de mais mecanismos para incentivar a adoção no país, principalmente de crianças mais velhas e adolescentes. A proposta, que permite o uso de nome afetivo por crianças e adolescentes sob guarda provisória, segue agora para o Senado Federal e, se for aprovada, pode ser sancionada pelo presidente da República e virar lei. Da Rádio Câmara de Brasília, Mônica Tati.
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26: Segurança Pública.
17: Avançou na Comissão de Constituição e Justiça da Câmara a proposta que reduz a maioridade penal para 16 anos. Para Sérgio Turra, do PP do Rio Grande do Sul, a medida acaba com a possibilidade de criminosos de alta periculosidade se esconderem na menoridade.
18: O deputado critica a oposição de esquerda à proposta, argumentando que ela protege criminosos, indo contra o interesse público e a segurança da sociedade. Sérgio Turra menciona o apoio popular à medida, que será analisada agora por uma comissão especial, antes de ir à votação no plenário.
17: Sargento Faur, do PL do Paraná, celebra a aprovação na CCJ da PEC que reduz a maioridade penal. O congressista afirma que a medida é um primeiro passo para responsabilizar adolescentes de 16 e 17 anos envolvidos em crimes graves.
18: Sargento Faur sustenta que a punição de adolescentes infratores busca proteger principalmente os jovens que estudam e trabalham. Ele lembra que a PEC ainda precisa passar por comissão especial e pelo plenário da Câmara em 2 turnos antes de seguir para o Senado.
17: José Rocha, do União da Bahia, celebra o Dia da Marinha, comemorado em 11 de junho. O parlamentar ressalta o papel histórico da corporação e exalta suas ações humanitárias operadas em rios de regiões isoladas para levar desenvolvimento e promover a integração nacional.
18: Presidente da Frente Parlamentar de Apoio ao Programa Antártico Brasileiro, José Rocha, ressalta a importância da Força Naval na proteção de quase 6 milhões de quilômetros quadrados da Amazônia Azul e defende investimentos em tecnologia como a construção de submarinos e fragatas.
17: Termina agora o Jornal Câmara dos Deputados, produzido pela Rádio Câmara, com trabalhos técnicos de Wellington Teles e apresentação de Val Monteiro e Luciana Vieira. Uma boa noite para você.
18: Você fica com as notícias do Tribunal de Contas da União. Boa noite.
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Opa, aspirações de Pi mais uma vez na Atlântida. Agora nós vamos ouvir uma música de um artista que é daquelas que eu não sei explicar o porquê que gosto tanto. Não sei dizer o que faz com que eu sinta e tenha sensações inexplicáveis. Acontece que quando ela começa, de alguma maneira vai me envolvendo e me levando para algum lugar desconhecido e ao mesmo tempo conhecido em mim. Mas desperta coisas, pensamentos. Agora, o mais impressionante é quando a gente tem uma boa sensação, quando a gente tem bons sentidos, quando a gente abre um sorriso interno, sem que seja explícito, e nos faz tão bem. Esta música é um caso desses. E repito, não tem explicação. Me refiro a Circles, de Post Malone. Maravilhosa, aqui na Atlântida.

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0: Tararara, 10 e 15. Chegamos para mais uma edição do Pijama na Atlântida. P-I-J-A-M-A Show. Pijama Show na Atlântida com Everton Cunha, Your Simple the Best, Mr. Piri Pijama. Noite de segunda-feira, 15 de junho de 2026. Enquanto estamos por aqui, a Copa do Mundo segue. Segue. Acontecendo agora, 10 minutos de partida entre Irã e Nova Zelândia. Nova Zelândia 1-0. Agora há pouco tivemos o Uruguai empatando diante da Arábia Saudita. A Arábia saiu na frente. E a Arábia Saudita, né? Tá, e a Bélgica jogou contra, empatou com o Egito 1-1. Então os jogos de hoje, Bélgica e Egito 1-1. A Arábia Saudita e Uruguai 1-1 também. E ainda tivemos a Espanha com o Cabo Verde 1-1. Ah, desculpa, 0-0, é verdade, o Rosinha pegou tudo. Mas tivemos até então 3 empates surpreendentes, o da Espanha, os 3. Todos os 3 empates foram surpreendentes, afinal de contas todo mundo apostava no Uruguai, na Bélgica e principalmente na Espanha. Agora tudo pode acontecer entre Irã e Nova Zelândia. A Copa do Mundo rolando, amanhã tem a estreia da França e da Argentina. Há uma expectativa enorme. E ao mesmo tempo que a gente se surpreende, dá uma diminuída na frustração dos brasileiros em relação ao empate diante do Marrocos na estreia. Porque talvez desses empates todos, o do Brasil acabou sendo menos surpreendente. Porque Brasil empatar com Marrocos é bem menos do que a Espanha empatar com Cabo Verde. Cabo Verde com Marrocos tem diferença, ainda que o futebol tenha apresentado algo muito semelhante dentro de campo, como sempre acontece. Amanhã, Iraque-Noruega amanhã, outra boa partida. É a Copa do Mundo que emociona, que nos faz vibrar intensamente, acompanhar tudo e todos. E aquela coisa da mistura de várias nações, né? Como é bonito ver tudo isso, é muito legal mesmo. Então vamos seguir por aqui. Tá, mas e o pijama? Tá na hora de tocar clássicas aqui. Espera aí um pouquinho, abri, falei, mas vamos. Vamos com as primeiras canções, aquela história. Estamos para toda Santa Catarina, uma boa noite de segunda-feira, bom início de semana. E tudo começa com Stereophonics, Maybe Tomorrow. É linda essa música.

0: estamos na Atlântida, 25 para as 11, ouvimos John Lennon e Stand By Me, Giz, Legião Urbana. Ainda tivemos Prince, Maroon 5, Stereophonics, aqui encerrada a primeira meia hora. Vamos para o intervalo e já já teremos mais, outras clássicas surgem por aqui.
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0: Atlântida. 23 para as 11, estamos na Atlântida, Rádio das Nossas Vidas e o Pijama com as clássicas. Agora tem Bruno Mars, Love Strand, iniciando outra meia hora e vamos até meia-noite.

0: Saudações, encerrada a primeira hora do pijama aqui na Atlântida. Vai ali, @EvertonCunhaP no Instagram para pedidos, manifestos ou ainda pelo WhatsApp 489-9188-1009. Vamos fazer dessa noitada, na hora que nos resta, algo agradável, uma trilha sonora bacana. Nesta noite de segunda, aqui na Atlântida, intervalo e voltamos em seguida.
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0: Opa! Sim. Aí está. Pijama Show na Atlântida. Sim, ao toque do cuco, a identificação oficial e tradicional do programa que está no ar. Opa! Sim. Opa! P-I-J-A-M-A Show, Pijama Show na Atlântida com Everton Cunha, Your Simple and the Best, Mr. Piri Pijama. Vamos com outra hora? Muito bem. Começando assim.

0: É, e chegamos perto das 11h30, o Pijama na Atlântida e só as clássicas. Intervalo, depois teremos mais.
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4: 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Tudo bom outra vez? Meia hora final, 30 minutos para o encerramento desta noite de segunda aqui na Atlântida, no Pijama.

Opa! Sim. Aí está. Pijama Show na Atlântida.

0: Sim, encerramos mais uma edição do Pijama, a primeira da semana. Que tenhamos todos uma boa madrugada, uma ótima terça-feira e amanhã tudo outra vez. Saudações, aí está. 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In the name of love, in the name of night long, in the name of people world presence. P-I-J-A-M-A show. Is this the end? This is the end.
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5: Então você que se liga na Atlântida, essa é a rádio das nossas vidas, a melhor vibe do FM. Estamos começando mais uma edição aqui do nosso Cafezão até as 9, muita música, conexão com a galera que se liga aqui na maior rede de rádios do sul do Brasil. Eu sou Celo Menezes, estou chegando. Vamos juntos nessa boa parceria. E você já participando desde agora, estou ontacionado no nosso WhatsApp interativo e premiado. 48 é o código diário, 991881009. Para você mandar o seu alô, seu salve, sua pedido de música, presente, você tá afim, mandar aquela interatividade, ficar bem à vontade com a gente aqui. 48991881009. Daqui a pouquinho eu vou estar falando aqui os presentes. Você concorre, mas a turma já sabe, nossa galera que tá ligada aí, especialmente você que tá no trânsito agora, no deslocamento, nos dando essa carona aí pelo 100.9, obrigado pela preferência, obrigado pelo carinho da audiência, você que tá pelo aplicativo, o Atlântida SC, você que tá junto pelo site também, tamo junto, tá? 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Está começando agora com Frejá. Segredos, 14 graus é a temperatura em Floripa, tá friozinho, bom dia!

0: som do Lagoon aqui na programação do Cafezão na Atlântida. Curta da Ladeira e Lagoon é a atração confirmada do nosso Atlântida Celebration. Tá chegando a hora, em 4 de julho. Tudo certo. Galera, chamando aqui no 48991881009. Tem presente. Tem travesseiro, tem caneca, tem kit, ferramenta portátil, só presente bom. É isso, eu já estou usando a trilha aqui do nosso grande evento apresentado pela Siri Empreendimentos, é o Atlântida Celebration, para a gente viver aquele dia inesquecível. Que dia é esse? 4 de julho. 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Muita coisa legal também, daqui a pouquinho vou falar do transporte também, do Celebration, é só coisa legal, tá? 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
0: 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E a Face a Face informando, 27 para as 8.
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0: Não adianta. Existem milhares de justificativas para você acreditar na negatividade, mas o pensamento positivo às vezes nem precisa se manifestar. Basta manter-se positivamente a um assunto que você supera as dores que ele pode lhe trazer. Tem vezes que não resistimos e caímos em sofrimento ou críticas, mas é apenas o nosso ego ferido precisando da ajuda da nossa personalidade. Na maioria das vezes, esse pensamento positivo chega um pouco depois do nosso desespero, nos acalmando aí momentaneamente, né? Aquele pensamento que nos dá esperança e que nos diz que o tempo vai passar e vamos dar a volta por cima. Experimente!
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17: É isso, estamos de volta! 20 para as 8, bom dia!

0: Então, o cafezão aqui na Atlântida falta 6 para as 8. 14 graus é a temperatura em Floripa. 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
2: Audiência do cafezão, bom dia. Gelado. E haja café para esquentar. Cafezinho, cafezão, bora, partiu café, porque temos pela frente mais um dia gelado. Esse amanhecer já com temperaturas abaixo de zero na serra e formação de geada ampla. Quando a gente tem o fenômeno, a geada no caso, acontecendo não só nas áreas mais altas ali na serra, mas em grande parte do estado, tudo branquinho, um gelo, literalmente. Com o passar das horas, o sol vem e derrete a geada e predomina o dia inteiro. Agora de manhã também, nevoeiros podem se formar no litoral. Mas o oeste, o Vale do Itajaí, o litoral norte, norte, Planalto Norte, a própria serra, a região aqui de Floripa, o sul do estado, todo mundo com sol e poucas nuvens o dia todo. É um sol tipo lâmpada de geladeira. Ilumina? Claro que sim, mas não esquenta. A sensação térmica de muito frio vai nos acompanhar o dia todo. As máximas vão ficar entre 14 e 18 graus. Preparem aí os casacos. De noite, a temperatura volta a declinar e fica aí mais frio. E por isso, preparem os cobertores. Para amanhã, tudo muito parecido. O dia começa com nevoeiros no litoral e geada ampla em grande parte do estado. Depois o sol vem e predomina ao longo da quarta. Tanto hoje quanto amanhã, já esquecendo, vento soprando de forma fraca. Aliás, geada não cai, ela se forma. E além de vento fraco, a gente precisa de temperaturas abaixo de 4 graus positivos e também céu limpo, condições perfeitas e nesse momento existentes para a formação de geada. Então amanhã, mais um dia aproveitável ao ar livre, com muito frio de manhã. Mínimas na serra entre menos 4 e 2 graus positivos, grande parte de Santa Catarina abaixo dos 10 graus. Para quinta-feira, a condição é a mesma. Friozinho à tarde, muito frio de manhã, muito frio à noite, sol, nevoeiros isolados no litoral e aí uma condição menor de geada, mas ainda pode gear na Serra Catarinense na quinta. Chuva, só na reta final de sexta-feira em áreas próximas do Rio Grande do Sul por causa da aproximação de uma frente fria. Mas isso, é claro, nós vamos acompanhar e eu vou atualizando vocês por aqui no Cafezão. Partiu café, até amanhã.
0: Valeu, valeu, Douglas.
3: Celo, bota mais café aí.
0: Cafezão Atlântico. Bora, 3 para as 8.

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2: É, só música boa na programação aqui da Atlântida. É a rádio das nossas vidas, a melhor vibe da FM. Pra vencer a primeira hora do programa, Portugal The Man com Philip Steele. Trazer o trânsito aqui antes, antes a gente fechar a primeira hora aqui, vamos lá.
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2: Vou fazer um resumo no trânsito até o momento por aqui, com os contatos que a gente tem aqui da galera do Pista Limpa, também com a Guarda Municipal de Floripa. Aqui a BR-101 está bastante lento, especialmente no sentido sul ali de Barreiros, até conexão ali com a Via Expressa. O fluxo está melhor, um pouquinho melhor, tá? Não tão melhor, mas saindo de Palhoça, com lentidão especialmente ali próximo ao Distrito Industrial. Já na Via Expressa, é aquele trânsito carregado até a chegada aqui na Ponte Pedro Ivo. Não tem ocorrência até o momento registrada. No acesso norte, pela SC-401, o trânsito é lento ali do Café até a subida do cemitério Jardim da Paz. Pelo acesso leste, tem retenções ali na rodovia Admar Gonzaga, próximo ali ao Morro da Lagoa e também ao bairro Itacorubi, já no sul da ilha. O trânsito é bastante intenso, com atenção redobrada para quem vai pegar o acesso ali ao binário pela Avenida Deputado Antônio Edu Vieira. Tá bom? São as informações de trânsito. Se você estiver aí para colaborar, fica à vontade pelo 489-9188-1009. 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Essa primeira hora de Cafezão. E é oficial agora, hein, galera? O programa SCTEC tá chegando aqui em Floripa com um evento que é presencial, interativo e o melhor, totalmente gratuito, tá? O SCTEC apresenta uma imersão em inteligência artificial. Vão estar rolando ali palestras, oficinas, várias dinâmicas que é para você conhecer e experimentar na prática conhecimentos em IA, novas carreiras em tecnologia. Então se liga, tá? No próximo dia 27 de junho, um sábado, 9 da manhã no Senai. Não tem custo nenhum, é só se inscrever pelo site para garantir o seu lugar. sctec.scti.sc.gov.br. Vou repetir o endereço eletrônico, tá? sctec.scti.sc.gov.br.
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2: 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A Face a Face está informando 8:02.
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2: E estamos de volta com o nosso cafezão aqui na Atlântida. Essa é a rádio das nossas vidas, a melhor vibe do FM. Para você que chegou agora, seja muito bem-vindo, muito bom dia, boa terça-feira, 16 de junho de 2026. Celo Menezes, estou por aqui, a gente vai até as 9. Muita música legal, muita interatividade. Vou mandar um abraço para a galera daqui a pouquinho já. Antes aqui, saudar quem está com a gente. Galera toda participando aqui na nossa programação. Galera vindo junto, 489-9188-1009. 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Um abraço aqui pra galera, ó. O parceirão mandou um alô aqui. Quem mandou, deixa eu pegar o nome dele aqui, o Matheus. Cadê o Matheus? O Matheus. O outro parceirão aqui, não fala o nome, aí eu tenho que buscar aqui, ó. A gente busca, não tem problema. É o Rodrigão. O parceiro tá ouvindo aqui, o Ivan tá ouvindo em Capão da Canoa, no litoral do Rio Grande do Sul, pelo aplicativo, tá junto. Obrigado pelo carinho aí. Mais um alô aqui, Marcos Aurélio Albino, a Maria Giareton mandou um salve aqui também, o Thiago Anchaus. Coloca meu nome pro sorteio aí, Celo, quero presente. Quem é? Luiz Carlos Suzinho, tá concorrendo, irmãozinho. Jimmy também tá concorrendo aqui, que é presente. Jussara, a Tati e muita galera participando, são dezenas e dezenas de mensagens, 489-9188-1009, valendo aqui a caneca do cafezão, kit ferramenta portátil, travesseiro da Altenburg, tudo com assinatura aqui da Atlântida. E agora eu trago a trilha do dia.
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2: É isso, vamos trazer aqui a nossa trilha do dia, é a trilha do programa e o oferecimento vem para Casas da Água, com você construindo sonhos de uma vida inteira. A gente volta para 1983, quando o Cazuza e o Frejá fizeram essa música aqui, ó. Pro dia nascer feliz. Aqui na trilha do dia, a gente ouve agora.

0: Aí eu sou do Cazuza, Cazuza e Frejá, né? Pro Dia da Ser Feliz, aqui na nossa trilha do dia. 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
0: 8 e 17, 14 graus em Floripa. 4, 8 é o código de área. 991-881009 é o WhatsApp interativo e premiado aqui da Atlântida.

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1: É hora do Torcida SC aqui na programação do Cafezão na Atlântida, quem traz as informações da Copa e tudo sobre esporte, futebol. Carlos Raumann, bom dia.
3: Fala, Celo, bom dia pra você, bom dia a todos. As duas últimas campeãs mundiais estreiam hoje.
1: É verdade, cara.
3: França e Senegal, 4 horas da tarde, a França campeã em 2018, vice-campeã na última Copa do Mundo. Depois desse jogo, tem aquele joguinho pra gente ver o Haaland em campo, Iraque e Noruega.

0: 7 da noite. E aí, às 10 da noite, Argentina e Argélia. Vamos secar muito a Argentina.
1: Argélia!
0: Sai fora!
1: Eu gosto da Argentina, cara. Pode me julgar agora. Não gosto.
0: Eu gosto. Vamos secar muito a Argentina, secar o Messi.
1: Agora eu vou tomar um molde aqui, cara.
0: Lembra aquele torcedor que foi na apresentação, acho que do Wagner Love, na descida do Wagner Love no aeroporto? Com a camisa do Botafogo, tava toda a torcida do Flamengo pra receber o cara, e ele com a do Botafogo falou: eu vim desejar tudo de ruim.
1: Cara, aquilo ali não existe.
0: Hoje sou eu desejando tudo de ruim pro Messi e pra Argentina.
1: Tá louco, deixa o Messi, cara.
0: E aí já é amanhã, mas é de madrugada, Áustria e Jordânia, 1h da manhã, esse jogo acho que ninguém vai ficar acordado pra assistir, só os mais fanáticos.
1: Só pra quem tá de férias, né? Exatamente. É isso aí.
0: E, Ocelo, vamos falar de Série B de Campeonato Brasileiro. Mais uma derrota do Avaí, 11 jogos sem vencer. O Avaí se afunda na zona de rebaixamento. Perdeu ontem pro Londrina 3x2. Londrina faz 1x0, o Avaí empata. Londrina faz 2x1, o Avaí empata. O Londrina faz o terceiro na reta final do jogo. Falha defensiva. Enfim, tá difícil a situação do Leão. Agora não é mais uma rodada. Até é uma rodada, se for olhar os números matemáticos, mas o Avaí tem que tirar um saldo de 6 gols.
1: Pois é,
0: então,
1: não sai.
0: Eu não conto como uma rodada. Não. Opa, minha voz tem que ir embora.
1: Tudo certo. A gripe vai pegando.
0: Então, acho que o Avaí tá numa situação muito delicada. 11 jogos sem vencer é muita coisa numa Série B.
1: É muito.
0: Tem que ter alguma atitude, tem que ter alguma mudança rápida, e o Avaí precisa voltar a vencer na competição. Amanhã a gente fala mais do nosso esporte, também já projeta Série C e fala desse momento do Figueira também.
1: Maravilha. É mais uma rodada de Copa do Mundo. Carlos Raul, obrigado pelas informações aqui no Torcida TC. 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É o Torcida SC.
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1: 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A hora certa, 26 para as 9.
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3: Olivia Rodrigo e Robert Smith, após dividirem o microfone no Glastonbury 2025, a Olivia Rodrigo e o Robert Smith, vocalista do The Cure, apareceram juntos novamente em outro festival, dessa vez no Primavera Sound Barcelona 2026. A dupla apresentou ao vivo a faixa inédita What's Wrong With Me, que é a primeira colaboração da carreira da Olivia. A música é parte do novo disco da cantora, You Seem Pretty Sad For A Girl So In Love. O Robert ainda disse em entrevista que a Olivia Rodrigo é genuinamente fantástica e que ele ama tudo que ela faz. O single Drop Dead, primeiro lançamento desse álbum, já virou hit aqui na Atlântida. 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
1: E estamos de volta com o nosso cafezão aqui na Atlântida. Essa é a rádio das nossas vidas, a melhor vibe da FM nessa terça-feira. Dá tempo de você mandar aquele alô aqui ainda, uma galera chamando 489-9188-1009. Valeu os nossos presentes, como sempre, pedindo música. Tem kit, ferramenta portátil, caneca do cafezão, travesseiro da Altenburg, tudo com os grandes parceiros aqui do programa. Toquezinho aqui antes de eu fazer o cafezão duplo agora, para você que está nos ouvindo aqui, está com algum tipo de problema, por exemplo, seu portão eletrônico, uma porta de rolar com defeito, então não espere esse transtorno aumentar, tá? 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Vamos fazer o cafezão duplo agora.
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1: 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Vamos trazer duas do cafezão duplo com Charlie Brown Jr., porque hoje seria aniversário do campeão do Charlie Brown, uma das grandes bandas do Brasil, tá? 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
0: 11 pras 9. Galera chamando aqui no 489-9188-1009 pedindo música e concorrendo aos presentes.

0: 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Galera, se criando com os presentes aqui, ó. O kit ferramenta tá indo para o Eugênio Roberto Pereira. Caneca do cafezão para o Bruno Henrique dos Santos Silva. E o travesseiro da Altenburg para o Jimmy da Costa Fabra. Era isso, 9-1, estamos fechando aqui o cafezão.
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É o Ministério da Saúde, Governo do Brasil, do lado do povo brasileiro. Para acessar mais, acesse gov.br/agora tem especialistas. 9 e 10, estamos começando com a Olivia Dino, uma hora reta só de música.

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1: É um clássico do The Cure aqui na programação da Atlântida com Friday in Love, 9h23. É o Atlântida Hits, em Floripa, com 15 graus de temperatura, o sol tá brilhando. Obrigado pela sua audiência. Tamo junto.

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7: É hora do Dreadlocks aqui na programação da Atlântida. Falta 3 minutos para as 10. A temperatura em Floripa está marcando 15 graus. Obrigado pela tua sintonia, tua audiência. Vamos ver aquele reggaezinho.

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3: Vamos nessa na programação aqui da Atlântida. Essa é a rádio das nossas vidas, a melhor vibe do FM. Obrigado pela tua sintonia, tua audiência. Celo Menezes, estamos aqui no 100.9, no aplicativo, no app Atlântida SC. Estamos também no site, é o atlântidasc.com.br. Muito conteúdo legal, da hora, várias promoções. E você também chamando aqui no 48, que é o código de área, 991-88-1009, para participar das nossas promoções, para você ficar ligado, cadastrado, faturando presente e ouvindo muita música na maior rede de rádios do sul do Brasil. 15 graus a temperatura em Floripa nesse momento. E agora eu vou trazendo posição 15.
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4: Hoje a maior competição de futebol do planeta mobiliza torcedores em todos os continentes e atrai a atenção de bilhões de pessoas. Mas o início foi bem mais modesto. A primeira edição, realizada em 1930, no Uruguai, contou com a participação de apenas 13 seleções. Na época, viajar entre os continentes era um desafio. Muitas equipes europeias precisavam enfrentar longas jornadas de navio e outras decidiram nem participar. Mesmo assim, o torneio marcou o início de uma tradição que se transformaria em um dos maiores eventos esportivos do mundo. Uma história que começou pequena e ganhou dimensões gigantescas ao longo das décadas. 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
10: É isso, é o nosso Vamos Dali que tá entrando no ar aqui na programação da Atlântida, nessa manhã brilhosa, ensolarada de terça-feira, hoje 16 de junho de 2026, nesse momento em Floripa, 16 graus. Aqui na missão comigo não tô sozinho, nunca estou sozinho, estamos sempre com a galera, o time aqui da Atlântida, reforçado hoje comigo para apresentar a bancada aqui, Marina Soares.
11: Oi!
10: A mina das minas, e aí?
11: Eu adoro esse apelido que tu me deu, a mina das minas,
10: é, cara, é isso, é a nossa representante aqui, é Manezinha,
11: bom,
10: né?
11: Dia, bom, gente, dia. Tudo certo, estou aqui chegando com notícias boas sobre Atlântida Celebration, porque temos transfer, que delícia!
10: Exatamente, daqui a pouquinho a gente fala em detalhes este mais novo pacote que a Atlântida entrega para trazer conforto e segurança para sua audiência, né, cara?
11: Bom,
10: coisa
11: demais.
10: Linda. Daqui a pouquinho a gente vai trazer os detalhes desse transfer também. Daqui a pouquinho tem o nosso momento, o nosso quadro, que também aqui tá bombando, que é o Torcida SC. Sempre com os nossos colegas aí envolvidos com esportes, os especialistas, né, Marina?
11: Claro, que a gente é que opina, né?
10: A gente faz o entretenimento, faz a bagunça, dá risada, faz bagunça ali, né? Mas os caras que entendem ali do riscado vão estar com a gente por aqui para trazer a agenda do dia, todo o clima, tudo que acontece em torno aí, envolvendo a Copa do Mundo, especialmente a galera do Torcida SC com o nosso point aqui, o nosso QG, que é o Top Market aqui em Floripa. O programa tá no ar, Marina, como é que a galera participa aqui?
11: 489-9188-1009. Mande sua participação, seu pedido musical, seu pedido de presente, quem
10: isso,
11: sabe?
10: Isso, e tem presente bom, tá? O tradicional litraço, que a galera já
11: como
10: sabe.
11: Sempre,
10: a
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10: Isso, o nosso squeeze de um litro, que é o litrão, né? Então por isso que ele é grande, é o litraço, tá? E tem também, vamos movimentar esse WhatsApp, eu tô achando a galera com frio, tá friozinho, tá. Hoje vai, tá, não sei o quê. Vamos botar um parzinho de ingresso, já que a gente falou do transfer, que daqui a pouquinho vamos falar. Então a galera tem que nos mandar em áudio, dizendo ali no máximo de 30 segundos, por que merece ganhar aí um par de ingressos.
11: Para o Atlântida para o Celebration.
10: Eu não peguei o calendário aqui, eu não contei quantos dias faltam para
11: nascer. Ah, e agora?
10: Mas eu acho
11: dia
10: que é menos de 20,
11: julho.
10: Tá? Menos de 20. Hoje é dia 16, para dia 4, minha conta é o quê? 18?
11: 18.
10: Talvez seja isso?
11: Talvez seja isso.
10: É, pode ser, pode ser. Mas enfim, estamos no clima aqui. Então, em 30 segundos, você grava um áudio e no final do programa a gente vai botar esse áudio e comprovar por que você merece.
11: Esse Celebration.
10: Presente. Exatamente. É só coisa linda. Marininha 1114, o programa tá no ar e vem na parceria da Óticas Carol.
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10: Maravilha, a Marininha tá afinada, quero tá alinhada e tá junto. Lagoon é atração confirmada, Marina.
11: Claro, Atlântida Celebration 4 de julho.
10: Pra começar, vamos dar.

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1: 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É isso, vamos dali aqui na Atlântida, na Rádio das Nossas Vidas, a melhor vibe do FM 1121, terça-feira bonita, 16 graus. E a galera participando, hein, Marina?
2: Claro, 489-9188-1009, mande aí o seu pedido, talvez de presente, porque tá rolando hoje promoção de um parzinho pro Atlântida Celebration, que rola dia 4 de julho. É só um parzinho pro melhor festival de Santa Catarina.
1: Exatamente, não é todo dia, então mande em áudio 30 segundos dizendo por que você merece.
2: Claro.
1: Simples assim, né, Marina? Assim como é simples e... também para o evento,
2: eu adorei,
1: né,
2: essa novidade, gente. Pra quem segue lá, arroba Atlântida Celebration, já tá sabendo que a gente tá sempre evoluindo, né?
1: Sim.
2: A gente tá sempre melhor que a última edição. E aí, agora, temos o transfer oficial do Atlântida Celebration, o Celebration Express.
1: Exato.
2: Eu adorei esse nome.
1: Ficou legal, né?
2: É parceria operado pelo AS Brasil e eu já andei nesse AS Brasil, tá?
1: Opa, então pode dizer.
2: Exatamente, é muito bom. Eu peguei o transfer do The Weeknd lá no Rio e, gente, boa, é muito
1: funciona,
2: bom.
1: Funciona, né?
2: Funciona, é muito organizado, então vai ter esse transfer com ponto de embarque saindo do centro, Campeche e Ingleses, então tem de todas as partes aí da ilha. Tem dois horários, 3 e 6 da tarde, e até quarta, 6 da tarde, tem condição especial de lançamento taxa zero.
1: De
2: então
1: taxa.
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1: Aí fica legal, do Atlântida Celebration.
2: Tá? Tu adora, né?
1: Exatamente, cara.
2: Ai, meu Deus.
1: É isso aí, cara. Olha só, deixa eu dar uma outra dica pra você que tá aí ligado agora também, cara. 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
1: 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Do Angelone, a gente tá esperando essa galera aí. 11:23. Daqui a pouquinho tem o Segue Reto da Vida, daqui a pouquinho também o Torcida SC. Nosso cara pra falar de Copa do Mundo tá por aqui tomando aquele café agora, tá aí no clima. Coisa legal. E essa sonzeira maluca aqui, Marina?
2: Vai ser boa, né? Eu gostei.
1: Legalzaça.
2: Ouve, cara. Raça, ouve.
1: Kingo Brothers.

0: 7h27, ó, vamos dar aqui da Atlântida.
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0: É a trilha que já identifica, é o nosso Torcida SC para falar de Copa do Mundo aqui na NSC em todos os veículos. E Carlos Raul está novamente por aqui para trazer para a galera que gira na nossa programação aqui da Atlântida, Carlos.
2: Fala, Celo. Bom dia para você, bom dia a todos que nos acompanham. Copa do Mundo com um dia movimentado ontem e hoje temos a estreia de duas campeãs mundiais.
0: As campeonas.
2: As campeonas mundiais, a Argentina e a França. Vamos passar rapidinho o jogo de ontem. A Espanha decepcionou, empatou com o Cabo Verde. Jogou demais o goleiro de Cabo Verde. Caramba. Bélgica e Egito com arbitragem de Ramon Abate Abel aqui de Santa Catarina. 1-1 este jogo. Arábia Saudita 1, Uruguai 1 e Irã 2, Nova Zelândia 2. Estes os jogos de ontem. Hoje, daqui a pouco, às 4 da tarde...
0: Tudo empate ontem, né, cara?
2: Tudo empate ontem, né? 4 da tarde temos a estreia da França.
0: França e Senegal.
2: Grande favorita ao título desta Copa do Mundo. França e Senegal, 4 da tarde. Iraque e Noruega. Jogo para ver o Haaland em campo numa Copa do Mundo. Grande destaque dessa partida, 7 da noite. Argentina e Argélia, 10 da noite. Todos torcendo pela Argélia, menos Celo Menezes.
0: Menos eu.

0: Nunca aposto a favor da Argentina.
1: Não, mesmo sabendo que a razão
0: mesmo,
1: tá ali, não.
0: A Argentina pode jogar contra, sei lá, Curaçao.
1: Nem que tu perca o bolão, tu vai botar lá.
0: No máximo, tá empate. Bom. Mas nunca vitória da Argentina. E também nunca aposto contra o Brasil.
1: Pro Brasil, isso é verdade. Isso é verdade.
0: E aí, uma da manhã, considerado hoje ainda, pra gente passar aqui.
1: Não, porque não dormimos, amanhã, né, cara?
0: Exatamente. Áustria e Jordânia. Daí fechando os quatro jogos do dia. Daí amanhã tem Portugal, Inglaterra, enfim, mais países. Fechando a primeira fase, primeira rodada da
1: Copa do Mundo, fase, né, de grupos. A Copa do Mundo, que é a maior Copa do Mundo da história, né, cara? E aí você vai pensar, né, mudou ali, aumentou o número de jogos, sim. Então, se passar de fase, primeiro e segundo, continua classificando, mas não cai nas oitavas. Agora é o 16avos.
0: 16avos.
1: Ali, né? Que loucura.
0: Eu não gosto muito desse nome, né? Mas é isso.
1: É, cara, poderia ser o segunda fase, né? Segunda antes fase. Das oitavas. Né? Mas tudo bem, deixa
0: isso aí.
1: Deixa os caras estudiosos, né, fazer isso aí, né, cara? Maravilha. É o nosso torcedor, Carlos. Obrigado, teu irmão.
0: Valeu, um abraço a todos.
1: Show de bola. Carlos Raul trazendo aí as informações da Copa do Mundo, trazendo aí esse contexto todo, né? E lembrando, né, Marina, que o nosso torcida SC, todo ele se concentra ali no Top Marketing para receber essa galera para assistir os jogos, não apenas da seleção brasileira, mas a Copa do Mundo passando por ali, né?
2: É o nosso QG ali, exatamente, né? No Top Marketing, bom demais.
1: Ah, bom demais. E agora tem o nosso Segue Reto Toda Vida.
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0: Vida na programação aqui da Atlântida, duas com Tupac. Essa que a gente tá ouvindo agora, Jupiter Love. Primeira foi a clássica Chains, Marina. E a galera chamando aí no
1: 48 991881009. Curtindo aí Tupac, que faria 55 anos hoje. Monstro, lenda.
0: Monstro total, né, cara?
1: Bravo demais.
0: Vamos chamar a nossa audiência pra participar, pra galera tirar esse frio do corpo e vir, né, cara? 48 991881009. Tá valendo o quê, então, Marina?
1: Par de ingressos para Atlântida Celebration 4 de julho, Jota Quest, Marina Sena, Lagoon, Vitor Clay, Dazar e Gus Zanotto. Se você quer um par de ingressos, mande o seu áudio de até 30 segundos.
0: É isso, vamos fazer o show do intervalo e a gente já volta com mais Vamos Dale.
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10: Álbum da Copa. A FIFA revelou a lista completa de artistas e músicas que integram o álbum oficial da Copa do Mundo de 2026. Com participação da brasileira Anitta, o projeto reúne 18 faixas e é a maior iniciativa musical já realizada para o torneio. A trilha sonora oficial foi criada para refletir a diversidade cultural da competição, que esse ano é sediada conjuntamente por Canadá, México e Estados Unidos. Entre os destaques do álbum está a faixa Goals, que une Anitta, Lisa e Rema. O álbum também traz encontros como Future e Tyla em Game Time, além de Shakira e Burna Boy em Die Die. 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
13: Vamos dali, tá de volta na programação da Atlântida. É a rádio das nossas vidas, a melhor vibe da FM. Falta 15 para o meio-dia, Marina. 17 graus é a temperatura. E a galera participando aqui, vamos mandar aquele salve aí.
14: Mande sua mensagem 48991881009. Como sempre, pessoal aqui marcando presença. Isso. Bom dia, estamos na sintonia aqui. Manda um salve, José Henrique Madruga. Madruga é um bom sobrenome.
13: É um bom sobrenome. Melhor se fosse seu, né?
14: É, seu Madruga seria muito bom. Eu espero que esse seja o apelido dele, tá? Tem que ser.
13: Tem
14: Rodrigão
13: que ser.
14: Também aqui com a gente. Toca Let's Go do Ramones. Ele quer ouvir Ramones,
13: ele quer
14: gente.
13: Ouvir Ramones.
14: Só isso, né? Temos aqui Maria Eduarda, ingleses do Rio Vermelho. É ótimo ter uma voz feminina, vamos dali.
13: Estamos tomando de assalto aqui,
14: ai,
13: né, cara?
14: Ai, que tudo!
13: Chegou mais cedo.
14: Bruno Henrique dos Santos Silva também, querendo concorrer ao Litraço. Tem muita gente por aqui, Celo. O pessoal
13: muito
14: presente.
13: Me permite mandar um abraço aqui, Marina. Um grande amigo de longa data, tá morando aqui em Floripa agora. Também mandou um salve pra gente aqui no WhatsApp da rádio. Aqui o Paulinho, grande Paulinho, tá nos ouvindo aqui, ó. Direto da loja que ele gerencia hoje aqui no sul da ilha, no Campeche, tá nos ouvindo aqui, dizendo satisfação imensa ver o sucesso do Marcelo.
14: Ó.
13: Pra ver que é lá das antigas.
14: Conhece como Marcelo.
13: Exatamente. Isso aqui é só quando a minha mãe tá brava comigo. Ela fala, Marcelo, aí beleza. Mas tá aí, um abraço pro Paulinho, grande Paulinho. Ele tinha uma loja lá em Tramandaí que chama Atitude Era Atitude Wear, uma parada assim. Ai, bem. Atitude Street. Tinha até um jinglezinho, anunciava na Atlântida lá. O cara que era massa. Grande. Grande, Paulinho. Tamo junto, obrigado pelo carinho. É a audiência com a gente por aqui, Marina. E lembrando, daqui a pouquinho nós vamos botar áudios da galera participando e valendo aqui o par de ingressos pro Celebration.
14: Aí, ó.
13: Olha aí, falando em Celebration, ó. Tração confirmada.

0: Love the Way You Lie.
1: Que mulher.
0: Especial demais. 6 para o meio-dia.
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0: Aqui na Atlântida, a rádio das nossas vidas, a melhor vibe do FM. Falta 6 minutinhos, como eu falei, para o meio-dia. A temperatura está marcando 17 graus. Galera veio participando e o nosso programa vai chegando à finaleira e a parceria vem grande, vem com as Óticas Carol.
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0: São aqui os grandes parceiros que juntos assinam o nosso programa. Marina, tá contigo aí, então traz o listão da galera.
1: Temos os ganhadores. Temos. Quem vai levar pra casa o litraço em parceria com Óticas Carol é William Giovanni, final do telefone 8385. E quem vai garantir o Atlântida Celebration com um acompanhante é a Ingrid Vilvert, eu acho que é. Final do telefone 0618, porque ela mandou um áudio muito fofo,
0: olha,
1: né, Celo?
0: Vamos ouvir.
4: Fala, galera da Atlântida, quero concorrer esses ingressos do Atlântida Celebration. Ano passado eu fui com a minha filha, foi muito bom. E esse ano a gente quer ir de novo. Então, quero concorrer esses ingressos. E vai ser top de novo, vai ser um grande evento. Tá, aqui quem fala é Ingrid Ferreira, da Palhoça. Um beijão, galera. E que seja uma semana abençoada. Dia lindo e maravilhoso.
0: É
4: beijo.
0: Isso aí, querida. Maravilha. Merece, né, Marina?
1: Merece.
0: Foi com a filha ano passado, vai agora com a filha de novo esse ano. Por conta da Atlântida aqui,
1: amor.
0: Né? Valeu, Ingrid. E quem é que pediu o Ramones? Alguém pediu aí, né?
1: Putz, e agora?
0: Tá,
1: quem
0: alguém
1: foi?
0: Pediu. Você que pediu, tá levando aí, meu bonzinho.
1: Mesmo, amigo.
0: Valeu aí, Marininha. Obrigado pela parceria, tá?
1: Valeu, Celito.
0: Tamo juntas, a Marina que volta às 2 aqui na programação da Rede Atlântida pra trazer o programa das Minas. Ricardinho chega mais às 3 e depois do intervalo vem aí o Discorama na Atlântida. Valeu!
1: Beijo!

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13: É o Discorama na programação da Atlântida, na Rádio das Nossas Vidas. Hoje, durante esta manhã, início de tarde, muita gente foi impactada com a informação que a banda australiana Australian Crown vai sair em turnê agora em 2026 com o James Rainey nos vocais e alguns integrantes. Obviamente, outros faleceram, mas praticamente com uma formação quase que original depois de 40 anos.

Eu não sei vocês, mas me bateu uma nostalgia das melhores. Depois de 40 anos, a gente pode assistir Australian Crown, que veio ao Brasil. Come to Brazil, James Rain e banda. Meio dia e 10 minutos, mas quem tá no Brasil e quem estará em Porto Alegre neste sábado agora, dia 20 de junho, no Bar Opinião, para fazer um showzaço. Ingressos no simpla.com, vou botar o link nos meus stories ali. É a galera do Das Aranha, tá todo mundo convidado.

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Esse é o Tchalibral, quinta-feira. O álbum Transpiração Contínua Prolongada, primeiro registro de estúdio do Tchalibral, completa 29 anos. Apresenta as faixas Quinta-feira, Proibida Pra Mim, entre outras. E a loucura que hoje, Luiz Carlos Leão Duarte Júnior, conhecido como Champignon, antigo baixista da banda, completaria 48 anos. O músico faleceu por suicídio no dia 9 de setembro de 2013, aos 35 anos. Arroba Rafinha.menegas, tá rolando aquela live que normalmente eu faço aqui quando tô no Discorama, atendendo a pedidos da galera. Brigadas pela sua audiência em todo mundo. Depeche é também pedido da galera.

Pride in the Name of Love. É pedido da audiência no arroba rafinha.menegazo. Mandar um abraço pro Rio de Janeiro, Montenegro, Floripa, Gravataí, Porto Alegre, Passo Fundo, Santa Cruz, Cruz Alta. É gente de todos os cantos. Aliás, todo mundo tá ouvindo a rádio das nossas vidas, o mundo todo. Obrigadaço aí pela tua participação aqui no arroba rafinha.menegazo. Mais um pedido. Eu não me engano, esse som aqui é do solo do Sting, né? O Englishman in New York. Caffeine,

Baita som do Sting e o sax aí, ó. Ah, falei em cima. Desculpa! 27 minutos pra uma. Englishman in New York. É verdade, esse som é do primeiro trabalho solo do Sting lá de 1987, do disco Nothing Like the Sun. Eu, particularmente, ninguém me perguntou, mas eu acho muito legal a vibe do Sting. Aliás, o The Police, né? Que banda massa, os integrantes tiveram seus atritos ali e tal. Não adianta, né? Briga de egos e tal, mas enfim, banda que marcou uma geração e o trabalho é eterno. E esse som aí é muito legal, foi pedido aqui no @rafinha.menegazzo. Tocamos ainda U2, The Strokes, You Only Live Once, Depeche Mode, Charlie Brown, fazendo uma homenagem, se estivesse vivo hoje, 48 anos, o Champignon, grande baixista da banda, formação original das Aranha. Tá ali no meu perfil, rafinha.menegazzo. Show do Daz é nesse sábado, no Bar Opinião, ingressos no simpla.com. Pode chegar na hora e no local ali, adquirir teu ingresso, vamos assistir um show muito legal de reggae. E a primeira foi Australian Crown, trouxe aqui na abertura do programa. A banda vai sair em turnê com o James Rain no vocal, né? Nos vocais. Ele segue fazendo show, mas com a formação de alguns integrantes.

0: integrantes e levando o nome da banda. Outros já pediram para subir. E a banda vai sair em turnê pela Austrália junto com o Man at Work, que inclusive passou por Porto Alegre e por outras capitais aí recentemente. Tocou no Araújo Viana. Vamos aguardar, né? Pô, quem sabe Australian Crown pelo Brasil vai ser demais. A faixa que eu toquei foi Oh No Not You Again. Aniversariantes famosos no dia de hoje, Van Lins completa 81 anos de idade. Se tivesse vivo, o rapper Tupac faria 55 anos. Em setembro de 96, ele foi atingido por 4 disparos em Las Vegas e faleceu 6 dias depois, no dia 13 daquele mês. Show do intervalo, já volto com mais um blocaço de Discorama.
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15: Tá bem explicado aí pela vinheta. 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

Ultraman do discão Olelê. Preserve. 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Falando nisso, comunidade.

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13: Olá, olá, muito boa tarde, amiga e amiga ligados na Atlântida. Agora, 7 minutos, estamos chegando na maior energia para fazer o Pretinho Básico da primeira edição, 16 de junho de 2026. Hoje é o dia da tartaruga marinha.
14: Tartaruga!
13: Vamos valorizar a tartaruga marinha. Que bicho lindo! Não sei se vocês já viram a tartaruga marinha na época que ela vai lá, bota os ovinhos na areia, enterra os ovinhos. Já enterrou os ovinhos na areia, Porã? A tartaruga enterra os ovinhos na areia, vai-se embora, passa um tempo, daqui a pouquinho as tartaruguinhas quebram os ovos e fazem uma jornada tremenda em direção ao mar.
14: É lindo, cara.
13: É lindo demais.
14: Eu venho de uma cidade que é Rio Grande.
13: Boa tarde, Léo Oliveira.
14: Boa tarde, Alexandre, que é totalmente tomada pelas águas e tem total ligação com os animais marinhos.
13: Certo.
14: Inclusive, temos lá um museu oceanográfico.
13: Isso
14: que é...
13: mesmo.
14: Rio Grande. Espetacular, né? Rio Grande, uma bela cidade.
13: Coisa linda. 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Muito boa tarde, Porazinho, em Florianópolisinha.
15: Oh, boa tarde, Alexandre Fetter. Mandar um salve pra galera do Projeto Tamar, da Tartaruga boa. Marinha, aqui de Floripa. Hoje mesmo, por ser o dia da tartaruga marinha, tem o retorno da tartaruga ao mar ali na Barra da Lagoa, Alexandre. Legal demais, eles fazem esse evento. Acho que é mensal esse evento, onde as tartaruguinhas que são tratadas ali no Projeto Tamar
13: são devolvidas.
15: Elas retornam ao mar. E hoje tem, por ser o dia da tartaruga marinha, hoje vai ter ali na Barra da Lagoa.
13: Que bonito, Porazinho. 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Rafinha Menegaz, muito boa tarde.
16: Ótima tarde, Alexandre, para nossa audiência. Um beijo especial ao meu público aí, que cada vez que eu tô na rua, a galera vem demonstrar um carinho enorme.
13: 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Léo Oliveira já foi cumprimentado, mas cumprimento de novo. Boa tarde.
14: E aí, Alejandro? Bonitaço, tudo bem,
13: esse cara? Casaco da CBD aí, hein?
14: Obrigado, cara. Isso aqui é alusivo a 74. 74 ou 78.
13: Que é a Confederação Brasileira do Desporto, né?
15: Da Argentina era.
14: Foi isso, campeão moral que a gente tomou ali. Tomamos um golpe ali que o Peru entregou. Sim,
13: Argentina 78.
14: Tomamos o Peru, entregou ali.
15: O goleiro, que droga.
14: Que era o goleiro.
15: Quiroga.
14: Isso, que era argentino e tomou um balaio de gol e o Brasil caiu fora.
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17: Fala, Alexandre, boa tarde.
13: 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Estamos ainda pela chegada da Estrela Móvel Rodaica. Deixa eu ver se não tem uma mensagem dela aqui.
14: Ah, ruim pra mim,
13: dizendo irmão. Que deu ruim pra ela ou coisa parecida.
14: Bem,
13: vamos ver aqui, vamos ver aí, dá pena, como é que tá?
14: Feliz, né, meu irmão?
13: Tudo bem? Não tem nenhuma mensagem da Rodaica, deixa eu ver agora.
14: Stryan Kral tá voltando, meu irmão.
13: Tá, infelizmente não vai conseguir chegar.
16: Ruim pra ela hoje.
13: Ficou presa no trânsito e não vai conseguir chegar.
16: Na verdade, o Australian Crow vai reunir os integrantes, alguns vivos e outros nem tanto, que não são originais da banda, mas o James Rainey no vocal, pra uma turnê na Austrália junto com o Men at Work. Pá. E aí fica a expectativa de virem pro Brasil, Chantilly. Né? Pô, ia ser demais, né?
15: Chantilly vai trazer esse show pra nós aí, Rafinha.
16: Tomara, Porã. Ia ser muito legal e nostálgico.
15: Muito legal, muito legal. É uma banda clássica da Surf Music que fez muito sucesso no Rio Grande do Sul e Santa Catarina. E que se separou justamente pela morte de um dos seus integrantes.
16: No início, né? No início da banda.
14: É, verdade. A banda que vale é o vocalista, né, Porano?
15: O James Rainey é demais, cara. E ele tá nativo já há algum tempo.
16: Faleceu.
13: Tá bem, o nosso querido Vini Moura.
17: E aí, Alexandre?
13: Tá na mesa também, vai substituir a Rodaica hoje.
18: Que privilégio essa substituição! Sai a linda e entra este merda!
17: Ah, eu acho o Vini...
13: Olá, Sandrinho.
17: Eu acho o Vini incrível.
18: Eu acho o Vini incrível.
13: Boa tarde, mestre. Boa tarde.
18: Boa tarde, Alexandre. É bom convidar todo mundo.
13: Todo mundo, claro.
18: Caso, um dia eu vou te dar um ratatá.
13: Ratatá?
18: Ah, a gente já fez muito isso, né?
13: Não, o que é ratatá?
18: Ah, é uma arte mais...
13: Cara, o ratatá que eu faço, tu não faz, tenho certeza.
14: É o... Karatê? Tá metendo karatê colombiano?
17: Ratatá era um Pokémon.
14: O Joia já tava já com o pratinho lá embaixo, lá prontinho já.
18: Tava aqui no. Que meu isso? Vocês estão associando a drogas? Esse programa fala para crianças.
13: É verdade.
18: As crianças adoram mesmo.
13: Ele fica emocionado quando ele fala. Eu falo com isso, exatamente.
18: As crianças adoram mestre e o palhaço maionese.
13: Vamos dar ele nos destaques do pretinho aqui, meu irmão, para Massas Romena.
14: Aê!
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17: 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Chegou pra nós.
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13: 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O Pretinho Básico é o Ubi, que é o caramelo, o Joey, que é o
17: Montana.
13: Preto, e a Arizona, ou o Arizona, Arizona, que ah não, é a Arizona, que é a obesa, que fica de pé para pedir comida. Eles são de Angra dos Reis, Rio de Janeiro, do tutor Ricardo Salum.
17: Mas umas fotos bonitas.
13: É, bonita. É, fotos é artísticas, né, da cachorrada. Mas
18: tu vê que a obesidade também tem que ser controlada com os dogs.
13: Claro,
15: né? De animal, claro, né? Claro.
17: Ah, eu adoro a salsicha obesa. Fica muito bonitinha.
13: Um salsichinho, né?
17: Mas aí é uma menina.
13: Ah, é uma menina. Tá certo, tu.
18: Caramelinha.
13: É verdade.
18: É o cachorro que se... Que... autossuficiente, né?
13: Muito bem. 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Então hoje a gente dedica esse Funny Dog pro Ubi, pro Joey e pra Arizona.
14: Pô, que dia hoje, hein?
13: Que dia bom hoje, né?
14: Conseguimos acertar os cachorros com a frase.
13: Com a frase, exatamente. Entraram no tempo certinho.
14: Isso aí, pô, hoje eu disse.
13: Por isso que o Porã veio de camisa, sabia que ia dar tudo certo hoje, né, Porã? Camisa de trair a FU, hein, Porã?
15: Com certeza, não, é de trabalhar mesmo.
17: Ah, de trair.
14: Quanto é que tá o apartamento na planta?
13: Não te vejo de camisa nunca, Porã. Nunca te vejo de camisa,
15: cara,
13: Porã.
15: Tu sabe que eu venho tão pouco de camisa eu pra sei, empresa,
18: Porã,
15: que hoje...
18: Tu vem tão pouco mundo no programa também, né, Porã?
13: Ah, eu não, acho achei agressivo.
17: Ele tá numa fase tribo.
14: Ele tá direto no programa.
15: Deixa eu passar, assim, a minha escala do programa, pra quem não sabe ainda. Segunda, terça, quinta e sexta.
13: Isso.
15: Uma da tarde.
13: Isso aí.
15: Eu tô sempre aqui, obrigado.
13: Porazinho, eu vou desfrutar, vou começar a desfrutar desse privilégio também. E qual, desde Alexandre? Ontem já estou participando só do Pretinho da Uma, o Pretinho das Seis.
15: Não. É da gurizada?
18: Não, só um pouquinho, tu não pode dizer que não, o cara é o dono
13: do programa.
18: Não, tu só fica quieto.
17: Eu sou o produtor do
18: programa. Mas tu não é o dono do programa.
17: Não, mas eu sugiro algumas coisas.
18: E ele é teu chefe.
13: Eu sugiro um bom nome.
17: E eu debato com ele.
13: Ah, mas é oficial ou não é oficial?
17: É um erro, Alexandre, é um erro. É um erro.
13: Como assim é um erro?
17: Tu sair de todas as seis é um erro.
14: Mas o homem é o dono do programa.
13: Mas é que é um erro.
17: Então Xinga ele,
14: então vai.
13: Feioso.
17: Bobalhão.
13: Feio, bobão.
17: Banana.
15: Eu acho que Alexandre espera os 20 anos pra qualquer mudança.
13: Mas não, mas já estamos... Não, aí que tá, por exemplo, assim, os 20 anos é daqui 6 meses. Nós já estamos
18: com 80 anos, mas já aqui contando a piada de Joãozinho.
15: 6 meses.
17: É em abril.
14: É 9 meses no mínimo.
18: Alexandre, hoje é dia do quê?
13: Pois não, Rafinha, hoje é dia da Tartaruga Marinha.
15: Tartaruga Marinha.
17: Só pra saber. Importantíssimo.
15: Já falou no começo.
18: Não, desculpa, eu não tava. Não tá aí. Pode me dar uma amarela.
13: Ah, é verdade. Bem observado.
18: Mesmo que temos um super trunfo, né?
15: Não, não temos. Não.
17: Ah, pior que temos.
18: Eu tava com a função da Lívia, hoje ela ficou ruim tudo.
13: Temos, mas ela tá ali sentadinha, bem tranquila, né? A 1 metro do estúdio aqui, né?
14: É, a redação é segura.
18: Agora ela já, a mãe dela já veio... No resgate soldado Ryan.
13: Tu tinha levado ela lá embaixo? Tu
17: chama a tua filha de
18: não.
17: Soldado Ryan.
18: Não.
13: Eu vou tirar o cartão.
18: Eu pedi pra Amanda.
13: Vou tirar o cartão porque foi honesto, foi sincero, gostei. Vou tirar o cartão.
18: Poder ela dizer, eu gostaria de ir com a Amanda, que ela tem mais afinidade.
13: Tá certo. Que tu mais afinidade do que contigo, que é o pai.
18: Não, que eu não queria faltar o programa, né?
13: Tá certo.
18: Eu só falto o programa pela Lívia.
13: Tá certo.
17: E pelo Porã.
14: E o sol, né?
18: Ah, sim.
14: Solzinho,
18: se o mar tiver muito bom,
14: a Lívia fica doente, né?
17: É. Deixa do Rafinha que ele tá bem louco.
14: E a marca de óculos se chama ele.
13: Vamos dar-lhe aqui então agora no nosso ouvinte aniversário, é o Charles Ian.
19: Meu amigo
13: Charles Ian é advogado de Canoas, tá fazendo 32 aninhos. Parabéns, Charles.
17: Não, vamos falar mais.
13: Saúde e prosperidade.
14: Eu não confio em advogado que não tem a barba branca. Eu gosto de advogado veterano. Eu sou os que já me defenderam.
13: É é um direito que tu tem, Ivo.
14: Os que me defenderam, os advogados que me defenderam.
16: Que tese estranha essa aí, cara.
17: O meu advogado não é veterano e é muito bom.
16: E se for uma advogada, como
13: tem
16: é que
13: tem a barba preta. Mas achei preconceituoso.
16: Eu também.
13: Etarismo ao contrário.
16: Isso. Ainda mais nós que não somos
13: preconceituosos. Etarismo ao contrário.
14: Tu já foi defendido por um advogado veterano?
13: Eu já fui. Idade.
16: Parabéns, Porã. Eu concordo contigo.
17: Eu tenho idade. Mas é sobre idade ou estilo, Ivan?
14: Estilo.
17: Então, pô, salvei.
13: Estilo. Aniversariantes famosos de hoje, começando com o nosso ouvinte querido Pedro Henrique. Atacante, boleiro, ex-Inter. Fazendo 36 anos hoje. Parabéns, abraço, Pedrão. Aí,
17: Pedro Henrique Konzen.
14: Tá no Ceará.
13: Mais gringo impossível, Pedro Henrique.
17: Tá saindo de Santa Cruz do Sul.
13: Débora Nascimento, atriz, fazendo 41 anos hoje.
17: Tem um olho muito bonito.
16: Maravilhosa. Pô, tá de sacanagem, tem um olho muito bonito agora.
14: Tu virou
13: tem oftalmo. Dois olhos.
17: É que chama muita atenção.
16: Ela é ex do gurizão que traiu. Como é que é o gurizão? Isso, esse mesmo que fez o Chorão.
13: José Loreto.
16: Isso aí. E ela tava naquela novela que o Magrão pula pra salvar não sei o quê.
14: Ah, ela viragem.
16: O Magrão morre.
17: Pantanal.
16: Não é.
14: É Canavial de Paixões.
13: A cantora Simária tá fazendo 44 anos hoje.
16: Isso é fera. Kim Kardashian
17: brasileira. 44 já.
13: 44. Irmã da Simone.
16: Como é que é? O
15: Ivan se empolgou, né? É uma nave.
13: Não é? Uma nave, Ivan. Pá, teu microfone tá baixo. Não tô pegando as vinhetinhas do Ivan. Pera aí.
15: Ajusta. Pega as vinhetas. Aí, Ivan. Ajusta aí que tá valendo a pena. Ele já se jogou no gelo duas vezes.
14: A Simone é show de bola. Começou como coisa.
16: Back vocal
14: do Frank Aguiar.
16: Ela e a irmã dela. Mesmo.
17: E separou da irmã Simone, agora.
16: Sim, porque ela deu uma...
13: Loucura.
17: Deu uma
14: bugada.
17: Só porque elas não eram um casal. Não, separou como dupla. Casal, a irmã dela que esteve no planeta.
13: Eu conheci o cara da banda do Vamos em frente aqui com os destaques do Pretinho. Ticiane Pinheiro, apresentadora. Oi, Ticiane Pinheiro fazendo 50 anos.
14: Amanhã
17: auge da idade.
16: Não. Ué, não, era 30?
17: 30.
16: Mudou?
17: É outro auge. Se
16: perdeu, né?
17: É que quando é mulher é sempre auge pro Vini.
14: Não ganha da mãe dela. Desculpa falar isso. Não ganha da mãe dela. Tu me perdoa.
16: Mas ninguém tá comparando.
14: Eu tô comparando.
13: Não estamos comparando.
14: A garota de Ipanema tá é show.
13: Veterana de Ipanema. É verdade. Ela é
16: cara, filha ela tem 50
13: da garota de Ipanema.
14: Agora é veterana de
13: Ipanema. Virou música, né? Do isso, Tom isso. Jobim e do Vinícius de Moraes.
17: Veterana de Ipanema é um pouco desrespeitoso.
14: Por quê? Não falei mal.
17: Veterana de Ipanema é um nome de. Um vulgo, né? Vulgo. A veterana de Ipanema.
14: Parece uma arroba do Instagram de uma arroba? Influenciadora ruim.
17: Vetera de Ipanema.
16: Eu sou a vetera do Insta. Tá desrespeitoso.
14: Mulher do Tralha.
13: Ivan Lins, o músico. Olha teu xará, Ivan. O músico Ivan Lins fazendo 81 anos.
17: A inspiração do nome.
13: Gigante, né? Monstro.
14: Pô, amigo meu, quando usava o Ratatá, virava Ivan Lins.
17: Por quê?
14: É mesmo. A mãozinha travava assim, jogava pra trás, ó. Só botava o botão tecladinho. Era...
13: É inacreditável, cara, que tenha feito isso. É inacreditável. Mas, Porã, tu não acha, mudando de assunto, pra não querer valorizar ali o que o Ivan falou, tu não acha que o...
15: Eles estão focados no Ratatá hoje.
13: Estão muito focados no Ratatá.
16: A música do Black Alien.
13: Mas eu vou aproveitar, vou fazer que nem... Eu vou aproveitar a Copa do Mundo.
15: Aproveita.
13: Pra algumas coisas acontecerem.
14: Parecendo o Galvão, Ivan Lins.
13: O Galvão, não. O Ivan Lins, Porã. Tu não acha o Ivan Lins um músico muito underrated?
14: Ai, eu adoro quando ele fala inglês.
17: Ele faz
15: com
17: proposta.
15: Com certeza, né? Subestimadíssimo.
13: Subestimadíssimo.
15: Assim, super valorizado na gringa.
17: Olha quem tá aqui com a gente Brasil. Hoje.
14: Guilherme Arantes.
13: Porra, eu adoraria, porque eu sou fã do Ivan Lins, cara. Sou fã do Ivan Lins.
17: Os caras derreteram.
14: Vamos fazer esse encontro.
15: Achamos. Realmente ele é
13: subestimado.
15: Subestimado.
13: É verdade.
14: Ele
13: é
14: de outro tom, né?
13: Concordo. Obrigado por concordar comigo, Porezinho.
16: Tá aí um
13: gênio. 81 anos tá fazendo o gênio Ivan Lins. Foi casado. Com a Lucinha Lins, né?
15: Verdade, que leva o seu nome até hoje.
13: Exatamente.
15: Separou e continuou com o nome.
17: Tá pingando aí um podcast, né?
16: Tá pingando Porã e Feta.
17: Porã e Feta.
16: Ivan Lins.
15: No Clubhouse.
17: Ivan Lins Shows.
13: O baixista do Charlie Brown Jr. faria hoje 48 anos, o Champignon. Pereceu em 2013.
14: Ô, nego, prefiro sem. Não aguentou.
15: Lamentável.
14: Não aguentou a pressão.
16: Vários não aguentam, né?
13: Oh.
15: Eu achei
16: ruim. Ah, eu vou dizer que eu gosto.
13: Achei ruim, achei ruim. É ruim, cara, porque é ambíguo, né? É, tudo bem, existe aquela coisa subliminar do estrogonofe, tu prefere sem o champignon.
16: Não, e se não limpar bem, fica nojento mesmo o umbigo.
13: Como assim limpar o quê?
16: O umbigo.
15: Nossa, mas que misturança de
13: não
15: coisa.
13: Entendi.
16: Eu não entendi também.
13: O que é umbigo? O que o umbigo tem a ver com champignon?
14: Pegou aí com ele.
13: O que o umbigo tem a ver com champignon?
16: Ah, nós estamos dodói hoje. Da expressão do Vini, prefiro sem.
14: Prefiro sem champignon ou
13: sem champignon ou estrogonofe.
16: Foi a expressão que tu usou antes disso.
13: Não vou ambigo, lembrar. Né? Não foi... Ambigo.
16: Ambigo. Isso é uma merda, como o cara tem que voltar demais pra dar, né?
13: Boa essa, eu gostei não do foi umbigo. Legal. Gostei, tem que limpar o umbigo com um cotonetezinho, claro. Cara, senão é nojento. E sabe como é que é o nome dessa sujeira que fica dentro do umbigo?
16: Uma craquinha?
13: Isso, qual é o nome dela? Ela tem um nome.
16: Sujeira.
13: Os gaúchos sabem o nome.
16: Ah, é que eu tenho...
13: Flunfa.
16: Ah, não. É que meio, né, Fede?
15: Flunfa. Flunfa, até o nome já é ruim, né?
13: É ruim.
17: Mas é o umbigo, né? Flunfa,
16: não, tem que lavar o umbigo. Vai que tu vai lamber uma hora o umbigo de alguém.
17: Mas ainda que mais gordo, né? Junta muita coisa.
13: Muita coisa. E no inverno, mais ainda, né? Porque a gente usa roupa de pelúcia, roupa de lã e tal.
14: Eu gosto de flunfa.
17: Muita gente esquece do umbigo.
13: Por último, nos aniversariantes.
17: Uma vez lambei o umbigo do gordo, parecia um gato. Parecia um gato vomitando pelo.
15: Tá muito lambedor de umbigo, de mamilo.
14: Tá. Lambeu o mamilo do Vic. Desculpa.
16: Nossa. Vai que ser.
14: Quer mais?
16: Água, né? Água faz bem. Água todo
14: é
16: bom, dia. Né?
14: Água é todo dia.
13: A água é a única coisa que tu bota pra dentro do teu corpo.
17: Uf,
13: que
17: fala por ti.
13: Deixa o cara. Tá de aniversário hoje também o Tupac. O rapper Tupac faria hoje 55 anos, pereceu em 1996. Ah. Tupac Shakur. Ah,
16: pereceram ele, né? Tomou quatro tiros.
13: Pereceram ele.
14: Quando toma quatro tiros, tu não pereceu. Daí
16: seis dias depois ele morre.
14: Aí aguentou,
16: ele aguentou seis dias na UTI ali. Só que pip, pip.
17: Namorou depois... a Madonna já, né?
15: Pô, tu vê só.
14: Firmou, né?
16: 55, cara. É, meu.
17: Que magrão bonito,
16: ele né? Ele morreu muito
17: mal. O cara que namora a Madonna.
14: Uma estileira. Ah, o Jesus Luz pegou,
15: foi
14: mano.
15: O maior. Não tá mais assim hoje, né?
16: É, não, isso aí é não, quando ele tava seco, vivo,
13: bem
16: né?
13: Observado.
14: É, a fitinha, mas talvez a bandana tenha ficado.
17: Mas ele emagreceu.
16: E ele torceu pra Argentina, pela roupa.
14: Por quê? Ah, tá preocupado de ter estreia da Argentina, ele veio a caráter.
16: Exatamente.
13: Foram estes os aniversariantes deste momento de
15: destaques
13: do Pretinho Básico.
16: Quer falar sério,
14: então? É, só porque tu veio vestido de médico da CAF.
17: É, mas agora tu mereceu.
16: Não, tá certo, vamos falar sobre os imóveis de Floripa.
14: Isso.
16: Quanto tá um apartamento?
17: Quanto é que tá a cobertura em Balneário Camboriú?
14: O metro quadrado. Tá caro. Mais caro agora, né? Mais de Floripa,
15: tá
14: né?
15: Caro,
16: tá caro,
15: irmão.
16: Tá caro tudo, hein, tipo.
15: Tá caro tudo.
14: Pô, tem verdade. Bandido que nem nós, pô. É, não te faz a rodada, não veio, relaxa.
16: Sabe o quê? Eu não sou bandido.
14: Ah, tu
16: não
14: é
16: não.
14: Bota nessa não, tu é bandido sim, não vem não, que não, não tem. Não,
17: tu é. Mestre, eu adorei a camisa combinando com a barba.
16: Não, porra tá sexy, né?
14: Não dá pra comer espaguete.
16: Eu sei porque é o surf.
15: É o surf, irmão. Tô na paz. Hoje ninguém vai estragar meu dia. Só vou gastar energia pra beijar tua boca.
17: Charlie Brown. Olha aí, ó, tô falando.
15: É, irmão.
17: Se soltou.
14: Tu fez amor, tu fez amor de manhã. Isso aí é muita alegria.
15: Ou ele descobriu algo novo, né, nego?
14: É possível.
15: Herói, né? É possível.
13: Senti falta nos destaques do Pretinho. Tô dando uma olhada aqui rapidamente por cima. Do lance lá envolvendo o presidente da CBF, né?
15: Nós já temos
13: confirmações oficiais.
15: Tu viu a logística?
13: A Polícia Federal já está investigando.
15: Esposa nos Estados Unidos.
17: O Léo Dias vai ter que dar explicações, porque ele soltou. Ele havia avisado antes da estreia da seleção brasileira que se a seleção não vencesse, ele soltaria uma fofoca a cada derrota ou. Resultado ruim da seleção brasileira. A seleção empatou pro Marrocos e ele
15: tomou. Mas ele... para aí, o Léo Dias é um baita torcedor brasileiro.
17: E ele...
15: Os caras devem estar cabreiro lá.
17: E ele tuitou.
15: Eles vão ter ganhado Haiti.
17: Empate pra mim é derrota. Segunda-feira vem bomba. Ontem, no fim da tarde, ele avisou que a primeira bomba. E ele soltou fotos das fofocas que ele tem, das pessoas, dos rostos. Tinha o goleiro Alisson, tinha o Neymar, Vini Júnior. Tinha o presidente da CBF, que foi o escolhido pelo Léo Dias para ter a sua primeira fofoca vazada. Que, de acordo com o Léo Dias, o presidente da CBF, o Samir Chaudhry, havia levado a sua amante para a Copa do Mundo.
16: Aí, para.
17: E que a sua esposa ficaria hospedada em Monterrey, no México, enquanto a sua amante em Nova York, nos Estados Unidos.
13: Nova York.
17: Além disso, só, teria uma série de gastos em cartão corporativo
16: compras,
17: né? Para amantes, no plural.
16: Não.
17: Algumas imagens já vazaram e, para complementar o caso, se não me engano, a informação é do Metrópolis. O presidente também teria afirmado numa conversa privada, de acordo com o Léo Dias, que ele teria também se relacionado com uma jogadora de futebol da seleção brasileira.
15: Olha só, rapaz.
16: Que baguncinha, né?
17: Presidente bonito.
13: Agora, me chamou a atenção que a CBF respondeu a fofoca jogada pelo Léo Dias. Me chamou muito a atenção isso. Porque tu é uma instituição...
14: Não. Pode falar.
13: Se tu é uma instituição gigante, né, que tá dentro do guarda-chuva de um país de 220 milhões de pessoas, com a seleção deste país lá pra... Cara, se tu vai dar bola pra isso, é porque alguma coisa tem. É, senão, tu simplesmente ignora, toca a vida, processa o cara nas internas e tá acabado.
14: Mas eu acho que a fala deles é porque tem a acusação do uso indevido de verba da CBF. Aí é a instituição respondendo pelo uso de dinheiro da CBF.
13: Mas é que a quem acusa cabe o ônus da prova.
14: Porque ontem a gente falou no Pretinho das Seis que até o Vini comentou, cara, ele trair tá errado, mas é um problema particular dele.
17: É do jogo.
14: Agora tu usar o dinheiro da CBF pra tu gastar com a tua amante, aí que tá a treta.
16: Tá, mas, ó, meu, quando tu trai, assim, vou usar...
17: Como é que é, Rafinha?
16: Não, cara, tu é um cara crachá, velho. Tu fez uma merda que não é o...
14: Ele é público.
16: Presta atenção. Tu fez uma merda, não é o Vini pessoa física, é o Vini da rádio.
17: Não, mas ok.
16: Ele é o presidente da CBF, ele fez uma merda, o presidente da CBF fez uma merda. Mas isso eu sei que o certo ou não, mas tu fica rotulado a isso, tu representa uma instituição. Tu é um cara crachá, tu representa... Nós representamos a rádio. Eu faço uma merda...
14: Mas não configura um crime.
17: Não é crime.
16: Eu tô dizendo

0: desse tamanho faz uma merda dessa, ele representa a ZBF.
1: Porque ele tem que ter a imagem ilibada. Ele, claro, ele é o presidente da Confederação Brasileira de Futebol.
0: O Fetter faz uma merda, é o Alexandre Fetter.
1: A CBF divulgou uma nota não para falar sobre o caso da, de supostas amantes. A CBF nega que o dinheiro...
2: Só que faltava também,
1: o dinheiro, né, da Confederação tenha sido usado para fins particulares.
3: Mas botaram pessoais. Mais uma amante na jogada, porque botaram? Até ontem tinha uma, só botaram, que era lá de Rondônia.
1: Mais de uma, mais de uma.
2: Cara, nada mais é imponderável. Não existe mais o imponderável no mundo. Ou seja, tudo é possível, né? Tudo é possível. Agora que as coisas se esclareçam aí no âmbito jurídico, né? Vamos ver o que vai acontecer.
1: Inclusive, existe nos bastidores uma pressão de que, se for confirmado que o presidente usou o dinheiro da CBF, ele possa ser mais um a ser destituído do cargo.
4: Que não seria uma novidade na história da CBF.
2: Nenhuma
4: novidade,
2: né? Nenhuma surpresa.
1: Eu acho que todos os presidentes da CBF foram
3: destituídos. Desde quando saiu...
1: Ricardo Teixeira.
3: Eu acho que sim. O Ricardo Teixeira foi preso, aí depois entrou o Marinho, também tomou cana. Entrou o Caboclo, teve o lance de assédio sexual, depois entrou o baiano lá, o...
0: Que vergonha, mano.
3: Como é que é o nome dele? Não, que entrou o Rodrigues lá, o Josinaldo, sei lá. Ele também tiraram ele, depois ele voltou, e aí o Samir foi eleito e também agora tem... Vai,
4: assim, ó, não entrando no mérito se ele é culpado ou não, mas é importante salientar que o Samir é colocado ali também como um movimento político, do tipo assim, ah, é uma renovação, mas ele é colocado justamente pelos caras que colocaram todo, a maioria desses que já passaram.
2: Quem manda?
3: E vocês lembram?
4: É uma falsa renovação.
3: Claro. Vocês lembram quem queria ser o presidente da CBF?
2: Ronaldo. Faltou
3: fora. Não deixaram.
2: Por que não deixaram?
3: Porque ele ia resolver, ele ia arrumar.
2: Mais do que isso, ele ia abrir um monte de gaveta que não pode ser aberta.
5: Claro, ali é um esquema de muitos anos, né, cara? Mas assim, o que me chama a atenção...
2: Como tudo que é institucional neste país, cara. Lamento dizer isso.
5: Mas falando em outra institucionalidade brasileira, que é a traição, a logística do cara.
3: Foi bom.
5: Se isso aí realmente é real, é uma logística interessante. A esposa em Monte Rey.
0: Não, a esposa
3: é em Monte Rey.
0: E a amante nos Estados Unidos.
5: E a amante em Nova York.
4: E outra em Rondônia.
0: É, e tem outra.
1: Uma mulher em cada país.
5: Essa de Rondônia deve estar chateada.
2: Agora eu sou a esposa dele, tá? Eu sou a esposa dele. Esposa dele, fui deixada lá no México.
0: Tá, Nátio.
2: Né? Seleção brasileira jogando em Nova York, né? Toda a atenção da CBF na seleção brasileira. Qual é a justificativa que esse magrão apresentou pra mulher, pra não levar a mulher pra Nova York?
1: Trabalhando.
0: Porã sabe, reuniões.
2: Porã
0: fazia isso, cara, reuniões.
3: México é praia. Fica na praia aí, pô. Sol, traguinho.
5: Relaxa, logo eu tô chegando.
4: E quando vê amante recente, ele quer surpreender ela.
3: Porque a mulher dele era 20 anos de casado.
5: O Vini veio com muita experiência.
4: Não é. Pior que não, porque eu sou mais novo da mesa, né?
0: Tem 24 anos de casado.
1: Experiente,
3: então. Mas eu tô com porra. A pita de Rondônia não devia ser a... Manda pro Canadá.
4: Não, manda pra São Paulo.
5: É isso aí.
3: Manda pro Canadá.
5: Dá chance igual
1: pra São Paulo, ponte aérea.
2: Tá bem, vamos dar aqui agora nos destaques oficialmente, depois desse parêntese que a gente abriu aí. Silvio Santos e Roberto Carlos são os artistas que mais orgulham... O que houve, cara?
3: A imitação nova do
2: programa. O que houve, cara? O que aconteceu?
3: Roberto, cara? Carlos.
2: O que aconteceu? Por quê? Me interrompeu por quê?
4: Não te interrompi.
0: Amarelo, né? Merece o amarelo,
4: sim,
0: né?
4: Eu não interrompi.
0: Amarelo.
4: Eu não interrompi.
2: Simplesmente
4: fiz uma sonoplastia.
2: Qual?
4: Do quanto citou o Roberto Carlos. Só isso.
3: Como é que é a impressão do Roberto Carlos?
4: É só isso.
0: Aí daí vocês falam que o meu Luciano Huck é ruim.
2: Esse aí, então, eu...
4: É a risadinha do
3: Roberto Carlos. Não tem um grande emoção.
2: Essa é a imitação do Roberto Carlos.
4: São grandes emoções. Aí, pô, bicho. Até o
1: bicho?
4: Joia rara imitando o Roberto Carlos. O Roberto Carlos fala bicho.
3: Fala, bicho.
4: Pô, bicho.
3: Maia
4: falou, sou teu fã no final. Ele usou o bordão do outro.
2: O Roberto Carlos jamais diria isso pra alguém.
4: Ele gosta do pretinho.
2: Podemos retomar.
4: Vamos lá.
2: Silvio Santos e Roberto Carlos são os artistas que mais orgulham o Brasil.
0: E os dois não estão mais aí, né? Que pena.
1: Não, o Roberto Carlos tá vivo.
4: É, cara.
3: Tá congelado.
0: Tá vivo?
4: Tá vivo.
0: Ah, então tem que avisar aí a galera.
3: Legalizar o Rafinha. Lembra que ele bateu o carro lá em Gramado no final do ano?
0: É verdade.
3: Ele, louco, velho. Ele bateu, ele pegou, deram um carro top, ele foi...

0: Certo, cara.
1: Eu achei que ele tinha subido. Ah, o Erasmo que isso, morreu, né?
2: Ele foi manobrar o Caio Gramado, deu uma paulada.
3: Mas eu tenho duas análises a apresentar rapidamente aqui antes que tu abra esta notícia. A primeira, tá tudo certo, né? Silvio Santos é extremamente popular.
4: Exato. Maior de todos.
3: Roberto Carlos é extremamente popular. Acabou. É o rei, ah, mas espera aí um pouquinho. Mas tem o Caetano. Ah, mas tem o Gil. Ah, mas
0: não, nada comparado.
3: Isso aí é outra coisa, outra prateleira. E tá, esta era a primeira colocação.
4: É uma baita pesquisa e a gente pode brincar junto, olha só.
3: Posso colocar a segunda, rapidamente? Isso aqui vai mudar. Em pouco tempo vai mudar. Vai. Quando os velhos que foram entrevistados sobre para essa pesquisa e falaram Silvio Santos e Roberto Carlos, isso aqui vai mudar. Daqui a pouco nós vamos ouvir artistas que mais orgulham o Brasil. Virgínia e Anitta. Sei lá, tipo, Anitta e Luciano Huck.
4: Matuê.
3: É, sei lá. MC Gui. Enfim, ou seja, tende a piorar.
1: É, não, piorar muito.
4: A Quest e a Globo, ou seja, o maior instituto de pesquisas do Brasil atualmente, junto com a maior emissora, eles fizeram uma pergunta aberta a milhares de brasileiros questionando quem é a maior personalidade do Brasil.
1: Roberto Carlos e Silvio Santos.
4: Palhaço maionese.
2: Se você está feliz, pegue o meu nariz.
4: E aí, abertamente, as pessoas tinham que cada um dizer quem vocês diriam para ver se estaria na lista ou não.
1: Vamos lá.
4: Dois vocês já sabem, tá? Não vale o Roberto Carlos e o Silvio Santos.
1: Ah,
4: quem vocês diriam?
2: Hebe Camargo.
1: Pelé.
2: Hebe Camargo.
0: Calma. Gugu Liberato.
3: Calma. Jô Soares.
2: Chico Anísio.
1: Calma.
4: Nenhum desses.
1: Não, Pelé não tá?
4: Não.
2: Entendi. O Chico Anísio
1: não. Tu ouviu ele dizer que é o Pelé?
4: Ele não respondeu? Vamos lembrar
3: Pelé que. Pelé não é artista.
4: Vamos lembrar que é artista.
3: É atleta. Tá?
4: Personalidade barra artista.
1: Ah, personalidade barra artista. O Pelé é uma personalidade.
4: Não, mas
1: é
4: que a manchete diz: Silvio Santos e Roberto Carlos são os artistas que mais orgulham o Brasil.
1: Ana Maria Braga.
4: A pergunta é: qual é o artista que mais te orgulha?
1: Ana Maria Braga.
2: Kim Maia.
0: Não. Jorge Ben.
2: Palhaço Carequinho.
4: Tá confuso.
3: Não, tá confuso, cara.
0: Faz a lista.
1: Tá confuso.
4: O Pelé não é um artista.
1: Programa.
4: Personalidade.
2: O mágico de
3: personalidade Chutone. Artista! Porra! Personalidade artista! Personalidade jogador de futebol! Pelé, concordo.
4: Nenhum deles teve mais do que 10% dos votos.
1: Tá? Luciano Huck.
4: Não. Estão na lista. Eu tenho os 9 primeiros e depois o décimo é uma galera empatada com 1%, tá? Os 9. Silvio Santos é o número 1 com 7%.
1: E o 2?
4: Roberto Carlos.
3: Ah, cara,
4: dois,
3: sério. Sério.
4: 6.
1: Vai tomar uma. Mas eram os dois? Em primeiro? Foi o que tava na manchete.
4: A manchete diz: Silvio Santos e Roberto Carlos são os artistas que mais orgulham o Brasil.
3: O Silvio Santos em primeiro e o Roberto Carlos em segundo.
1: E por que não Roberto Carlos em primeiro?
3: Porque o Silvio Santos é o que mais orgulha.
1: Porque tu tem razão. A
2: pesquisa. Ele é mais famoso.
4: O cara chega a chorar.
3: Vai na pesquisa, merda!
4: A Fernanda Montenegro é a terceira artista.
2: Vai, erramos, vai, legal.
4: Como assim?
2: Em quarto,
4: esquecemos a Fernanda Montenegro, cara. Em quarto está o Tony Ramos.
0: Tony Rama.
1: Essa.
4: Tá melhor que o Roberto
1: Carlos. Não, e ele tá na novela Quem Ama Cuida agora. Ele é pai da guria que foi presa injustamente acusada de matar o Antônio Fagundes.
2: O Décio Pitinini tá foda.
4: Em quinto está Antônio Fagundes.
1: Olha aí,
2: esse é foda. Esse é fodido.
4: Em sexto.
3: Erraram matar ele na novela, né?
2: Em sexto. A viagem não deviam ter matado ele.
3: Erraram.
1: Não, é na
3: nessa novela agora.
2: Dessa eu não vejo. Veja a viagem.
4: Em sexto está Tarcísio Meira.
2: Morreu, né,
0: tio? Já
4: não.
3: Morreu, cara.
4: Não morreu, cara.
3: Já morreu. Ah, morreu.
1: Você
3: faleceu.
1: Foi?
3: Faleceu.
2: Na Covid.
3: Puta, faleceu.
1: Ele era o Roberto.
4: Em sétimo está a Marília Mendonça.
3: Olha,
1: ah, faz sentido.
4: E é a personalidade mais jovem desta lista. Em oitavo está Luiz Gonzaga.
0: Olha aí, o rei do Baião.
4: A nona colocada é a Alcione.
1: Calma.
4: Nona.
0: Olha, você de volta de mim.
2: Você me vira a cabeça.
1: Depois do hino, né?
4: E aí em décimo...
2: Bete Carvalho.
4: Em décimo tem uma galera. Décimo, todo
0: Zeca
4: mundo
0: Pagodinho.
4: Empatado, tá? Gilberto Gil, Tim Maia, Caetano Subo Veloso.
0: Municipal.
4: Chico Buarque, Cazuza, Djavan, Renato Russo.
1: Supla.
4: Elis Regina.
0: Zeca Pagodinho, não.
4: Milton Nascimento, Zeca Pagodinho e Anitta.
1: Anitta.
4: Então.
2: Lupcínio Rodrigues não tá?
4: Não, tá.
2: Tedi Corrêa, não?
4: Eu li Tedi Corrêa?
2: Não, a grosseria.
1: Não merece a grosseria.
2: Ele erra também, né?
4: Não, o Sérgio Mota.
1: O Falcão.
2: Do Rapa.
4: Uau, mas qual o Falcão?
1: Do Rapa.
2: Do futsal.
4: Poderia ser o do futsal.
2: O do Brega.
1: Podia ser o do Brega.
4: Mas ele é uma personalidade?
5: Tu não entendeu hoje, que não vale?
6: Não é.
5: Tu tem noção que se valesse futebol, o Pelé era o primeiro, porra. Ninguém ia ganhar do Pelé, cacete.
1: Não, o Beckenbauer. E
5: tu entende que se fosse o segundo artista, Maradona.
6: O Falcão do futsal perderia pro Falcão do Brega. Porque o Falcão do Brega pode concorrer.
5: Não. Peraí. O do futsal é mais famoso que o do Brega.
6: Mas o do Brega não pode concorrer.
3: Cara, né? é que tem uma questão rápida, assim, só pra uma colocação, pra vocês se ligarem.
5: O Antietam.
3: É, essa pesquisa, ela é respondida de acordo com a pirâmide social.
1: Ah, perfeito.
3: Não tem como ser diferente. É óbvio que popular no Brasil é o Silvio Santos, que falava pra milhões e milhões e milhões de pessoas no domingo.
6: É respondido de acordo com o quê?
3: Pirâmide social.
6: Eu devia ganhar a Cleópatra. Foi boa pra caralho.
1: Foi. O mais louco que eu fui.
3: Cara, sério.
6: Pô, cara. Foi bom.
5: Olha só, vou começar a fazer um dope pro Vini.
6: Ah, só pro Vini.
3: E me causa estranheza, vou falar. Me causa estranheza a Fernanda Montenegro.
6: Por quê? Ela tá muito pop. Ela tá muito pop.
3: Por conta pois do... é, e além, por... mas por... não...
6: Não, novela e Oscar, Alexandre.
3: A Xuxa, por exemplo, não aparece.
6: Não,
1: mas a Xuxa... Pô, viu ele ler a Xuxa?
3: Não ouvi. Tem razão.
5: Pô, agora ele fudeu.
6: Agora ele foi bem.
5: Agora ele foi bem pra caralho. Agora ele fudeu.
3: Ai, que loucura.
6: E o Faustão, hein?
3: Neymar não aparece. Tô brincando.
6: O Faustão poderia estar, né?
3: Poderia estar.
6: Tanto o Faustão quanto a Xuxa, eles estão há muito tempo fora da TV.
3: É verdade.
5: Tu vê que é geracional, que ninguém fala do Jô Soares. Se fosse anos 90, o Jô teve segundo.
6: Mas o Silvio Santos também tá
5: também?
6: Fora.
5: Também.
6: Mas o Jô...
5: O Silvio morreu agora.
6: E o Silvio é muito popular.
3: Muito mais do Jô.
6: E ao contrário de todos esses, foi um cara que soube se adaptar à internet. O SBT.
5: É o primeiro
6: foi pro canal. YouTube.
5: Primeiro.
6: E ele foi pra rede social com corte, com tudo.
5: E ele via Netflix, cara. Lembra que os caras deram pra ele a conta?
7: O Silvio Santos é quase nada, cara. Silvio Santos é um monstro,
5: é o maior de todos,
7: muitos cara. Anos entrando na casa das pessoas,
6: assim
7: como o Roberto Carlos, então o Silvio Santos e o Roberto Carlos é totalmente justificável.
3: Fechou.
7: A Fernanda Montenegro tem ali, né, surpreende realmente, concordo com o Alexandre, porque ela faz cinema, é um pouco mais elitizado e tudo mais.
6: Não, mas ela fez novela a vida toda.
5: Não, ela fez Bia Falcão.
3: É, mas faz tempo que ela não faz novela.
6: Mas a pessoa lembra, né?
5: Ela fez o filme Vitória.
3: Tá bem, vamos em frente, próximo destaque, Neymar.
5: Neymar
3: será pai pela quinta vez.
6: Olha aí.
5: Que fábrica, hein?
6: Anunciou em meio à Copa do Mundo, tá jogando, no, né? Canal dele, no canal dele no YouTube. Ele que já é pai do Davi Luca, da Mavi, da Mel e da Helena. Agora ele vai ter uma nova menina.
5: É ele? Achei que era tu.
6: Não, ele também tem uma filha, Helena. E aí ele vai ter uma nova filha, a quinta filha, né? A quarta menina.
1: Peraí, não.
6: Ele não tinha só dois filhos, cara?
5: Falando
6: sério, teve um monte de gente agora
1: esperando.
6: Ele é pai do Davi Luca há um tempão, tá?
1: Não,
6: esse. Beleza. Aí...
1: Não precisa ficar bravo, a gente só tem uma dúvida.
6: Calma, com a Carol Dantas, que é a ex-namorada dele... Ele tem duas filhas.
1: Meu Deus, quem é essa menina?
6: A Mavi e a Mel.
5: Não.
6: A Carol Dantas
5: é a mãe da Davi Lucas. É a Bruna e a Biancardi.
6: Vocês têm razão.
1: A Biancardi é da Mavi.
5: E das duas.
6: E a Helena é uma que ele teve no meio termo com a influenciadora, Amanda Kinder.
5: Isso aí.
6: Que engravidou e nasceu a Helena. E aí ele volta pra Bruna.
1: Cara, eu perdi esse capítulo aí.
6: Pra Bruna Biancardi.
5: É que começou a dar um agitado e o cara perdeu. Isso aí. Por isso...
6: Então ele disse que agora vai montar um grupo das Spice Girls e já com as gurias dele. E ele disse que ano que vem ele quer ter mais um filho.
5: Davi Luca vai ter que fazer
7: Mas tá certo, cara.
5: Se eu tivesse essa
7: dinheirama toda, eu ia
6: ser. Eu já teria 10 filhos, eu vou ser o Neymar.
1: Nem eu. Destino traz, né?
6: Eu não tenho
1: Maria mulher, a filha dele, né?
6: Mas é isso aí, né?
5: O homem lá de cima não erra.
1: Não erra.
3: Não entendi qual é a relação.
1: Que ele botou mulheres no mundo, né? Um cara que muitas vezes não...
7: É bom
1: não
7: pra melhorar o planeta. Relação,
1: entendi. E aí ele vai ter que entender o que é cuidar de mulheres.
3: Entendi o que tu quis dizer.
5: E ele rateou
6: com a mulher. Rafael Menegado, o pai da Lívia.
5: Mas ele rateou com a mulher.
1: Esse é o pai da Lívia.
5: Lembra que ele traiu a mulher grávida?
1: Claro.
5: Aí não se faz.
3: Não se faz.
7: Tá no código de ética da traição
1: do Porã.
3: 16 minutos. Aliás, vai bater o sinal de 15 pras duas.
1: Poxa vida.
3: Goleiro de Cabo Verde. Vovozinha vira fenômeno nas redes. Vozinha. Após a ação da Cazé TV, o Vozinha, isso aí, Vozinha.
6: Tem, ele virou a grande personalidade e futebolística, não artística, Vini Moura. De ontem pra hoje.
1: Pro Vini, que ele não tá bem mesmo.
6: Olha só. De ontem pra hoje, o goleiro Vozinha, goleiro da seleção de Cabo Verde, teve um empate histórico com a seleção na Espanha em 0-0, teve uma grande atuação aos 40 anos. O narrador, o Luizinho da Cazé TV, ele brinca no intervalo da partida dizendo: cara, o grande nome até agora é o goleiro Vozinha. E o arroba dele no Instagram é @vozinha1. Vamos mostrar o quanto a gente tá orgulhoso e o quanto esse cara tá. O cara tá fazendo hoje no jogo é histórico. E vamos seguir ele nas redes sociais. Ele tinha 50 mil seguidores. E nas últimas 24 horas, ele vai bater, em breve, 8 milhões de seguidores.
5: Não, eu vou te atualizar, 8 milhões e meio já agora.
6: 8 milhões e meio. Ele
5: Vozinho.
6: Ele tá praticamente...
3: Que coisa linda.
6: A cada 2-3 horas, ele ganha 1 milhão de seguidores. É isso
1: que vai desaparecer, vai virar influenciador.
6: É mais ou menos isso. É. O arroba Vozinha1 já virou um dos maiores influenciadores da Copa do Mundo. Tem 40 anos, o nome dele é Josimar. Em homenagem ao ex-jogador da seleção brasileira, Josimar, e tá chocado com a repercussão dele no Brasil. Ele tá sem clube e já tem uma série de clubes brasileiros. Não quero atrapalhar teu Instagram.
5: Não, desculpa, não é meu.
6: Já tem uma série de clubes brasileiros querendo contratá-lo só pra ações de marketing.
1: Eu falei?
6: Que ele tem 40 anos.
1: Mas o depoimento dele pós-jogo também foi muito legal.
6: Foi.
1: Dentro do futebol ali, que ele tava tri emocionado.
6: Mas assim. Porque ele fez a grande partida da carreira dele.
3: O que me pegou nesse negócio? O cara faz a grande muita partida bola. Da carreira dele. E a entrevista é sobre... Olha aqui, a gente botou 4 milhões de seguidores no teu perfil.
1: Quando ele tá emocionado falando do empate, eu não vi isso aí.
3: Não, eu sei, mas é que o mote da entrevista da Cazé... Né, óbvio, os caras capitalizaram pra eles isso, pro poder da Cazé TV, o poder da Cazé TV. É isso, os caras capitalizaram pra eles, porque se não fosse a Cazé TV...
1: Sim.
3: Não teria acontecido isso, tu entende?
5: Não.
3: Não teria acontecido isso.
8: Mas tu achou ruim? A entrevista?
3: Não achei nem ruim nem boa. Eu acho só que valorizaram muito mais o feito da Cazé TV por enfiar seguidor na conta do cara, a repercussão, do que a repercussão da performance dele, do time dele contra uma gigante.
7: A vida do Vozinha depois da Copa será outra com esses milhões de seguidores.
6: Porque se não tivesse
7: mudou. A vida do cara vai mudar, ele vai poder fechar umas publi, vai fechar mais que o Rafinha.
6: Eu vou te dar um exemplo, tá? Toda a Copa a gente fala do goleiro Ochoa, do México. Bah, esse cara só joga bem na Copa, etc, etc. Ele nunca teve essa repercussão em rede social. Tá, é um dos caras que tá disputando sua quarta Copa do Mundo junto com...
1: Sexta
6: Copa do Mundo junto com Messi e Cristiano Ronaldo. E ele não tem essa capitalização e esse engajamento.
1: Porque não deram essa vitrine.
6: Porque não vai aposentar.
7: Porque ele não tem o nome Vozinha, cara.
6: E ele vai aposentar e ele vai passar em
8: quase... Mas aí são vários fatores. Primeiro que o Ochoa tá numa seleção do México.
6: Não, mas eu só tô dizendo que é positivo.
5: Não, mas vou te dar um exemplo. Lembra que o Ochoa em 14, ele é eleito melhor em campo porque ele fecha o gol contra o Brasil.
6: Isso aí.
5: Se tivesse uma Cazé TV, talvez ele... é que é diferente o mundo.
8: Mas vamos levar em consideração que o cara é goleiro do Cabo Verde. Se não fosse a atualização da FIFA de colocar 48 seleções, eles nunca estariam na Copa. Então o cara é goleiro de Cabo Verde,
7: joga com uma
8: 40 anos, joga contra a Espanha. É que todos esses fatores tornam
6: E o nome dele ser Vozinha, tá certo. É isso que viralizou.
5: Vozinha 1.
6: É o apelido dele.
1: Mas tem um puta vídeo do goleiro do México que é a filha dele mandando uma carta pra ele.
5: Ah, sim.
1: Aí tem um outro lado.
7: São outras emoções. Não,
6: eu achei legal, porque a Cazé TV mudou a vida de um cara.
1: E ainda deu uma alfinetada, né? Não tá vendo ele defender tudo, tá dando novela ali na Globo.
5: Mas assim, ó, eu tenho uma teoria, Porano. Se eu sou Vozinha.
1: É Porão o nome dele.
5: Se eu sou Vozinha, não jogo mais. Dá um migué, quebra um dedo, porque se ele embuchar Cabo Verde,
7: sai por cima,
5: já
7: né?
5: perde uns 4 milhões de seguidores. Brasileiro é traíra.
7: Cima, né? Eu tô com o Ivan.
5: Não, sou traíra.
1: Ele já fez o jogo da vida,
6: ele fez contra a Espanha, acabou.
8: É importante sair por cima na vida.
1: Costa do Marvim ganhar o jogo ali. Os caras estavam fazendo festa, ele deu, cara. Fez o jogo da vida.
7: Ontem, que rodadinha pra acabar com o bolão da galera.
6: O dia inteiro o cara vendo o jogo ontem, só pra ver empate. Não,
5: o do Cativa ontem matou, né? Caramba, perdemos já.
7: O Cativa já largou, já não vai nem voltar dos Estados Unidos.
3: Tava contando. E o mais louco de tudo é que Cabo Verde, cara, é uma ilha, tipo assim. Ela fica a não sei quantos quilômetros da costa africana, no meio do oceano, no meio entre o Brasil e a África, entre a América do Sul e a África. E o cara sai de lá, o Vozinho.
5: Tu viu
3: pra fazer tudo isso
5: quantos mil quantos mil habitantes tem em Cabo Verde? Tem 500 mil.
8: Ah, sim, loucura. Caxias do Sul é maior que Cabo Verde.
3: Pô, parabéns. Que loucura.
1: Não, é bom reforçar.
3: 10 minutos para as 2 da tarde, a gente vai fazer um rápido show do intervalo e já volta.
1: Piada,
3: pra dar sequência. Não, para dar sequência no Pretinho.
8: Não.
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15: Estamos de volta com o Pretinho Básico, uma galera perguntando como é que faz para ter de presente os bonequinhos, os mini craques do Pretinho Básico. Bom, na verdade, a gente não tem como dar de presente aquilo ali, né? Nós ganhamos de presente lá da galera do Mundo GOG. E aí tivemos a ideia de, pô, vamos fazer o seguinte, se alguém quiser ter o nosso mini craque, né, com uma carinha diferente ali, quase que uma caricatura de cada um de nós, ok, vai lá no arroba Mundo GOG, G-O-G-H, no final, Mundo GOG, e lá vai ter o link para você comprar os muito bonequinhos legal aqui dos seus amiguinhos da turma do Pretinho Básico. Então, é assim que dá para ser. A gente não tem como dar de presente, porque não é exatamente um objeto barato.
16: Not a gift.
15: Boa, meu querido. Vamos abrir aqui a votação para o craque do episódio, começando com o Porazinho. Manda aí, Porazinho.
17: Mandou meu boneco, meu mini craque?
15: Ainda não, Porazinho, ainda não mandei.
17: Quem é que ficou responsável?
15: Eu. Não, Rafinha, eu fiquei.
17: Ah, não. Se for o Rafinha, em 2029 tá aqui.
15: Tô pensando em te levar pessoalmente esse bonequinho aí, Porazinho.
16: Seria importante. Se eu puder ir junto, eu adoraria.
17: Vem os dois, eu vou comer um camarãozinho.
16: É verdade.
15: Se eu for, tu não vai.
16: Tu tem razão, né? Alexandre, acho que tu tem que ir levar pro Porã.
18: Vou
16: levar.
18: Mas se a rádio toda for pra Floripa,
15: não. Ah, mas isso aí é utopia.
18: Do Porã,
15: aí é utopia.
17: Não, já vieram,
15: aí quando mudar a gestão lá, a gente consegue. Ai, né, talvez. Mas talvez passado. Mude aqui antes. Tá aí.
17: Eu acho que talvez mude
16: aqui. Uma palavra.
15: Vai votar ou não vai, Iglenho?
17: Tá, cara. Ele enredou o programa inteiro hoje.
16: Ah, o Léo é foda.
17: Ele matou o Roberto Carlos. O meu voto vai pra ele. Mais uma vez.
18: É, segundo
17: ontem
18: decidido.
17: Foi pra ele e hoje vai de novo. Rafinha Menegasso.
16: Obrigado.
17: Muito bem.
16: Obrigado,
17: um belo discorama, aliás, é mesmo. Obrigado. Na vibe do surf. Boa. Muito bom.
15: Pra variar, né? Pra...
16: Não, discorama. Pô, na vibe do surf. Best Mode, cara. Mas aí eu tinha o um mote da notícia,
17: um
16: né?
17: Baita do motivo, a volta do Australian Crown.
16: Sem informação.
15: É que o discorama, na verdade, assim, não importa a vibe. Pode ser vibe surf, pode ser vibe balada, pode ser vibe eletrônica. Cara, a gente sempre vai ser surpreendido com músicas do nosso passado, da nossa história.
16: Tem razão, Alexandre.
15: Manda aí, Vini, o teu voto vai em quem, meu querido?
18: Eu vou votar...
15: O que foi isso? Tem um tatuzão no nariz te incomodando.
18: Não, quase tem um espirro aqui. Ah. Vou votar em Alexandre Fetter.
15: Obrigado. Por que motivo?
18: Cara, eu acho que o destaque que mais foi comentado no programa foi o teu
15: não
18: parentes.
15: Tava na lista.
18: Mas é que a gente comentou ontem também no Pretinho. Entendi. Entendeu?
16: Mas ele não tava.
18: Mas ele não tava. Não, ok. Tinha até atualizações.
16: Você lembra que era eu.
18: Tinha até atualizações. Já fala, Rafinha. Tinha até atualizações importantes ali que tu
16: tá
18: trouxe.
16: Brabo,
18: e acho que...
15: Obrigado, Vini.
16: Normalmente acalma a pessoa.
15: Obrigado pelo teu voto, Vini. Tu vai votar em quem, Ivan?
19: O Vini Moura.
15: Vini Moura.
19: Trouxe um personagem novo.
16: Qual personagem?
15: Roberto Carlos. Ah, ele parece o Guerrinho.
17: É verdade.
18: Guerrinho que é fã do Roberto Carlos.
15: Sim, verdade.
19: Todo
15: Gomes, Guerrinho. Vai votar em quem, Gomes?
18: A Vini Moura, que não estava no programa, foi convocado de última hora.
19: Tava com o Pratinho.
15: É o Hendrick, né? Não tava pra escalar, não tava pra entrar, não tava pra jogar, entrou e fez, deu show.
18: Mas tu vê, né? Diferente do Antelote, tu me colocou no jogo.
15: Pois é.
18: Ah, é que aí fui eu.
15: Né? É, foi ele.
18: Ah, tá, então tá, valeu.
17: Foi a comissão técnica.
18: Foi a comissão técnica. Foi o auxiliar.
15: Mas eu poderia dizer, não.
18: É verdade.
15: Não,
17: não poderia
15: dizer. Foi em reta.
18: Não perguntei pra ele.
15: Reta. Não, mas quando eu vi isso, eu falei, vi, não. Pro mim, o Vini tá em todos.
18: Aí, ó. Pode ter feito isso, eu não vi.
15: Não fiz.
16: Mas que cagada!
15: Vai votar Rafael Menegazzo em quem?
16: Difícil, hoje o programa foi bom.
15: Foi bom o programa, concordo contigo.
16: Hoje todo mundo entregou bem, né?
15: Verdade.
16: Antes do meu voto, Alexandre, tá chegando dia sábado, agora estarei com o Dazaran na opinião.
15: Que legal. Bem, sim, Bruno.
16: Pra quem me acompanha ali no rafinha.menegazzo, yes, eu vou liberar algumas cortesias, camarote, mas
15: duas.
16: Já tá ali estourando o terceiro lote. Simpla.com, tô pensando no meu voto, hein?
15: Ele anuncia a que ele tá pensando. A galera tá impressionada, assim, esperando muito o teu voto.
16: Eu acho que tu merece hoje.
15: Obrigado,
16: porque
15: Rafael,
16: todo mundo te atrapalhou e tu conduziu muito bem o programa.
15: E não se irritou.
18: Ele
15: não
18: se irritou, ele só não falou.
16: Não, mas, é, não, mas a, essa irritou. É a magia do rádio.
19: De mochila plena. Os problemas.
18: Ele, exato, continua irritado.
16: Só viu que ele tava...
18: Conhece, vocês não conhecem ele.
16: Não, não, a gente conhece. O ouvinte só percebeu que ele tá irritado. Quem tá na TLTV, no rádio, nada, ninguém pegou isso.
15: Eu não tô irritado,
16: isso,
15: cara. Não tô irritado, vocês estão loucos.
18: Não,
15: cara,
18: tá feliz, irritado, David.
15: Não tô irritado.
18: Tá muito
15: leve,
18: irritado,
15: demais.
18: É, você que tá muito irritado, tu disse que não tá irritado.
15: Eu tô muito de boa.
16: É. Emagreceu quanto mais de 10 quilos.
19: Tá bonito. Tá
15: obrigado.
19: Bem...
18: Enquanto tu disse que tá irritado, tu tá de boa. Esse é o teu segredo.
15: O Vini tem 2 votos, né?
18: E tu tem 2 votos.
15: E eu tenho 2 votos também. Porã, quantos votos tem com essa camisa
18: zero
15: bonita?
18: Zero hoje.
15: Zero, zero hoje, Porã. Puxa vida,
16: eu
15: então...
16: Eu tenho um voto. Porã votou em mim, só pra te lembrar.
15: Porã votou em ti.
18: Meu, que cara,
15: eu votei no Rafinha, exatamente. Cara, ele é insuportavelmente insuportável.
16: Querido.
18: Meu, meu.
19: Baita nome de show, insuportavelmente insuportável. O solo de Rafinha me negado.
15: Isso. Ah, show, mas já. Eu vou votar no Vini Moura. Vini Moura merece esse voto, porque entrou sem nenhuma expectativa, porque foi lá e fez.
19: Valeu, parecia. Pô, foi bem demais.
15: Vamos voltar com o Pretinho logo mais às 6 da tarde. Volte com a gente, é um prazer e um privilégio estar aqui no microfone da Atlântida falando contigo. Um abraço e até lá, tchau.
18: Beijo, galera.
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1: Atlântida e todo mundo tá ouvindo a melhor vibe do FM. Muito boa tarde pra você. Terça-feira, dia 16 de junho. O programa das Minas está no ar para todo o estado de Santa Catarina. Hoje, como sempre, com temas leves, tranquilos. Nada demais o tema de hoje. Imagina, você da audiência nem vai ficar revoltado. Porque assim, ó, quando tem duas pessoas ali, elas se apaixonam, elas ficam e tal. No início, só vai, né? Ai, dá uma bitoca e tal. Aí vai conhecer a família, aí tu chega na casa da pessoa e já tem ali um crucifixo, aí tu já fica, essa pessoa talvez seja de alguma religião. Aí tu vai, aí a pessoa, vamos rezar antes do almoço, já tem aquele rolê. E aí, tu não é dessa religião, tu é, sei lá, do candomblé, e aí a pessoa é evangélica ali da Assembleia de Deus e tal. Como é que lida com isso? Como que lida um casal com religiões diferentes? Tema tranquilo, né, Dri? Nada demais hoje, amiga. Só boa... coisa de boa.
4: Exatamente. Boa tarde, Marina. Boa tarde, Santa Catarina. Um tema bem tranquilinho pra essa terça-feira, né, gente? Mas assim, a fé ocupa um lugar meio que central na identidade de muitas pessoas, de muitos ouvintes. Ela orienta escolhas, oferece propósito, influencia comportamentos. E aí a questão é, quando duas pessoas possuem religiões diferentes, podem surgir divergências sobre, sei lá, casamentos, celebrações religiosas, criação dos filhos e até mesmo sobre questões morais. Por exemplo, imagina você ali, o casal que se ama profundamente, compartilha sonhos, objetivos, admiração mútua, mas seguem religiões diferentes. Enquanto para alguns essa diferença não é um problema, para outras pode representar um grande obstáculo, não é, Edna Ferretti? Boa tarde para você, amiga. Como o pessoal faz para participar?
5: Boa tarde, Minas. Boa tarde, Santa Catarina. Hoje esse papo vai render demais e a gente quer a sua participação. Pode mandar no nosso WhatsApp super abençoado, que é o WhatsApp de Floripa, no 489-9188-1009. Se preferir, também tem o WhatsApp de Blumenau, que cai comigo, no 479-9249-7153. Ou também tem o WhatsApp de Joinville, que é o 479-9249-6532. Bora!
1: E aí, será que casal com religião diferente dura? Dá certo? Manda a sua opinião. E por aqui, gente, eu juro que não foi de propósito. Foi o programador que botou. A gente começa com Deus Existe. Anitta e Ponto de Equilíbrio. Olha a coisa.

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0: Atlântida, a melhor vibe da FM, todo mundo tá ouvindo. Estamos de volta com o programa das Minas nessa terça-feira, agora 2h17, e a gente tá te perguntando uma coisa bem leve, tranquilona. Será que dá certo casal em religião diferente? Ela é católica, ele é da Umbanda. Será que isso dá certo? Mande a sua opinião pra gente. Se você é um casal aí de diferentes religiões, mande também o seu relato. 489-9188-1009. Odri Teló, o que tu acha? Conta a tua opinião pra gente sobre isso. Tu acha que dá certo?
5: Cara, eu acho que quando duas pessoas estão dispostas, tudo pode dar certo. E quem sou eu pra falar que não vai dar certo? O negócio é estar disposto. Como estávamos comentando no YouTube também, eu acho que quando uma pessoa, seja ela o homem ou a mulher da relação, tem os princípios, valores e a religião muito bem desenhada, determinada, a ponto de falar, não mudo de religião, e esses são os princípios que eu sigo, essa é a crença que eu sigo, e assim será a minha vida, eu acho que não tem como dar certo, tipo assim, ir procurar o amor em uma outra religião. Porque ou a pessoa, tipo assim, tá de boa só indo ali, de vez em quando, ok, tá disposto a mudar. O que é difícil mudar pelo outro, né? Mas então, vai muito da disposição do casal. Mas eu acredito que pode dar certo, sim, desde que estejam dispostos a viver juntos e a melhorar e ser diferente para o outro também.
0: Ô Edna Ferretti, e quando uma pessoa é bem religiosa e a outra é, tipo, ateia? Ela realmente não bota fé em nada.
6: Ai, essas são as maravilhas da criação do divino, né? O improvável, ele funciona. Cara, eu acho que deve ser bem engraçado estar nesse negócio, assim, nessa relação. Porque deve ser, tipo, cara, era pra ser, Deus mandou pra mim, o outro. Não, é que a gente coincidiu de conseguir fazer essa venda e fez o Pix e caiu, vamos pagar a conta. Tipo isso. Eu acho que pode dar certo de verdade. Porque no final das contas, muitas vezes a religião ou a falta dela, na verdade, é uma construção que cada pessoa faz, né? Uhum. E eu acho que a fé é muito real, assim, eu acho que alguns chamam de lei da atração, outros chamam de fé, outros chamam de milagre, mas no final das coisas, as coisas do nosso universo, elas são únicas e elas acontecem, elas só recebem roupagens diferentes. Então, obviamente, em determinadas religiões, você vai ver um milagre, que é o mesmo milagre que acontece na outra e tal, e aí viver no radicalismo é insuportável pra todo mundo, e aí nesses casos eu acho que não dá certo, que vai chegar um momento de muita briga e tal. E tem muitas pessoas em determinadas religiões que elas acabam se afastando da fé, muitas vezes porque, basicamente, aquela instituição, ela define que você precisa ter uma família XYZ e todo mundo lá dentro. E aí, muitas vezes, tem uma mãe solo, ou tem uma mulher ou um homem que o companheiro não quer ir, e a pessoa se afasta daquilo que ela gostava, sim, porque ela se sente envergonhada pelo todo. Então, assim, cara, eu acho que a gente tem que trabalhar muito a autonomia pras coisas. Desde, uma coisa pequena como sair sozinha, mas também, tipo, cara, se eu gosto dessa fé, se eu compacto com determinada coisa, ter essa coragem, fora do julgamento dos outros, de seguir aquilo que você quer. E às vezes o julgamento vem de dentro de casa.
0: Realmente. Eu tava pensando aqui, né? Essa questão de um casal de religiões diferentes dar certo vai muito de se a pessoa é tolerante ou não. E ela pode ser tolerante tendo religião ou não, e o contrário também, vice-versa. Então eu posso ser uma pessoa, sei lá, da Assembleia de Deus, que é totalmente tolerante. Então eu consigo ter amizades com pessoas diferentes, eu consigo entender que tem pessoas que acreditam, tem pessoas que não acreditam, tem pessoas que vão pra tal lugar, tem pessoas que vão pra outro. Ou eu posso ser uma ateia completamente intolerante, porque também tem muitas pessoas assim. Também tem de intolerante, não. Então, evangélico que vá pra PQP. Também tem pessoas assim. Então, se é uma pessoa muito intolerante, seja religiosa ou não, eu acho que daí é muito difícil. Daí é esse tipo de pessoa que vai ter que encontrar um parceiro muito semelhante. seja de religião, de gostos, de tudo, assim. É uma pessoa que precisa de quase uma cópia pra conseguir lidar com a vida a dois, sabe? De tanta intolerância.
6: E muito, muito cuidado também, porque assim, ó, tem muita gente que se esconde atrás de rótulos e de crenças pra apenas demonstrar o pior lado delas, que é tipo aquele lado julgador. Aí tipo, sei lá, tu bebe uma cervejinha. Ah, quem bebe não vai pro céu. Então assim, tem gente que já tem isso e é importante que saibamos separar o que, que é do homem natural, entre aspas, que a galera fala, e o que realmente é daquela religião. Tem muita gente que usa isso, usa Deus ou usa qualquer coisa pra julgar, pra ser uma pessoa ruim pros outros. E é chato, né, Dri, conviver com gente assim.
5: Exatamente, aí a gente tem que colocar um limite, dar um basta, porque aí não é, a culpa não é de Deus, é da pessoa mesmo, tá? Que é ruim, que não tem caráter, que é chata, que mimizenta, entendeu? É isso aí.
0: Ai, gente, eu adoro quando eu vou na igreja aqui, pra quem não sabe, eu sou católica, né? Eu sou católics, na verdade. Crismada atualmente, tá bom? Que a gata se crismou depois de véia. E aí eu adoro quando eu vou na igreja e aí o padre dá um lacre, que ele fala assim, não adianta, tá, vir aqui lacre todo dia e ser uma pessoa ruim, falar mal da vizinha, ser feia, tratar mal o cachorro. Não adianta vir aqui todo dia. E ele fica olhando pras veinhas todas, assim. E elas tudo aqui, ó, fechadinha.
5: É que religioso de fim de semana tem de monte, né?
0: Quero ver no dia a dia.
5: Ver no domingo, exatamente. Aí que a gente separa quem realmente vive a religião e quem tá só lá indo pra mostrar pra sociedade. E por aqui tem várias participações já, inclusive. Oi, Minas Gatas, olha a experiência. Eu não tenho um credo e o pai do meu filho é denominação muito ferrenha. Olha, Minas, eu paguei meus pecados. Não podia sequer dar maçã pro meu filho.
0: Quê?
5: Detalhe. Meu pai, super católico, fomos à igreja, me proibiu. Olha, eu admiro muito quem consegue administrar, ela mandou aqui.
0: Gente, que doideira, não podia comer maçã. Vocês me contem aí depois que religião é essa que não pode dar maçã. Mas, por favor, quero saber. Temos áudios aqui e a Duda separou como meio polêmico. Então vamos ouvir um meio polêmico.
1: O que eu não concordo é, nesse contexto aí do tema de religião, por exemplo, eu saí de uma religião que uma conhecida minha, uma amiga, né, pratica ainda, né? Aí, Ivonete, vem num almoço aqui em casa, no aniversário, por exemplo. Aí depois fica tocando naquele assunto, sabe? Querendo te converter novamente, querendo que tu volte pra casinha, sabe? Então, não, eu não sou mais. Então a pessoa já acaba me irritando, sabe? Aí encerra a amizade, porque eu já sou de outra religião, e ela continua, e eu não quero mais saber daquela religião. Então é respeito, né? E se tá num ambiente familiar, um ambiente de amigos, vão fazer uma oração, é só respeitar, né? Cada um na sua, ninguém fica tentando convencer aquele outro que a tua religião é melhor, né? E a pessoa entra se quiser, faz se quiser, todo mundo é livre e cada um nas suas escolhas, nas suas religiões, é um respeitando o outro.
0: Totalmente, Diva, é muito chato quando, cara, tu já tem a tua certeza, ou tu não tá aberto aquilo, e aí a pessoa fica, insiste. Gente, a melhor coisa é você dar o exemplo. Dê o exemplo e vai quem quer, entendeu?
5: Exato.
0: Mostre assim, que você é uma pessoa boa, que aquilo funciona pra ti, e pronto.
5: Eu acredito muito que existe a religiosidade e a intimidade. A religiosidade, eu acho, na minha opinião, que é essa coisa chata, de que todo mundo tem que seguir certinho, porque não é assim, é isso e aquilo, certo e errado. E intimidade não, cara. Tu é segura do que você é? Tu é segura da tua conversa com o Papai do Céu? É isso aí, entendeu? Cada um vive a sua vida e tudo certo.
0: É, eu também acho. Temos aqui muitas participações polemicíssimas, tá? Somos preparadores de casais há alguns anos. Até pode dar certo, mas enfrentam-se algumas dificuldades.
5: Como?
0: Porque seguir uma... Eu acho que ela é da curso de noivo, né? Tem isso nas religiões, tá? Porque seguir uma religião verdadeiramente é seguir princípios de conduta de vida. E se forem propósitos diferentes na rotina, terão muitos caminhos opostos na rotina. E ainda quando vierem os filhos, é preciso escolher de que forma guiar eles desde o nascimento como obrigação dos pais. Os pais são responsáveis até a maioridade por tantas escolhas legais, porque não seriam pelos mais nobres que é o destino da alma humana pela espiritualidade? Não se trata de não respeitar ou não tolerar, mas sim de perceber que a escolha da religião, se ela for norteadora da sua conduta como princípio, terão objetivos diferentes em religiões diferentes. Mas já vi casais diferentes e que com o tempo algum acaba cedendo em alguns pontos para poder estar junto.
6: É... O que me preocupa um pouquinho, às vezes, e isso serve pra tudo na vida, é quando você tá muito a ferro e fogo com determinada coisa e você perde a capacidade de pensar, de raciocinar, de decidir por si só. Porque nenhum lugar que não te provoca um questionamento, um pensamento, uma vontade de e uma voz pra falar, é um lugar preocupante. Então, muitas vezes, a galera esquece que por trás de várias organizações existem pessoas e essas pessoas não... Tipo, o que me preocupa muito porque, às vezes, as pessoas colocam seres humanos como elas, que erram, que acertam, em um lugar de absoluto poder e, de decidir a sua própria vida. Então, é importante que você crie esse pensamento e entender que também os seus filhos, eles não podem ser um molde que você criou pro mundo. Você tem que entender que você vai educar essa criança e o amor que a gente tanto fala, ele é esse, assim, confiar no que tu criou e não ser aquele pai chato de falar assim, ó, se tu não fizer mais isso aqui... Que amor é esse? Que ele é medido por... Se você faz o que eu quero, eu te amo. Se você não faz o que eu quero, eu te odeio. Então, eu acho que os filhos, eles tendem muito mais a respeitar os pais e querer realmente estar com os pais quando eles têm liberdade pra existir em todos os sentidos da vida. Beleza, cresceu numa determinada religião, chegou na fase adulta, não quer mais? Um beijo, obrigada. Mas você não vai excluir esse filho, você não vai falar que ele vai, sei lá, morrer. E, tipo assim, o extremismo, pra mim, é o ó do borogodó, assim, não tem condição.
0: Ablou, amiga. Ablou e ablou.
5: Exato.
0: Temos áudios aqui. Peraí, diga, amiga.
5: Não, eu só ia falar que eu tenho um amigo meu que, quando ele começou a namorar, em um momento da vida dele... Ele estava em uma religião de forma bem ferrenha, frequentando e tudo mais, vivendo aquilo. Quando ele conheceu a pessoa, ela era de uma outra religião. E ele mudou a religião por conta dela. E aí depois não deu certo. Daí teve que começar tudo de novo.
0: Eu acho que a gente... Se a pessoa tem uma fé que ela ainda... tá muito em dúvida e tal, isso pode acontecer mesmo, sabe? E também não dá pra gente culpar a pessoa de... Ai, traíra, blá, blá, blá. Porque acontece, gente. A gente é ser humano.
5: Que isso vai dar certo, né?
0: Exato.
5: Vai fazer dar certo.
0: Cara, ser humano tá todo dia tentando responder a pergunta: quem sou eu? Quem sou eu neste mundo? Então é normal, às vezes, a gente ficar, pô, quem sou eu, né? Bora ouvir a nossa audiência.
3: Boa tarde, Minas. Luciano de Chapecó.
0: Diga-me.
3: Eu já tive várias religiões aí. E as últimas foi católico e a última foi evangélico. Hoje eu tenho minha convicção, minha crença em Deus, da minha forma, respeito aos demais. Se alguém pede um palpite, uma opinião ou uma informação, porque eu leio bastante a Bíblia, eu acabo passando, ensinando de maneira tranquila, não tentando convencer lá nada, né? E respeito aonde eu vou, não importa a crença daquela pessoa, se a pessoa me convida para ir na casa dela ou participar de um evento aqui e ali, eu vou pelo evento, eu não vou lá para ser convencido nem para convencer ninguém. Né? Cada um tem o livre-arbítrio que o próprio Deus deixou para nós. Um abraço a todos.
0: Arrasou, Divo. Obrigada. E você da audiência, você acha que dá para namorar, casar, ter filhos com uma pessoa de religião diferente?

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9: Nunca perca a fé na humanidade, pois ela é como um oceano. Só porque existem algumas gotas d'água suja nele, não quer dizer que ele esteja sujo por completo. Interessante essa comparação, eu ainda vou além disso. Se protegermos nossos oceanos da maneira que podemos, sabendo que ele é imenso e se protege sozinho também, podemos pensar na humanidade da mesma forma. Ela é imensa. E o que se faz aqui pode ser o contrário do que se faz lá no outro lado do mundo. O importante é confiar no todo. Afinal, todos nós estamos neste mesmo barco imenso que é a humanidade. Aloha!

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2: 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Atlântida, a melhor vibe da FM, todo mundo tá ouvindo de volta com o programa das Minas hoje te perguntando. Tu acha que dá certo? Um casal que tem religiões diferentes? Manda sua opinião pra gente, 489-9188-1009. Mas antes de ler algumas participações, queria contar pra vocês que no YouTube Atlântida SC tá no ar o novo podcast pra entender o que as novas gerações pensam sobre assuntos aí da atualidade. O primeiro episódio tá no ar e a gente te pergunta: redes sociais são aliadas ou vilãs aí nesse processo de adolescência, juventude? 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Muito obrigada pela confiança, gente. Tá muito legal. Corre pra lá pra conferir. Mas sobre religião, Driteló, continue a sua tese sobre o que você acha, amiga.
3: Ah, tá. Vou voltar então, gente, porque, meu, milagrosamente deu meu tempo de falar no YouTube. Fui cortada. Nunca isso, até estranhei. Mas vamos lá. A Marina tava falando sobre posturas religiosas, né, das pessoas, que, enfim. E eu aprendi uma coisa, porque eu fui batizada na Igreja Católica, eu cresci sendo católica, fiz catequese, crisma, todo esse rolê, mas hoje eu não frequento mais a religião católica, não sou mais católica. E o que eu aprendi indo em igrejas e religiões é: não se apegue à pessoa. Claro que quem está lá ministrando a palavra, enfim, é extremamente importante, porque precisa fazer sentido para você, mas é um ser humano. E tem uma velha frase que a gente costuma falar aqui nos bastidores de Atlântida e tudo mais, ou em qualquer bastidor: não conheça seus ídolos, porque são pessoas. E pessoas nos decepcionam automaticamente, sabe? Então, assim, tu tá indo na religião, beleza, mas vai por você e por quem você acredita. Se é Deus, sei lá quem, entendeu? Não pela pessoa, porque de alguma maneira, em algum momento, essa pessoa vai te decepcionar. É ser humano. Oh,
2: claro.
4: E uma pessoa que pode não decepcionar é aquela companheira, aquela companheira que respeita a religião. Olha só o que o pessoal de Blumenau tá falando. Dá certíssimo, Edna Ferretti. Hoje fazemos 24 anos, fazem 24 anos que eu comecei a namorar com meu marido. Em dezembro fizemos 16 de casados. Eu sou católica, ele da Assembleia de Deus, casamos na católica, optamos por frequentar a Igreja Católica. O problema muitas vezes está nas pessoas ao redor, a família, que acaba julgando muito, mas nós nos respeitamos demais e já aprendemos a deixar esse povo metido de lado. Olha só que coisinha fofinha dos dois.
3: É isso, lindo, incrível. E olha só, aqui também tem participações. Boa tarde, Minas, esse assunto é bastante interessante. Sou ateu e minha esposa não tem uma crença definida, é quase ateia também. Nossa filha não foi apresentada a nenhuma religião, e isso chocou algumas pessoas. Acho que isso deveria ser algo individual. Ter ou não uma religião não deveria ser sinônimo de virtude. Nem eu sou melhor por ser ateu, nem um religioso é melhor por acreditar em um Deus. Aliás, eu me considero full ateu, pois não acredito em nenhum Deus. Faço essa brincadeira com meus amigos religiosos, pois eles também são ateus. São ateus para a grande maioria dos deuses existentes em outras culturas. Um forte abraço. Sobre o tema específico, requer muita maturidade e estar bem consigo mesmo. Não precisa mudar sua crença para se adequar a uma outra pessoa. O Jean mandou aqui pra gente.
2: É verdade, a gente é ateu de todos os deuses que a gente não acredita. Babado fortíssimo, né?
4: Explodiu a mente de todos.
2: Explodiu a mente de todos. Mais participações por aqui. Olá, eu sou católica e meu marido ateu. Esse aqui eu acho que já foi mais um. Como está o clima aí na cidade de vocês? Criciúma, Frozen veio com Olaf e tudo. Ô, friaca da desgrama. Então, tenho três temas que eu nunca converso nem expresso a minha opinião: política, religião e futebol. Eu sou católico, estive fora da igreja por muito tempo e voltei o ano passado. Minha esposa não tinha religião, nunca havia sido batizada em religião nenhuma. Com o nascimento do nosso afilhado, ela precisou fazer os trâmites para poder batizar ele. E eu consegui trazer mais uma fiel para o nosso clã. Ela amou ter algo a mais para guiá-la. Enfim, eu sou muito liberal com religiões. Se me convidar para qualquer uma religião diferente, eu vou na maior boa vontade, só não gosto de algo forçado ou de proibições muito ferrenhas para os fiéis. Fé não se vende, ela é livre e tá dentro de cada um. E tenho uma curiosidade em conhecer religiões de matriz africana. Acho elas muito lindas. Abraço, Minas. E como católico, não posso acreditar em tarô, mas eu não perco um PDM com a Chay.
3: É isso.
2: O padre que não pode saber, mas aqui
4: eu
2: no PDM
4: tenho uma notícia,
2: tem o nome,
4: pra
2: identifique.
4: Ele.
2: Diga, Edna.
4: Eu tenho uma notícia, cara. Se tu acredita no tarô, pode continuar acreditando. Não tem nada a ver com religião. É simplesmente pura ciência, tá bom?
2: Mas
4: só
2: é que
4: não sabe.
2: A Igreja Católica proíbe Pior que sim, pior que tem lá. Evangélica, não acredite também em oráculos e bababá.
3: É que tá na Bíblia, né?
2: É, mas enfim, tá, gente, Bíblia. Eu também sou dessas. Acontece, tem coisas que eu não sigo fazer o quê?
4: Mas daí também não dá pra acreditar na ciência daí, se for partir desse princípio. Vai, vai escutar o tarô, continua, amiga.
2: E
4: vai.
2: Agora?
3: É isso aí.
2: Mais um áudio.
0: Oi, Minas.
2: Oi.
0: Olha eu de novo com polêmicas e fofocas familiares.
2: Não.
0: E aquele casalzinho da família que antes era de botar lenha na fogueira, de botar água pra ferver.
2: Do
0: e
2: trisal.
0: Agora são muito religiosos, são muito fanáticos e vivem fazendo postagens daquelas julgadoras que julgam a vida de todo mundo. E são contra tudo e contra todos que não compactuam com a religião deles. E aí colocam postagens totalmente preconceituosas e inclusive sobre coisas que fizeram e faziam muito há uns anos atrás. O que vocês fariam?
3: Oh, amigas, bloqueavam, antes era...
0: Fariam comentários dizendo, oxi, mudaram? Ou só passavam
3: aqui,
0: direto?
3: Amiga. Antes eram os três e outras pessoas, agora são ele, ela e o Espírito Santo.
2: Ai, gente, amiga. Eu odeio gente assim, cara. Isso me irrita muito, a pessoa que vai de um extremo pro outro. E independente de qual extremo ela esteja, ela acha que ela é o rei da cocada, a pessoa mais certa do universo. Se ela tá lá na putaria, álcool, bababá, ela pensa, nossa, mas é horrível quem é evangélico, que coisa absurda, isso tá tudo errado, eles estão acreditando em coisas falsas. Aí quando tá no super evangélico, não, mas esse pessoal tá pecando, isso é horrível, pessoas impuras. Gente, para,
3: cara,
2: dá pra ser de
3: eu
2: boa.
3: Acho que acima de qualquer religião, acima de qualquer crença, acima de qualquer coisa, vem um respeito com o outro.
2: Óbvio.
3: Então você palpita no que tá dentro do seu quadrado. Saiu do seu quadrado, fecha a sua boquinha.
2: Ai,
3: sabe?
2: Aquela pessoa que ela acha que ela é o dono dos bons costumes e moral. Meu Deus, é a pessoa mais certa do universo. Ela olha pra todo mundo de cima, né? Olhar de julgamento. Você está pecando, você está pecando, você está pecando, mas eu e minha família somos os melhores do universo. Gente, desculpa, mas eu não conheço nenhuma religião
3: isso
2: que fale sobre se sentir superior aos outros, tá bom? Não, não é legal isso. Não, não tá condizente aí com...
3: Algo não tá certo aí.
2: É, exatamente. E eu julgo mesmo. Eu não quero nem saber. Gente, acho que não vai dar pra ler tudo, mas eu vou continuar um pouquinho, tá? Eu acho que ter religião diferente não é um problema, quando ambos não frequentam muito. Tenho exemplo na minha família de tios que se separaram depois de mais de 20 anos, porque ambos passaram a se envolver muito em suas respectivas religiões. Ambos ficaram muito extremistas. Mais uma. Oi, boa tarde, pipoquinhas. Acho que sim e não. Eu fui casado com uma da mesma religião, não deu certo. Aí casei com uma que era crente da bunda quente, também não deu certo. Aí casei com uma da igreja luterana, também não deu certo. Agora tô com uma da mesma religião que eu. Acho que o mais importante é procurar por Deus e não por religião. Beijo, Minas,
3: exato.
2: Terça abençoada pra vocês.
3: É isso, procurar por Deus e não religião, porque, cara, você não vai falhar em algum momento. E olha só, olá, Minas, eu sou da Quimbanda e minha mulher é super católica. E pelo contrário dos pensamentos de muitos colegas de convivência, somos super dedicados um ao outro, acompanhando ela nas missas e ela tá adorando nossas gírias e vivemos muito bem. Beijos.
2: Ai, que fofo. Temos mais uma aqui. Minas, adoro essa ideia de achar uma pessoa que seja da mesma religião. Vou dar um exemplo lá de casa. Eu sou católico não praticante. Minha esposa é ateia. Nosso filho não foi batizado. Meu irmão e minha cunhada são do candomblé. Meu pai é espírita e minha mãe é carola de igreja. E todo mundo
3: Fala
2: se entende, Deus. Tira sarro da igreja do outro e trocamos presentes no Natal. Abraços, Kaiser de São José. Achei fofo, gente. O amor acima de tudo aí. Última participação antes do Fala Que Eu Te Julgo. Por favor, não me identifiquem. Sou casada com outra pessoa de outra religião. De início, o combinado era seguir a minha religião, mas depois, com o tempo, o marido veio dizendo que gostaria de voltar para a dele. E assim, segui a religião dele com ele. Mas sempre fiquei em cima do muro. Agora temos um filho e eu quero seguir minha religião, mas ele, a dele. Fica uma situação complicada. Contudo, com maturidade, tudo se resolve. Mas se tivesse a mesma religião, seria tudo muito mais fácil. Realmente, não vamos negar que é um desafio. É um desafio que vocês vão ter que enfrentar, mas se vocês se amam muito e vale a pena enfrentar esse rolê aí, e vocês vão ficar mais infelizes separados do que lidando com esse rolê todo, amigo, vai na fé. a gente resolve. Problema a gente resolve, tá tudo certo. O amor, ele é mais importante que isso tudo. Agora, vamos julgar nossa audiência, tá na hora.
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4: E hoje a gente vai te levar para pecar junto com a gente, que é o quê? O julgamento. Mas eu tenho certeza que tem um espaço reservado para todos os ouvintes e comentaristas desse programa. Bora para a história do Fala Que Eu Te Julgo de hoje. Minas, boa tarde. É o seguinte, eu estou me relacionando com uma pessoa que eu amo muito, mas seguimos religiões diferentes. No começo, isso parecia um grande problema, mas agora estamos pensando no futuro e surgiram dúvidas sobre casamento, sobre criação dos nossos futuros filhos e a participação nas atividades religiosas de cada um. Gostaria de saber, um casal com religiões diferentes realmente pode dar certo ou essas diferenças acabam pesando demais com o passar do tempo? Pois eu realmente não gostaria de abrir mão da minha religião. Enfim, será esse um obstáculo muito difícil de superar? Vamos lá, Driteló.
3: Nossa, eu tava torcendo pra ela não me chamar primeiro. Cara, eu acho que vai muito de casal pra casal, de pessoa pra pessoa, porque tem casais que vivem de boa com religiões diferentes, como a gente viu aqui. E nesse último exemplo que a Marina trouxe, agora tá começando a pesar a diferença de religião para o casal, entendeu? Então, cara, eu acho que vale a pena ter uma conversa muito clara com a esposa, com a mulher, que você não quer abrir mão da sua religião, ver o que ela vai, a devolutiva dela nisso tudo, e alinhar e conversar muito sobre se vai dar certo. Porque, cara, eu acho que em alguns casos pode ser que dê BO na frente, porque são princípios, são valores, são uma caminhada no mesmo propósito quando vocês estão juntos sendo um casal. E aí quando os propósitos começam um para um lado e outro para o outro, pode ser que complique mais, Edna Ferretti.
4: Perfeito, entendido. Mas agora eu quero uma resposta bem afiada, sabe? Nada de amor, mas vamos ver o que a Marina tem a dizer. Marina?
2: Assim, se a religião é algo crucial na tua vida e na vida dele e altera coisas do futuro, é mais fácil terminar, sabe? Porque, assim, se é uma religião muito parecida e os princípios de como criar um filho, como lidar com uma casa, são bem parecidas, ok. Aí são diferenças pequenas, dá pra lidar. Agora, se é tipo, um fala que o filho... Sei lá, eu nem sei que se existe alguma religião que diga isso. Não, mas o filho, ele tem que ficar em casa até os 72 anos e usar vermelho todos os dias. E o outro fala assim, não pode usar vermelho, proibido. Só azul. Aí temos um grande problema, porque não tem como conciliar. Agora, se é uma coisa que dá pra conciliar, que um fala assim, não pode comer maçã, tudo bem, uma frutinha a menos aí. Uma frutinha a menos, entendeu? Aí eu acho que dá pra lidar, Edna, sabe?
4: Ah, entendi. Mas, ó, diva ou divo, não entendi muito bem. Faz o seguinte, pensa aí se tu tá disposto a pagar o preço por conversas complexas e muito difíceis a vida toda, porque isso tende a acontecer. E aí, se você estiver disposto a essa briga, vai em frente, senão realmente toma algumas decisões pra tornar a tua vida um pouco mais fácil, assim. Porque se não tá disposto, como tu falou, vai ser complexo. Tu também não vai ter compreensão com a religião do outro. Assim como tu tá oferecendo isso, o outro provavelmente não vai ter contigo. Então é importante avaliar antes de filhos, antes de casamento e antes de acabar se anulando e anular a vida do outro e deixar uma criança completamente confusa nessa face dessa terra, tá bom?
2: É isso, beijinhos. Gente. Demos aí opiniões bem honestas e do bem. Entendeu? Que as minas, elas julgam, mas elas julgam com a permissão dos ouvintes. Então tá liberado. Aí não fica pecado. Deus tira a gente da lista, entendeu? É isso. E olha aqui, antes de encerrar o programa, eu queria perguntar se vocês gostam aí de dar uma corridinha. Porque tá chegando no NSC Esporte Circuito Corrida Verde aqui em Floripa, gente. Vai acontecer, primeiramente, em Blumenau, na verdade. Dia 21 de junho, né, Edna? Tu vai correr, amiga?
4: Domingão, vou correr horrores.
2: Ai,
4: tá?
2: Que tudo! E aqui vai ter também Floripa mês que vem. Aí no outro vai ter Joinville, né, Dri?
3: 9 de agosto. A gente coloca na agenda 9 de agosto. Quero ver todo mundo correndo com a gente.
2: Amiga, eu quero ver tu bater recorde pessoal. Tem que ser.
3: Pá!
4: Para!
2: Pelo amor de Deus, tem que ser.
4: É sério? Tu tá me fazendo isso ao vivo, amiga. Tô. Eu tenho que cumprir agora.
2: Tô tirando pra ti. Tu vai ter que bater recorde pessoal, vai ter que pegar pódio, eu não quero nem saber. Vai ter que mandar bem.
4: Calheiros, vamos conversar aqui, como a gente vai começar a organizar já. Tenho treinão pra marcar, só me chamar.
2: Pois é, e eu também vou participar da Corrida Verde aqui em Florianópolis. Mas assim, eu não prometo nada. Eu prometo participar.
4: Prometo, sim.
2: Resultados, eu não prometo. Entendeu?
4: Amiga, Luquinho, tu já sabe como ir, né? A gente já conversou no off.
2: Sim.
4: Eu espero que você não decepcione, então tá bom.
2: Não, eu vou até eu vou falar aqui no ar, porque o que que acontece? Eu fui mostrar no Close Friends um short de corrida que eu comprei e a Adri falou: amiga, que bunduda. Na próxima corrida, tu precisa sair com uma roupa que não cubra a tua bunda. Olha que safada!
4: Não, é que tem dicas. Por exemplo, assim, a Marina tem um bundão. Aí, faz o quê? Tem que, cara, destaca. Pega a camisa e amarra, entendeu?
6: Pega a sua bunda e sai com ela na rua.
4: Aí fica a cinturinha e bundão, cara. Quem tem que aproveitar?
2: Cara, sério, eu não aguento, Adri. Eu não aguento, Adri.
4: Eu uso, entendeu?
2: Porque tem que mostrar o que é bom, né? Ai, meu Deus, Adri, tu é demais.
4: Óbvio.
2: Ó, a Corrida Verde aqui em Floripa é dia 26 de julho. Eu não estarei mostrando minha bundica, como a Adri falou, mas estarei lá correndo. Dri, muito obrigada, amiga.
4: Amo vocês, tá? Amanhã a gente tá de volta às 14h aqui pra toda Santa Catarina e agora eu tô com o Vibe pra Joinville em região. Até amanhã.
2: Beijo, Edna.
6: Beijo, Minas. Bora de Vibe Atlântida aqui no Vale do Itajaí e lá no Instagram em @EdnaFerretti.
2: Eu sou @marina.soares e volto amanhã. Pra encerrar, vamos com Uptown Funk You Up. Uptown Funk You Up. Tchau, gente.

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5: 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Salve, salve, galera. Estamos chegando por aqui com a melhor vibe da FM. Essa é a rádio das nossas vidas. 3 horas e 7 minutos dessa terça-feira, dia 16 de junho. 18 graus na Grande Florianópolis. Saudações a você que está ligado, sintonizado aqui na melhor frequência do seu rádio. 100.9 para você que está na Grande Florianópolis. E é claro, para você que está conectado no nosso aplicativo, no Atlântida SC. Se ainda não tem, vai lá e procura pela Atlântida na sua lojinha de aplicativo.

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Vamos começar com esse som aqui, ó. Somzera tocando no seu rádio, vamos, né?

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2: 3h17 aqui na melhor vibe do FM. Boa tarde de terça-feira.

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6: Salve, salve. Vamos, vamos. 27 pras 4. Essa é a melhor Vibe da FM. E agora tem Bruno Mars. É o Vibe Atlântida.

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0: sucesso. 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Vamos fazer um show de intervalo rapidão pra voltar com o Dreadlocks na sequência. É, segura aí.
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11: Hoje a maior competição de futebol do planeta mobiliza torcedores em todos os continentes e atrai a atenção de bilhões de pessoas. Mas o início foi bem mais modesto. A primeira edição, realizada em 1930, no Uruguai, contou com a participação de apenas 13 seleções. Na época, viajar entre os continentes era um desafio. Muitas equipes europeias precisavam enfrentar longas jornadas de navio e outras decidiram nem participar. Mesmo assim, o torneio marcou o início de uma tradição que se transformaria em um dos maiores eventos esportivos do mundo. 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
8: Esse é o Dreadlocks que você só ouve aqui na Atlântida. 4 e 6. Boa tarde de terça-feira pra você. Diazão lindo na Grande Florianópolis, 17 graus. E agora a gente vai curtir aquele reggaezinho que a gente gosta muito. Delon, O Canto do Engenho. Música nova. Mais uma que a gente apresenta pra você. Boas vibrações. Rolando na Atlântida, aumenta o volume.

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0: Live do FM, 4h28, boa tarde pra você, só sonzeira rolando. O legado, Marcelo Falcão e o saudoso Chorão. 489-9188-1009, show do intervalo e a gente já volta.
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6: E olha só a dúvida da Luciana. Doutor, outro dia peguei meu filho conversando com o chat GPT e pedindo conselhos sobre a sua saúde emocional. Afinal de contas, por que que ele não faz isso comigo e recorre a uma máquina que não vai dizer pra ele exatamente tudo que eu poderia falar? Luciana, olha só, esse fenômeno que você contou é cada vez mais comum. Pesquisas mostram que no mundo todo, os jovens estão recorrendo cada vez mais às ferramentas de IA como uma espécie de conselheiro ou como uma espécie de terapia. E por que que isso acontece? Porque o chat não julga, o chat é de graça, o chat pode ser acessado a qualquer hora do dia, o chat não traz aquela questão de, ah, vou ter que olhar na cara de uma pessoa, vou ter que conversar com alguém. Então, muitas vezes, isso acaba sendo o impeditivo e nessa cultura dos jovens de resolver tudo da maneira mais rápida e fácil possível, eles acabam recorrendo ao chat GPT ou, enfim, a qualquer tipo de IA. O que que eu acho? Já que você viu ele nessa situação, você pode, de alguma forma, procurá-lo e dizer que você está ali aberta, disposta para conversar com ele ou, eventualmente, levá-lo para uma terapia se tiver alguma coisa que está incomodando muito. Então, a IA pode ser um bom início para ele começar a falar sobre aquilo que ele está sentindo, entrar em contato com as suas emoções. Mas, certamente, não vai ter o mesmo efeito que uma terapia.
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4: Tá na Atlântida e todo mundo tá ouvindo. É a melhor vibe do FM na rádio das nossas vidas. E estamos chegando com Desprogramados para toda a rede Atlântida, Santa Catarina e para o mundo no nosso canal do YouTube, que é o canal Desprogramados. 5:07. É, temos um belo final de tarde em Santa Catarina e espero que você esteja bem acompanhando a Copa do Mundo ou não, porque aqui a gente só fala de Copa do Mundo, só Copa do Mundo. E a França tá jogando com Senegal, Senegal. E de ontem para hoje, as seleções favoritas estão quebrando o bolão de muita gente.
5: O que mostra que não foi tão decepcionante quanto parecia.
4: A estreia do Brasil.
5: Exatamente.
4: Exatamente.
5: Não tem mais ninguém bobo no futebol.
4: Mas logo eu já vou te apresentar, por mais que as pessoas te conheçam, porque eu preciso priorizar o nosso patrocinador Atacadão. 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Mas sim, ele já está aqui com o seu cabelo meio Mick Jagger, meio aquele cachorro afgan. É, Mr. P de Pijama, seja bem-vindo ao programa.
5: Podemos colocar na tela da transmissão do YouTube
4: o Mick Jagger ou o cachorro?
5: Os dois.
4: Por favor, Yuri Land. Boa tarde, Yuri Land. Venha até o seu microfone se manifestar. Boa tarde, seja bem-vindo ao programa.
6: Já começou o programa com vários pedidos aqui.
4: Vários pedidos. Não, o nosso artista hoje ele tá inquieto. Aqui nos bastidores ele...
5: Eu gostaria.
4: Ele dava sugestões sobre câmeras, sobre enquadramentos, sobre movimentos de câmera. Ele tá meio insatisfeito.
5: Posso te fazer uma pergunta?
4: Do seu enquadramento aqui no programa.
5: Posso fazer uma
4: pergunte.
5: Pergunta. Tu era uma criança pedichona?
4: Cara, eu era uma criança insistente.
5: Ah, então tu era além de pedinte, tu era insistente.
4: Insistente.
5: Pra não dizer chato, né?
4: Pra não dizer chato. Sim. Eu continuo assim.
5: Sim, não, mas olha como é importante.
4: Eu continuo assim.
5: Porque, veja bem, Bora. Não somos aqui coaches de educação.
4: De forma alguma, nada. Coach de fracassos.
5: De nada. Isto aí podem nos chamar.
4: Coach de fracassos. Eu faz tempo que eu não vejo esse perfil no Instagram, porque tem esse perfil aí do coach de fracassos.
5: Mas o que eu gostaria de
4: nenhum dizer... Nenhum obstáculo é grande demais para quem desiste.
5: O que eu gostaria...
4: mais ou menos isso.
5: O que...
4: Pode falar.
5: Obrigado. Eu gostaria de dizer o seguinte, como nós temos preocupações com filhos, né? Todos nós temos, todos os pais, todas as mães, e é uma preocupação constante. Agora, como existem preocupações que muitas vezes elas são absolutamente... Bom, a maioria das preocupações não ajudam.
4: São pré-ocupações. E a maioria das coisas das quais tu te preocupa não acontece.
5: Isto, é verdade. É. E vai ao encontro do que eu ia comentar e vou dizer agora, que é... Das coisas que a gente vai percebendo numa criança e acha que aquilo ali pode ser modificado, quando na realidade aquilo ali meio que já está
4: desenhado. É a personalidade dela.
5: Exatamente. Como é difícil a gente definir o que é da pessoa, o que ela vai conseguir corrigir, o que não vai corrigir, o que vai ser permanente e não tem que ser corrigido, porque aquilo não é uma desqualificação, é uma característica.
4: Isso.
5: Então é muito interessante, porque quando eu brinco com essas coisas, tu era assim, tu era assado, porque eu me vejo hoje, na beira dos 60 anos, fazendo milhares de coisas que eu já fazia quando criança.
4: Ah, é. Tem coisas que a gente continua fazendo e outras a gente para de fazer, muito por uma questão de limites ou impostos pelos pais lá na fase de quando tu era criança, ou mesmo pelos limites que viver em sociedade te impõe.
5: Perfeito. E aí eu vejo meus filhos, dois deles já adultos, e eu vejo às vezes e penso, mas olha aqui, é por isso que não adiantava brigar quando eles eram pequenos.
4: Claro,
5: porque tá aqui, ó.
4: Porque isso é ele.
5: É ele.
4: Isso é ele.
5: É ele. Eu batia com a cabeça na parede de graça, porque eu queria insistir com uma coisa que é ele, é ela.
4: E tem coisas assim que tu vê nos teus filhos, por exemplo, que tu pensa, puxa vida, isso é meio que minha continuação.
5: Muitas.
4: Caramba.
5: E o pior é quando tu vê uma coisa que tu não gosta em ti e vê sendo repetida neles.
4: Eu tenho um dos meus filhos, né, que é muito mais parecido comigo, que é o Francisco, né?
5: Uhum. Parecido no comportamento.
4: Parecido no comportamento, no jeito, né? E no aniversário dele, recentemente, em Porto Alegre, eu olhava e dizia assim, caramba, velho, o guri sou eu.
5: Que coisa de louco isso, né?
4: É,
5: e tu tem que cuidar pra não te projetar, sob pena de tu pré-julgar na hora de tomar uma decisão.
4: Exatamente.
5: Né?
4: Exatamente.
5: E que pode estar sendo injusto com ele, porque ele é único.
4: Ele é único e acredito que é uma versão melhorada da minha pessoa.
5: Certo. E tem uma outra coisa...
4: Com habilidades que eu não tinha.
5: Perfeito. E tem uma outra coisa que eu demorei muito na criação dos filhos e ainda me debato hoje, quando a gente fica querendo fazer o melhor, é conseguir entender de que forma eles aprendem.
4: Uhum.
5: A minha filha mais velha aprende no ouvir.
4: Sim.
5: Então, por consequência, quando veio o segundo, eu achava que o segundo funcionaria assim. E eu dava discurso, não dava resultado, até o dia que eu entendi que ele era do que ele via.
4: Uhum.
5: O exemplo que ele via, ele seguia. Não adiantava falar. Então, para um filho, eu tenho que agir de uma maneira e para outro, de outra maneira, para que tenha funcionalidade e resultado. Porque senão, não vai ter como. Porque cada um recebe da sua maneira.
4: Muito bem. Palavra da salvação.
5: Glória a vós, Senhor.
4: Esse programa abençoado está chegando no seu rádio, no seu YouTube aí, com toda a disposição. E daqui a pouco a gente vai receber aqui no programa, aqui nos programados, Fernanda Moro, diretamente da Copa do Mundo. Diretamente da Copa do Mundo, a Fernandinha mandou a sua manifestação aqui pra gente e daqui a pouco a gente coloca no Desprogramados a Fernanda Moro falando sobre Copa do Mundo no Torcida SC. Retomando, a França tá jogando, Senegal, França e Senegal 0-0, segundo tempo começou agora, 4 minutos, hoje tem a estreia da Argentina também, as duas finalistas da última Copa estreiam hoje.
5: 10 da noite, é? Argentina. E só para comentar que rapidamente aqui, que é legal, né? A Fernanda Moro entrevistou e apresentou no Jornal do Almoço hoje um quadro que ela faz, de lá a cobertura, junto com o Faraco, e tava o Sargento...
4: Sargento Junques.
5: Sargento Junques está
4: lá.
5: Muito legal.
4: É, legal
5: e
4: demais.
5: Ele faz o Mais Bá, junto
4: mais
5: com a
4: baita.
5: Turma
4: toda. Mais Baita.
5: Bah,
4: mas
5: eu...
4: Bá seria em Porto Alegre.
5: Não, e tem
4: bá,
5: mais
4: né,
5: Bá,
4: meu?
5: Né? Tem o Mais Bá.
4: Tem, pior que tem.
5: Claro, e esses dias quando a gente teve em Blumenau, o Rafa ainda me disse, eu dou risada quando tu fala Mais Bá, Pi. E aí eu digo, é verdade, mas eu...
4: É, o Mais Baita, Sargento Junques também tá na Copa lá, e daqui a pouquinho a gente fala com a Fernandinha Moro. É, o nosso WhatsApp para a sua participação é o 489-9188-1009. Eu estranhei que tu não falou nada sobre a minha camisa na abertura do programa.
5: Não, mas é que tinha muita coisa pra falar.
4: Estranhei.
5: Chegaria a hora, como chegou camisa, agora. Né? Porém, hoje está vestindo uma camisa, você que nos acompanha no YouTube vai perceber. E se você ainda não acompanha, por favor, faça essa gentileza.
4: Canal
5: esteja conosco ali no canal dos programados. Veja que hoje eu estou sério, né?
4: Tá bem.
5: Hoje eu estou sério, por incrível que pareça. Foi a referência e a influência da tua camisa. Estou impactado com a tua camisa. Tu fica muito bem de camisa.
4: Obrigado.
5: Porque dá um ar do macho alfa. Quase um Red Pill.
4: Não, calma.
5: É, não,
4: calma,
5: aí
4: não mistura as coisas.
5: Aí eu já estraguei tudo.
4: Tava tudo bem,
5: legal,
4: tava indo bem.
5: Mas tu tá homizinho.
4: Tô homizinho.
5: Tu hoje...
4: Hoje eu vim homizinho.
5: Hoje
4: eu vim
5: red. Eu vou te dizer uma coisa importante, tu vai te emocionar. Hoje a tua mãe teria orgulho de ti. É ou não é? Fala
4: cara,
5: a verdade.
4: Mas mais impressionante é o seguinte, eu me dei conta do porquê que eu não gosto de usar camisa agora há pouco quando eu fui ao banheiro. Fazer um xizinho antes
5: fazer
4: do programa.
5: Cocô?
4: Não, fui fazer um xizinho antes do programa. Eu não costumo fazer cocô na empresa.
5: Ah, pensei que fosse eu não fazer
4: gosto.
5: Cocô de camisa.
4: Eu não gosto, eu gosto de fazer em casa.
5: É mesmo?
4: Eu não consigo cagar hoje? Fora de casa.
5: Não consegue.
4: Não, até consigo, mas não quero. E não quero falar sobre isso.
5: Certo.
4: É porque a camisa, ela amassa. Ela vai amassando ao longo do dia.
5: Não, só um pouquinho. Ela
4: vai
5: amarrota.
4: Ela amarrota, ela vai amassando ao longo do dia.
5: E
4: isso me incomoda quando eu olho e pô, mas tá amassado sair tão bem passadinho de casa. E aí isso vai dando uma certa dificuldade.
5: Eu vou te ajudar.
4: Compra uma camisa que não amassa.
5: Não.
4: Tecidos.
5: A camisa, quando ela começa a ficar amarrotada, significa que o homem, o macho alfa, ele se esmerou durante o dia.
4: Ah, certo.
5: Ele trabalhou. Então, quando ele chega em casa, e que ele abre a gravata com aquele
4: dedo
5: indicador...
4: Ele abre o primeiro botão.
5: Abre o primeiro botão e a camisa ele tira pra fora da calça. Aquele aspecto da camisa
4: amarrotada. É que a minha camisa já tá pra fora da calça.
5: Sim, porque tu tem barriga. Mas o que eu quero dizer é que esta camisa amarrotada é sinônimo de...
4: Pô, eu tô tão bem, cara.
5: Sinônimo de trabalho.
4: Vem falar da minha barriga.
5: É sinônimo de trabalho, é sinônimo
4: de
5: que
4: entrega.
5: Tu te
4: movimenta... de uma palavra
5: e
4: que está muito em moda.
5: E a tua mulher te vendo chegar dessa maneira vai ficar louca.
4: Ela não louca. Me vê, porque ela chega depois.
5: Então tu espera ela chegar.
4: Tá, mas tudo
5: espera
4: bem.
5: Ela chegar,
4: mas
5: e chega depois e faz isso que eu tô te dizendo.
4: Todo mundo que me parou na empresa hoje falou da minha camisa. Ou seja, ou o impacto é muito positivo da minha vinda com camisa para a empresa, ou eu me visto muito mal nos outros dias.
5: Ou as duas coisas, né?
4: Ou as duas coisas.
5: Que eu acho bem provável.
4: Ou eu tenho que vir melhor vestido nos outros dias também. Até, inclusive, vou comprar mais umas camisas, eu acho.
5: Seria bom, porque eu já te disse que tu repete bastante. Sim. Aquela da prancha é uma que tu vem toda hora.
4: É verdade. Tem, eu tenho três daquela da prancha.
5: Não,
4: três,
5: tu cores sempre diferentes. Vem com esse argumento e a gente vê
4: eu
5: que é mentira.
4: Eu tenho camisas pretas, camisetas pretas.
5: Isso é coisa da tua cabeça que tu tem três.
4: Eu
5: tu
4: tenho.
5: Tem a mesma.
4: Eu tenho várias.
5: Tu já tá acreditando na tua própria
4: mentira. Não, eu tenho
5: mentira.
4: Várias. Eu não uso sempre a mesma. Mas eu vou comprar algumas. Eu vou mandar um abraço pro Luiz da Floripa Store, aqui no centro de Floripa. Tem camisas belíssimas lá. Luiz é nosso ouvinte. Luiz, eu vou passar e vou comprar mais umas camisas.
5: Tá, e ele te manda também para que tu possa fazer propaganda para ele.
4: Ah, uma propaganda. Uma arrobinha.
5: Uma publi.
4: Uma arrobinha. Tá bom. Ah, valeu.
5: E eu acho que para ti, quanto menos estampa, mais legal. Tá.
4: Ah, não, mas eu sempre uso camisa estampada no verão.
5: Mas é o mau gosto, né?
4: Mas não, tem. Estampado no verão combina.
5: Sim, mas a estampa
4: no verão
5: depende.
4: Combina.
5: Aqui pro trabalho, não.
4: Ah, cara, quer saber? Eu vou me vestir como eu quiser e tu que vá.
5: Eu também acho.
4: Te vestir como tu... Eu não tu falo tá do teu cabelo, da tua tintura.
5: Não, falou.
4: A
5: você
4: tintura
5: falou?
4: Tá errada de novo.
5: Viu? Agora veio com a vingança.
4: Tá, não, cara, assim, ó.
5: Não tá errada. Tu viu o tom do
4: Mick
5: Jagger?
4: Deixa eu te falar.
5: Tu viu o tom do
4: Bono? Deixa eu te falar uma coisa.
5: Eu mesmo.
4: Deixa eu te falar uma coisa. Tu não é o Mick Jagger. Tu não
5: e
4: é.
5: E tu não é o Richard Gere.
4: Não sou.
5: E tá te babando no canto da boca.
4: Não, não tô me babando. Caramba, eu não sou, eu sou o George Clooney.
5: Ah, é o George Clooney. Tu não é o George Clooney.
4: Tá, tudo bem, eu não sou mesmo.
5: Isso, eu
4: mas
5: também
4: tu,
5: não sou
4: o apesar
5: Mick
4: de ter nascido no mesmo dia de Mick Jagger e ter muitas características parecidas, que esses dias eu te mandei um vídeo.
5: Mandou.
4: Mandei até no grupo da rádio Mick Jagger cantando num bar em Londres.
5: É verdade.
4: Em algum lugar da Europa.
5: Mas ele.
4: Aí
5: ele...
4: eu mandei pra o Mr. P não sossega.
5: Não sossega. Não, eu de corpo e cabelo tô ele. Agora ele não tem barba. E ele tá bem melhor que eu.
4: Ah, é que um pouquinho mais de dinheiro ajuda,
5: ajuda,
4: né?
5: Ajuda, cara.
4: Ajuda. Esses dias eu vi um corte de um podcast que entrevistavam ele e perguntavam sobre as músicas preferidas dele dos Rolling Stones. E ele falou, pô, são milhares de músicas, né? Mas ele destacou que eu me lembro, Sympathy for the Devil. Ele primeiro escolheu os dois discos preferidos dele, né? Dos Stones, o Stick Fingers, dos anos 70, e o dos anos 60 é o Beggar's Banquet, que tem Sympathy for the Devil. E aí, quando foi falar das músicas, ele...
5: Pô, titubeou.
4: Né? São tantas músicas, ele escolheu Sympathy for the Devil, que eu me lembro, né? É Honky Tonk Women.
5: Ah.
4: É Andy, que é uma clássica.
5: Maravilhosa essa.
4: Meu, do pijama.
5: Continua falando na
4: E ele escolheu uma mais recente dos discos mais novos, enfim. Mas é difícil, né? Muita música.
5: Mas claro.
4: Muita música.
5: Claro que é. Isso aí é mais ou menos quando a gente sai na noite solteiro. Vamos continuar o programa.
4: Agora 5h20, vamos às boas do programa, que daqui a pouquinho tem a Fernandinha Moro no Torcida SC.
5: Vamos lá.
4: É, diretamente da Copa do Mundo, diretamente dos Estados Unidos, onde a Fernandinha tá pra... Olha o gol da França! Não foi.
5: Eu não tinha feito uma pergunta no início programa.
4: Que pergunta que ele fez, Yuri Land? Ele fez alguma pergunta?
5: Eu fiz, aí o Yuri ia consultar, tu chamou o Yuri.
4: Ah, ele ia consultar alguma coisa mesmo.
5: Claro, aí tu chamou, deu boa tarde.
4: Ah, era a imagem do Afgan.
5: Isso.
4: Do cachorro.
5: Aí
4: conseguiu a imagem do Afgan.
5: O
4: Yuri esqueceu, mas ele tá buscando ali.
5: Colocar o Mick Jagger e o cachorro e eu.
4: Que é uma mistura, né?
5: É, que eu sou o resultado disso aí.
4: O resultado disso, dessa cruza.
5: Dessa cruza.
4: Vamos falar de Atlântida Celebration, porque tá chegando a hora. 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Tá chegando a hora.
5: É, falta pouco.
4: Tá chegando a hora.
5: Nós vamos tá lá.
4: Estamos ao quê?
5: Tu já pensou na roupa que tu vai?
4: Ah, eu vou com a camiseta da rádio, né?
5: Que
4: e uma jaqueta.
5: Vai sempre, né?
4: É, porque eu sou corporativo, eu sou o head de rádios, eu preciso estar vestindo com a roupa da rádio.
5: É,
4: eu sei. Eu imagino que seria legal de tu ir, mesmo que tu customize a tua camiseta, vai com a camisetinha da rádio.
5: Vamos mudar de assunto.
4: É, porque tu, mesmo sendo um artista, nesse momento tu tem que te igualar, te equivaler.
5: Entendi.
4: Em termos de vestimenta aos teus colegas.
5: Tá.
4: Porque nós somos uma equipe. E numa equipe, a força de todos é maior do que a tua força.
5: Entendi.
4: Ai, ai, ai. 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O pessoal da França tá pedindo ali um pênalti no Mbappé, que não foi. Não foi pênalti. Vamos às boas do programa?
5: Vamos, por favor.
4: Tá na hora, os assuntos que estão por aí estão por aqui.
1: Tá na hora!
0: Tá na hora!
1: As boas do programa!
0: Os assuntos que estão por aí estão por aqui.
1: Tá na Atlântida! Tá na batida! De Santa Catarina!
4: Atlântida! Na batida de Santa Catarina, os assuntos que estão por aqui no Desprogramados. Quem sou eu? Versão times da Ásia. Eu imagino que sejam as seleções. Seleções asiáticas.
5: As seleções ou... É, porque time a
4: time
5: gente...
4: Time a gente não vai, né? Não vai mandar, né?
5: É, eu tô tentando lembrar. Como era aquele que o Zico jogou, que ele treinou.
4: Ah, mas aquilo é time, a gente não vai lembrar.
5: Não vamos lembrar, né?
4: Seleções da Ásia.
5: Osaka.
4: Quem tu quer ser?
5: Seleções
4: ele
5: da
4: Ele jogou no Tashima Unders, uma
5: isso,
4: coisa assim, né?
5: Foi, deve ter sido.
4: Acho que é isso aí. Estão checando um possível pênalti para a França.
5: Ah... Não,
4: nesse
5: aí
4: momento.
5: Não, aí não.
4: Possível pênalti para a França. Estão checando.
5: Não, aí não.
4: Quem tu quer ser de seleção da Ásia, amor?
5: Ah, Japão.
4: Japão.
5: Japão.
4: É, o Japão.
5: Vamos no óbvio.
4: É, vamos no óbvio. Eu vou ser a Coreia do Sul, que tá bem. Tá bem na Copa.
5: Tá bem.
4: Tu quer ser uma seleção da Ásia, Yuri Land?
6: Cara, que tá jogando a Copa do Mundo agora, além de Japão e Coreia do Sul, tem mais alguma? Ah, o Irã é considerado da Ásia, se a gente for parar pra pensar.
4: Ué, tá. Oriente Médio.
6: Oriente Médio é da Ásia.
4: Oriente
6: então,
4: Médio.
6: Pode ser.
4: Aí é a pergunta que não quer calar. Oriente Médio é
6: Oriente
4: Ásia?
6: Médio é da Ásia.
4: Ásia é Oriente Médio.
5: E onde é que fica Oriente Médio. Pequeno e Oriente Grande? Não, é só uma pergunta, porque se tem
4: eu vou
5: Oriente
4: te mostrar
5: médio.
4: Onde fica depois que o programa acabar.
5: Tá bom, então. Obrigado. Tá? Ok.
4: Irã! Eu estou contigo, nego. Tem uma música do Luiz Melodia que é assim.
5: Vai cantar.
4: Não vou. Tá não bom. Vou. Olha lá, checagem do pênalti.
5: Deu pênalti.
4: Atenção.
5: Deu pênalti.
4: É.
5: E
4: aí?
5: Deu pênalti.
4: Foi pênalti ou não foi? Tu gosta dessa
5: deu
4: coisa...
5: Pênalti.
4: Deu pênalti. Tu gosta dessa coisa do juiz falando e aparecendo
5: gosto,
4: no alto-falante
5: gosto,
4: do...
5: Gosto. Acho legal.
4: É mesmo? Eu não
5: acho
4: gosto.
5: Legal. Acho legal porque uma... Não gosta?
4: Não gosta. Eu acho que nada a ver.
5: Vamos olhar o replay.
4: Ah, foi pênalti. Não sei, hein?
5: Ah, não.
4: Tem não a... sei.
5: Isso não é pênalti.
4: Não sei. Pelo ângulo, pela nossa câmera, não foi pênalti. Ai, ai, ai.
5: Não.
4: Tá, mas enfim. A
5: surgiu
4: França vai ter um pênalti agora a seu favor. O VAR. Não teve.
5: Não teve. É, eles bateram palma debochando.
4: Bateu palma debochando?
5: Claro, entendeu?
4: Ah, tu não, vê só, né?
5: Mas então nós não estávamos errados. Porque
4: não
5: nós
4: foi
5: estamos
4: pênalti.
5: Vendo sem áudio.
4: Exato.
5: E a gente achou que tinha o dado e nós ficamos apavorados.
4: E por que a gente. Porque os franceses estavam aplaudindo a decisão do árbitro.
5: E então
4: eles estavam sendo irônicos.
5: Isso, estavam sendo irônicos.
4: É, então não tem pênalti.
5: Ainda bem, porque não tinha sido e não foi.
4: Quanto
5: mesmo.
4: Quanto tu botaria no bolão pra esse jogo aqui?
5: Nada.
4: Porque tu não participa de bolões.
5: Exatamente.
4: Mas eu botei 3-1 pra França, ou seja, mais um resultado que tá me derrubando. Tá fazendo eu cair no ranking do bolão. Terminei a noite em quarto lugar, já estou em sétimo e devo terminar essa rodada em 22º.
5: Quantas pessoas estão brincando no bolão lá?
4: Aqui na empresa umas 35. E tem gente enciumada que não está no bolão.
5: Mas como é que participa do bolão?
4: Eu me convidaram, eu nem sabia.
5: Ah, é.
4: Eu nem sabia, me convidaram, ó, o bolão. Aí paga 30 pila.
5: Ah, tem dinheiro.
4: Paga
5: meio.
4: 30 pila. Não,
5: é cenários.
4: Não, é um dinheirinho, Betis. Assim, tranquilo. Não tem nada de
5: jogo.
4: Dinheirama. Entendi. É trintinha para participar. Uhum. Quem ganhar, os melhores, o primeiro, segundo e terceiro, 50% para o primeiro colocado, 30% para o segundo, 20% para o terceiro colocado.
5: Vai dar briga.
4: Não, não vai. As regras estão claras.
5: Ah, é?
4: Né?
5: Quem fez?
4: Vamos aos aniversariantes de amanhã. Aniversariantes de amanhã.
5: Quem são?
4: Cristiano Ronaldo Júnior.
5: Ah.
4: O Juninho da só família
5: pouquinho,
4: Ronaldo.
5: Só um pouquinho, a Duda tá aqui, eu quero fazer Duda uma pergunta
4: Lakers,
5: pra ela.
4: Pergunta pra Duda Lakers. Duda, vai ontem, na câmera ali,
5: ontem,
4: Duda.
5: Ele
4: escovou o dente, ele não tá com bafo, pode chegar.
5: Eu tomei café. Olá, Duda. Ontem eu perguntei pro Porã, não perguntei na realidade, eu disse que eu tô surpreso, porque não apareceu nenhum galã na Copa do Mundo.
4: E eu falei e que a Duda Lakers sabia todos os galãs.
5: Sabe todos os galãs, eu pensei, isso. É mesmo, porque nenhum me chamou atenção.
4: Não é o teu estilo.
3: Eu acho que é mau gosto mesmo. É. Porque, assim, o Lucas Bergvall, da Suécia, meu Deus, que homem. Que loiro, entendeu?
4: A Duda, ontem, no almoço, eu tive a oportunidade de almoçar com a geração Z. Ontem, almoço com a geração Z. Eu acho que vou fazer isso uma vez por semana. E a Duda elencou todo o time da Suécia como lindos.
3: Sim, a Suécia inteira é linda, mas o Lucas Bergvall é o mais lindo. Ele é um loirinho que joga no Tottenham, joga com o Richarlison. Tem também o Arda Güler, que é do Real Madrid, que tá na Turquia. Tem um do Juventus, que joga na Tunísia, que também é lindo. Tá. Assim. Tem vários.
4: Tá bem. Tá. Muito bem. Tá. Tu quer escolher um lindão da Copa, Marina? Aproveitando que tu tá aqui no estúdio.
7: O Hendrick,
4: lindão da Copa. Brasileiro, o Hendrick.
5: Perfeito.
4: Tá, é bonito então, o Hendrick
5: então,
4: mesmo.
5: Então temos lindos. Eu é que
4: temos
5: não
4: lindos, é.
5: Me
4: é que teu padrão de beleza
5: sinto falta,
4: é outro.
5: Eu sinto falta dos italianos. Os italianos,
4: que os italianos
5: que
4: são bonitos, né?
5: Atenção,
4: é que eles são bonitos.
5: Eu
4: mesmo
5: nunca quis ir pra Itália porque eu achei que poderia aflorar em mim uma coisa estranha.
4: Mas tu tem muita preocupação com isso, eu acho que realmente, quando tu te preocupa muito em algo que tu não quer ser, é porque tu já é.
5: É mesmo?
4: É. Tá. Eu acho que, na verdade, só falta virar a chave.
5: Abrir a porta.
4: Abriu o Total Flex.
5: Abrir a porta.
4: Entendeu? Total Flex.
5: Abrir a
4: tranquilo
5: porta.
4: Tranquilo. É, como é que...
5: Apareci.
4: Como é que... Heterossexualidade flexível.
5: Sim.
4: Entendeu?
5: Sim.
4: Mais ou menos
5: tá,
4: por aí.
5: Vou parar de
4: Nós bobagem. Temos aí, o Yuri Land, a foto do cachorro Afgan.
5: Conseguimos?
4: Não conseguimos.
5: Com o Mick Jagger. Ah, e com o Mick Jagger do lado. Por favor.
4: Mas aí tu tá exigindo demais
5: não,
4: da nossa produção.
5: Eu sou uma mistura desses dois.
4: Do Mick Jagger com aquele cachorro Afgan.
5: Muito bom, Porã.
4: Muito bom.
5: Bem. Eu concordo contigo.
4: Bota o Afgan de novo. Olha ali que coisa linda aquele Afgan.
5: Tu quer que eu fique de quatro aqui pra
4: não, circular? Por favor.
5: Não, mas é porque o cachorro, ele tem quatro patas.
4: Então fica no... Não, eu não posso pedir isso pro meu colaborador. Chega.
5: Não, aí é
4: senão
5: demais
4: vão
5: também
4: dizer que eu te humilho
5: não,
4: no programa.
5: E além disso, é em busca de like. Não é o,
4: nosso objetivo.
5: Não, o nosso objetivo
4: não é.
5: Nunca
4: o nosso
5: foi
4: objetivo
5: esse.
4: É fazer um programa consistente.
5: Legal, consistente. Não precisamos desse
4: precisamos
5: tipo de coisa.
4: Não precisamos apelar.
5: Mas tu tem razão, eu tô.
4: Tá parecido com o Arthur.
5: Tô parecido com ele.
4: Voltamos aos aniversariantes de hoje: Kendrick Lamar. Olha o gol da França. Agora foi gol.
5: Ah,
4: agora foi gol da França.
5: E
4: gol da França.
5: Mbappé.
4: O Mbappé. Ontem eu tava vendo um africano que eu sigo nas redes sociais. Eu não sei de qual país ele é, mas ele explica algumas coisas, né, sobre a África, é historiador da África, e ele falando que não se fala esse M, que a gente fala Mbappé, não se fala não, o M. Não.
5: É que nem o H para nós.
4: Não se fala o M, é Mbappé. Mbappé. E aí ele faz uma crítica aos comunicadores, aos narradores, que tem um bom tempo para estudar os nomes, já sabem
5: isso,
4: os jogos que vão narrar, e que eles podiam estudar e respeitar o nome e falar o nome certo dos africanos, como falam dos suecos, dos ingleses, tudo lá, e eu acho que ele está certo. Né?
5: Então agora, quem é que fez o gol?
4: Mbappé.
5: Ok.
4: Mbappé fez o gol.
5: O Mbappé.
4: E do que a gente estava falando? Kendrick Lamar está de aniversário hoje, 39 anos. Eu não sabia e hoje postei uma música do Kendrick Lamar nos meus stories.
5: Poxa, ele se sentiu homenageado. Ele
4: se sentiu homenageado.
5: Parabéns, viu, Porã?
4: É, e eu não
5: coisas
4: sabia.
5: Coisas da vida, assim.
4: É um dos maiores nomes do rap atual. Se não o maior, né? Acho que ele é o maior hoje em dia.
5: Ok, se tu
4: ele
5: acha.
4: Ele faz aniversário no mesmo dia do Tupac Shakur? Ah, não, porque
6: não,
4: é de
6: Tupac
4: amanhã.
6: Tupac foi hoje.
4: É de amanhã. O Tupac é hoje e ele é amanhã.
5: Tá.
4: Porque isso aqui também me confunde.
5: Eu
4: esse programa
5: tem
4: está no futuro.
5: Tem muita coisa que te confunde, Borato.
4: Muito.
5: Eu
4: principalmente...
5: quando... isso.
4: Principalmente, né?
5: Mas
4: o
5: a
4: vento,
5: gente assim,
4: o vento
5: né?
4: em Floripa, sul,
5: a gente
4: leste,
5: assim, né, Borato, quando a gente leste. Se envolve, com alguma coisa que a gente gosta, a gente acaba se confundindo porque gosta demais. Então tu gosta de surf. Aí daqui a pouco, quando tu vê, tu vento.
8: Golaço de Senegal.
5: Ah, não.
8: Golaço
5: empatou,
8: de Senegal.
5: Mas anulou.
8: Acho que anulou.
5: Anulou. Injustamente. Que pena.
8: Tomara que o VAR dê o gol para Senegal.
5: Vamos torcer por
8: Senegal.
5: Olha,
8: vamos
5: lá, aí, vamos atenção. No replay.
8: Olha o lance.
5: Não, já
8: olha o que ele tá muito impedido.
5: Deu, que pena.
8: Muito impedido, não
5: mas
8: deu.
5: Mas quem faz um, faz outro.
8: Quem mais de aniversário amanhã? O Chico Pinheiro. Chico Mineiro.
5: Gostamos dele.
8: Gostamos.
5: Muito.
8: Esteve muitos anos no Bom Dia Brasil, né?
5: Acho um grande apresentador e jornalista.
8: É, Diego Souza, 41 anos do Diego Souza.
5: Olha aí, jogou muito pelo Grêmio.
8: Manteve o Grêmio na Série A num dos últimos, das últimas passagens dele pelo clube. O Siqueira Júnior também está de aniversário, 60 anos. Aquele cara do meme... Você, que fuma maconha, você vai morrer antes do Natal. Arlete Salles, 88 anos. Tá viva, Arlete Salles.
5: Sim,
8: e muito viva.
5: Mas ela fez agora a novela recente.
8: É?
5: Aham.
8: Que bom.
5: Ela é espetacular, baita atriz, né?

0: quando resolveu ir para a política, foi bem.
1: É?
0: Foi bem.
1: Eu também não lembro. Ele foi senador, né? Ele foi. O que, que ele foi? Deputado?
0: Deputado.
1: É?
0: Deputado.
1: Eu não sei, eu não lembro.
0: Vamos conferir.
1: Confere para nós aí, Yuri Lenz.
0: Espetacular o Clodovil.
1: Não, Clodovil é
0: muito à frente do tempo.
1: Muito, maravilhoso.
0: Maravilhoso,
1: ele. Maravilhoso.
0: Está conferindo ali o Yuri agora, mas deputado. Deputado
1: federal. Yuri Lenz na conferência dos fatos.
0: Deputado federal.
2: Foi deputado federal. Muito em bem. São Paulo, 2006.
0: Olha aí.
1: Muito bem. 27 para 6.
0: E o que era ele quando desenhava os vestidos,
1: muito,
0: né?
1: No TV Mulher. É. Lembra? Era um programa...
0: Mulher é bicho esquisito.
1: Era essa a trilha?
0: Claro.
1: Não lembro da trilha.
0: Sangra.
1: Eu lembro que a minha mãe assistia...
0: Não provoque,
1: é cor de rosa, choque. A minha mãe assistia muito TV Mulher e eu lembro do Clodovil desenhando, claro, os looks.
0: Durante as manhãs.
1: É porque ele era um cara, ele é um costureiro, né?
0: Estilista.
1: Estilista. Muito, porra, bem.
0: Maravilhoso.
1: Tu tem uma pinta de estilista, né? Mas tu é mais estiloso do que estilista.
0: Ah, mas né? Também
1: assim
0: gostaria
1: como
0: de ser
1: um Yuri estilista. Yuri ou estiloso.
0: Isto.
1: Olha só, será que vai dar gol? Não, não, é o gol da França, tá vendo lá.
0: É.
1: Não, tá tudo certo.
0: Sim.
1: É... Aqui nós temos dois estilosos, né?
0: Isso.
1: O Mr. P e o Yuri Lenz. Yuri ou estiloso, podia ser teu filho, já falei, né?
0: Isso.
1: 26 para 6. É, amanhã, acontecimentos de amanhã, a seleção brasileira conquistou o bi no Chile em 1962. E em 1994, na data de amanhã, iniciou a Copa de 94,
0: que
1: onde fomos tetra.
0: Uhum.
1: Já falei do documentário do Tetra aqui no programa,
0: já
1: tá na Netflix.
0: Tu gostou muito, tu recomendou.
1: Muito legal, vale a pena. Imagens legal. De arquivo dos jogadores. Do Gilmar, que era o terceiro goleiro.
0: É.
1: Lembra do Gilmar? Que era o terceiro, jogou no Inter.
0: É.
1: É, então tá. Não quer falar do Gilmar, não gosta do Gilmar. Então, tudo bem, não tem problema tu não gostar do Gilmar.
0: Ah,
1: tá tudo
0: ele
1: certo.
0: Fez parte de uma época ali da CBF que não me agradou muito.
1: Tá bem. É, me mandaram o áudio da Fernandinha? Tá comigo?
2: Sim. A
0: aí,
2: Marina
0: ó.
2: Mandou.
1: Foi a Marina que mandou. Então tá.
0: Pronto.
1: Então nós vamos agora fazer o Torcida SC diretamente dos States.
0: Perfeito.
1: Diretamente da Copa do Mundo com a Fernandinha Moro. Vamos lá, Torcida SC no Desprogramados.
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1: Vai daí, Fernandinha!
4: Porã e Mr. P, vocês estão ouvindo o barulho aqui ao meu redor? É claro que estão. Estou na Times Square. Meus amigos, que confusão. Tem gente de tudo que é canto do mundo aqui, mais ainda agora por conta da Copa do Mundo. E se tem gente de tudo que é canto do mundo, eu tô encontrando, é muito Brasil.
1: Opa, para aí que cortou o áudio. Para aí que cortou. Cortou. Caiu o nosso WhatsApp aqui.
0: Tá.
1: Caiu o WhatsApp, Yuri Lenz. Nós vamos voltar. Nós vamos
0: acontece.
1: Voltar aqui com a Fernandinha. Para aí, que já tá carregando de novo.
0: Ah.
1: A Fernanda Moro tá na Copa do Mundo e tá mandando esse boletim agora pra gente. Diretamente de Nova York. Vai de novo, Fernandinho.
4: Porã e Mr. P, vocês estão ouvindo o barulho aqui ao meu redor? É
1: estamos.
4: Claro que estão. Estou na Times Square. Meus amigos, que confusão. Tem gente de tudo que é canto do mundo aqui. Mais ainda agora por conta da Copa do Mundo. E se tem gente de tudo que é canto do mundo, eu estou encontrando é muito brasileiro por aqui também. E mesmo assim, mesmo com o empate na estreia com o Marrocos, a gente continua, é claro, otimista, fazendo festa, aproveitando essa Copa do Mundo. Tem um brasileiro por aqui, deixa eu chegar para conversar com ele. Tudo bem, meu querido? Como é que é seu nome? De onde é que você é?
5: Vander, eu sou de Diadema, São Paulo.
4: O que você tá achando dessa Copa do Mundo aqui nos Estados Unidos?
5: Tô gostando. O clima tá maravilhoso aqui na Times Square, tá todo mundo se encontrando aqui. Bastante bagunça, os brasileiros tá bem unidos. Tô gostando.
4: A gente sabe fazer festa, né?
5: Sabe, a gente tá, até agora, a gente tá em primeiro lugar na festa aqui.
4: Se os jogadores responderem, fizerem, jogarem em campo que a gente faz de festa, aí a festa vai ser ainda maior, né?
5: Vai, com certeza. O time agora vai se encaixar e vão quebrar o gelo. Com certeza, agora nesse próximo jogo aí, o Brasil vai arrebentar.
4: Não, e aí, você percebe, aí a ambulância passando pra lá, carro de bombeiro passando pra cá, aquele barulho de Times Square. Pra gente fechar o nosso papo de hoje, um palpite pro jogo agora da seleção brasileira com o Haiti na sexta-feira.
5: Tô com a expectativa grande, vai ser 5-0, porque os jogadores vão mostrar o resultado agora, hein?
4: Opa. Boa, fechei contigo, hein? Gostei desse palpite. Obrigada, meu querido.

0: mais. Boa Copa pra você.
1: Pra você também. Abraço pra todo mundo aí que tá escutando.
0: Valeu, valeu. Um abraço, é isso. Um abraço pra toda Santa Catarina. Um abraço aos meus amigos que estão aí no estúdio curtindo. Eu não sei como é que tá a temperatura aí, tá? Mas aqui um calorão passando de 30 graus, viu? Beijo pra todo mundo.
2: E aqui tá frio, Fernandinha, tá frio, tá frio e vai fazer mais frio. Hoje tivemos temperaturas negativas em Santa Catarina. Fernandinha Moro fala diretamente da Copa do Mundo em Nova York e na sexta-feira a gente vai estar no nosso QG do Torcida SC em Floripa, no Top Market. Mr. P já assistiu o primeiro jogo do Brasil ali no Top Market, tá espetacular. Mesmo. Então você é nosso convidado para chegar no Top Market aqui no centro de Floripa e conferir o jogo do Brasil contra o Haiti. Eu acho que não vai ser tão fácil não contra o Haiti, hein? Porque o Brasil já entra pressionado.
3: E do jeito que tá.
2: E o Haiti fez uma boa partida contra a Escócia.
3: E lembrando que o Brasil não tá jogando porcaria nenhuma.
2: Não era pra tu ser assim tão pessimista.
3: Certo.
2: Mas vamos lembrar que o Brasil jogou contra a Marrocos, que é a seleção que foi quarta colocada na última Copa, que é uma das melhores do ranking da FIFA.
3: E era pra ter perdido.
2: E poderia ter perdido. E outras seleções não estão tendo tanta moleza assim, ó. A Espanha não ganhou de Cabo Verde. Ficou feio pra Espanha. Uruguai ontem sofreu com a Arábia Saudita. Vamos ver como é que vai ser a Argentina hoje. A França com o Senegal tá ganhando, mas tá sofrendo.
3: Exatamente. Né? Então, não assim, jogou nada.
2: Não tem mais bobo no futebol, né,
3: Mr. Não tem, não tem, não tem. E os que eram alguma coisa, como é o caso do Brasil, não é mais nada, nesse ano, pelo menos.
2: Agora tu resolveu falar a verdade.
3: Resolvi falar a verdade.
2: Então mais um minuto ruim. De verdades. Mais um minuto de verdade sobre o futebol brasileiro com o Mr. P.
3: Muito bem. Estamos absolutamente decepcionados, descrentes que possa acontecer alguma coisa positiva, com exceção do ouvinte que falou agora há pouco, de Nova York. Porque afinal de contas ele está lá. Ele precisa acreditar. Ele foi até lá, ele não pode ir até lá sem acreditar. Agora, agora não é hora de desistir. Agora eu que estou aqui, eu já posso desistir, porque não vai acontecer nada. O Brasil não vai ganhar nada.
2: E hoje o Neymar, que bom, cara. Que positividade legal.
3: Obrigado, Espanha. Mas eu vou continuar torcendo.
2: Mesmo sem acreditar, a gente torce.
3: Óbvio.
2: A gente torce. Vai estar lá no Top Market agora na sexta-feira.
3: Não vou ser rançoso.
2: No último jogo contra a Escócia, a gente vai estar também lá no Top Market.
3: Exatamente.
2: E a nossa equipe da Atlântida Santa Catarina está espalhada nos QGs do Torcida SC em todo o estado de Santa Catarina. E a galera vai participar da nossa transmissão nesta sexta-feira, a partir das 5 da tarde. Ó, o Neymar treinou hoje. Na verdade, ele fez uma corridinha. Uma corridinha no campo, correndo mais lentamente do que eu.
3: Porra,
2: eu tô correndo mais que o Neymar.
3: Não sou nem eu que tô falando essa novidade aqui. São ex-jogadores de futebol que já comentaram de ontem para hoje. Se o Neymar já não tinha ritmo no Brasil, com os jogos que vinham acontecendo pelo Santos, imagina agora, depois de uma lesão, contra adversários que estão muito mais qualificados do que eram aqueles que disputavam contra o Santos do Campeonato Brasileiro. Tenha santa paciência, o Neymar não tem a menor condição de jogar.
2: E o Neymar que vai ser papai de novo, né? Foi anunciado, foi anunciado. Parabéns. Mais uma paternidade, mais uma menina. Menina.
3: Parabéns.
2: Legal. Vai ser papai de novo. Oh, nisso ele tá indo bem. Tá indo bem.
3: Muito bem. Né? Parabéns.
2: Mas eu acho que o Neymar entra contra a Escócia, vai estar 1-1. Escreve o que eu tô dizendo. Vai estar 1-1 o jogo contra a Escócia.
3: Tá 1-1.
2: O Neymar vai entrar nos.
3: Que eu tô escrevendo?
2: Escreve.
3: 1-1 contra a Escócia.
2: Neymar vai entrar nos 12 minutos finais e vai fazer o gol da virada. 2-1 pro Brasil, o Brasil passa pras oitavas. Pode escrever.
3: É bonito o brasileiro que acredita, né, dessa
2: maneira.
3: Eu continuo
2: acreditando, mas isso é a minha vida, acreditar na fantasia.
3: Assim. É por isso,
2: acreditar,
3: né,
2: na ilusão
3: das mulheres. Das paixões.
2: Também.
3: Eu também sou assim.
2: Não vou negar.
3: A gente se envolve,
2: não vou negar.
3: A gente se envolve e acredita que as mulheres
2: estão gostando da gente. Eu não vou negar. 18 para 6.
3: Por que a gente é assim, Porã?
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3: Ah,
2: Aqui nós estamos no bônus da Copa do Mundo, entendeu?
3: Bom isso aí.
2: Entendeu? Porra. É claro. Bom, é claro. Manda, joga pra mim. Joga pra mim que
3: muito
2: eu decido.
3: Positivo, muito
2: joga
3: positivo.
2: Pra mim que eu decido.
3: Qual é o
2: temos
3: assunto
2: mais
3: do
2: assuntos.
3: Programa?
2: Temos mais
3: vamos
2: assuntos
3: lá,
2: que
3: então.
2: Estão.
3: E tá. Antes do intervalo, porque depois do intervalo a gente
2: depois
3: sabe
2: do intervalo,
3: que
2: nós queremos ir embora.
3: Isso.
2: Depois do intervalo dá a gente quer ir embora.
3: Dá uma desanimada.
2: É. Depois dos aniversariantes. Ah!
3: O quê?
2: Mas era esse que a gente definiu, meu diretor, meu ditadorzinho. É. É esse aqui dos adolescentes, da
5: exatamente.
2: Saúde mental? Foi isso que a gente definiu ontem?
5: A gente
2: ontem.
5: Definiu ontem.
2: Por isso que é ruim definir tão cedo o assunto do programa.
5: Mas você pode mudar se quiser, se tinha uma outra ideia.
3: Viu? E aí tu chama ele de ditador.
2: É um ditador.
3: É um democrata.
2: É um ditador que abre possibilidades
3: é
2: para
3: uma
2: a população.
3: Nova forma de ditadura.
2: É uma nova forma de ditadura participativa.
3: É o ditador participativo.
2: O poder de participação
3: é
2: do povo. Ó, saiu o Dembélé. Será que machucou o Dembélé? Ah, não, já é 34 segundos. Não, não.
3: O Barcola entrou.
2: Ô, Barcola. Barcola. Grande Barcola. É, não, vamos agora. Fazer essa aqui. Vamos fazer essa aqui.
3: Vamos lá.
2: É que tem tudo a ver com esse clima de Copa do Mundo que a gente está enfrentando. Um em cada cinco adolescentes recorre à inteligência artificial em busca de conselhos sobre saúde mental. Ou seja, a inteligência artificial substitui o Mr. P das madrugadas.
3: Que loucura, cara.
2: Né? Pá. Durante muitos anos, o que tu fez na programação da Atlântida? Com a linha dos meninos,
3: ouvi
2: a linha
3: as
2: das
3: pessoas,
2: meninas.
3: E isso, né? A elas...
2: Hoje teria a linha dos meninos. Né?
3: Teria.
2: Eu acho que tem que voltar. Com mais linhas.
3: Eu teria todos os tipos
2: chama...
3: de linhas.
2: Exatamente.
3: Entendeu?
2: Mas durante muito tempo tu cumpriu esse papel
3: cumpri,
2: na madrugada da Atlântida.
3: Cumpri.
2: Agora tá cansado, inclusive, de cumprir o seu papel nesse programa.
3: Mas é que só a manchete...
2: Já te cansa.
3: Cansa porque...
2: Já te desanima.
3: Porque é triste e ao mesmo tempo é a realidade. O que tu vai fazer? Vai debater ela.
2: Um estudo recente buscou compreender melhor com que frequência e de que maneiras adolescentes e jovens adultos nos Estados Unidos recorrem a chatbots de IA, como ChatGPT, Google Gemini, para obter aconselhamento sobre saúde mental. A pesquisa online estimou que aproximadamente um em cada cinco adolescentes e jovens adultos americanos utilizou essa ferramenta para aconselhamento sobre saúde mental em 2025. E a maioria dos usuários considerou o aconselhamento útil. Ok. Apesar de encontrarem apoio por meio dessas ferramentas, a maioria dos usuários, 63%, optou por continuar buscando ajuda de uma inteligência artificial em segredo. As descobertas foram publicadas pela revista científica JAMA Pediatrics. De acordo com dados recentes, cerca de um em cada três estudantes do ensino médio nos Estados Unidos relatou ter problemas de saúde mental na maior parte ou em todo o tempo nos últimos 30 dias.
3: Tá, mas parei um pouquinho. Talvez também a gente esteja exagerando de alguma maneira. Por quê? Durante todo o tempo da humanidade, todas as pessoas, diante de alguma dificuldade, buscam formas, né?
2: Gol da França, 2-0.
3: Olha aí.
2: Buscam formas, volta.
3: Buscam formas
2: de aliviar.
3: De aliviar, de melhorar, de conhecer. Seja num livro, numa conversa com um amigo, alguma coisa qualquer. Quantas vezes tu já olhou num livro em busca de um pensamento, de uma reflexão? Seja um livro qualquer de com coisas científicas, seja um outro livro com mais.
2: Tem os livros de autoajuda, né?
3: De autoajuda, então. É meio que natural. O problema é quando essa informação ela se transforma numa verdade sem que venha com conhecimento e consciência. É esse o problema. Entendeu?
2: Palavra da salvação.
3: Glória a vós,
2: Senhor. Vamos fazer o show do intervalo, então? E voltamos com a participação da audiência. Não chamamos a participação da audiência. Hoje tem enquetezinha, tem brincadeirinha. Hoje não fizemos,
5: tem,
2: né?
5: Tem um sobrecarregado aqui.
2: Uma crítica ao sistema. Uma crítica ao sistema.
3: O ditador veio, né?
2: Não. Chegou. Agora veio a fragilidade do ditador.
3: Claro que a gente já
2: até
3: sabia.
2: Até os ditadores se cansam do sistema.
3: Não, e ele usou esse cansaço para também demonstrar uma insatisfação com a democracia.
2: Ah, então tá, ó, fica aí, né? Não, a dica, crítica, né, pessoal? A escala 5x2.
3: Exato! Ah,
2: ele já tem escala, não, o pior de tudo é que ele mudou, ele não tá mais na minha gestão.
3: Não tá.
2: É o famoso símbolo! Mas tudo bem, mas tá fazendo um belo trabalho e tá entregando maravilhosamente bem. Yuri Land, o nosso ditadorzinho. É, vamos pro show do intervalo. E daqui a pouco voltamos com a participação do ouvinte desprogramado. Mande sua mensagem 489-9188-1009 ou então vem aqui no chat da live do Desprogramado.
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22: Avatar do Ozzy Osbourne. A empresária Sharon Osbourne voltou a defender o desenvolvimento de um avatar digital do seu falecido marido, o vocalista Ozzy Osbourne. Esse projeto foi anunciado pela Sharon e pelo filho, Jack Osbourne, no mês de maio. A ideia é desenvolver um avatar digital do Ozzy para ser lançado ainda esse ano. Em um bate-papo no podcast The Osbournes, a Sharon disse que a ideia seria aprovada pelo próprio Madman e que é apenas uma forma de manter a lembrança do divo viva. Já segundo Jack, esse projeto vai ser muito realista, mas ele vai ser usado de uma forma muito incrível. Será que vem aí? 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
2: Uou, um beijo do gordo, tamo de volta, Desprogramados na Atlântida, agora 6 para 6. É, não há tempo pra mais nada. Obrigado, Pi, por voltar ao programa.
3: Olha muito aí, boa. Que beleza, não dá muito tempo de mais nada.
2: Muito participação, muito obrigado.
3: Tá? Não dá tempo de mais nada, acabou o programa. Voltamos amanhã às 5 da tarde aqui na Rede Atlântida Santa Catarina, com você. Não era isso aí, porra?
2: A gente tem algumas participações da audiência. Yuri Land tem aqui, mandou pra mim.
4: Mandei.
2: Mandou pra mim.
3: Quer dizer, me xinga dizendo que eu tô fora do ar, pateteando, e no entanto, tu é que tá aí atrapalhado. Tu quer que eu te ajude?
2: Porã, pergunta pro Pi, que entende muito de Copas.
3: Vamos lá, por favor.
2: Se ele sentiu mais a de 18 ou a de 22?
3: Não, eu senti mais a de 22. Tinha mais experiência.
2: Muito bem.
3: E aí, teve um momento em que ficou um conflito, assim, de ideias, de gostos, principalmente. E a gente acabou se separando.
2: É, o Ricardo Thomas diz aqui, se fosse um time da Ásia, os dois gremistas poderiam ser o Kawasaki Frontale.
3: Isso.
2: Que é Kawasaki. O time que inspirou o uniforme do Grêmio. Não, não é verdade.
3: Não é verdade.
2: O time do Grêmio, o uniforme do Grêmio não.
3: É o contrário,
2: eles se inspiraram.
3: Também não sei se isso é verdade.
2: É,
3: mas não escolhemos a Kawasaki porque também gostamos de Honda, de Yamaha.
2: De Harley.
3: É mesmo.
2: É, de Harley. É que é tudo do Japão, entendi. Isso. Parabéns. Entendeu
3: a brincadeira?
2: Tu não sabe
3: brincar.
2: Olha só, áudio do Everton, vai.
5: Boa tarde, Porã, boa tarde, Pi. Sobre a Copa aí, galera, já perdi a fé faz tempo. Brasil é do surf. Os brasileiros liderando o ranking lá no Campeonato Mundial. O próximo vai ser aqui, Saquarema. E o bicho vai pegar. Já tá pegando, né? E aí, ô Porã, não liga pra essa rapaziada, desde o Pretinho Básico, que estão malhando de ti da camisa, hein? O cara que veste uma camisa dessa é o cara que não quer guerra com ninguém.
2: Verdade.
5: Um dia de pós-surf, de certo, aí alta zona, o cara veste uma camisa dessa mesmo, meu brother.
2: Verdade.
5: Liga não. Aqui é o Wagner da Praia da Ribanceira, em Bituba. Aloha!
1: Isa!
2: Por que que tá aqui que o nome dele é Everton?
3: É.
2: Se é o Wagner da Praia da Ribanceira, em Bituba. Grande Pico, um abraço pra galera de Imbituba aí.
3: E o Wagner tem toda a razão e te elogiamos ao máximo aqui sobre essa camisa hoje,
2: obrigado.
3: Que tu tá maravilhoso. Eu gostei. Não, e tem uma outra coisa legal. Tu arremanga a camisa.
2: Claro.
3: E aí aparecem os pelos do braço.
2: Sim, o relógio.
3: Os pelos, o relógio e a aliança dão uma credibilidade ao macho alfa que tu é.
2: Obrigado.
3: Impressionante, é impactante.
2: Obrigado, tu me cansou hoje. Eu quero te dizer que tu drenou minha energia aqui no programa.
3: É.
2: Isso é importante saber que tu é uma pessoa que causa isso algumas vezes em mim.
3: É, tem dias
2: vai me...
3: que...
2: Uma esponja.
3: Suga a tua energia, é. Eu sugo a tua energia.
2: Tá tudo bem. Tá tudo bem, eu continuo gostando de ti.
3: Que bom, porra. Eu tô precisando de afeto, carinho, atenção. Um abraço, amigo.
2: Deixa eu mandar um recado pra galera fã da Isa Buzzi. A gente já tá tocando a

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14: Olá, muito bom fim de tarde, amigo e amiga ligados na programação da Atlântida. Estamos chegando no rádio e na internet com o Pretinho Básico, a segunda edição deste dia 16 de junho. 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Léo Oliveira, muito boa tarde.
15: Boa tarde, Alexandre, boa tarde a todos. Que jogaço da França.
14: Jogaço da França, muito bom fim de tarde pra ti também, Rafael Menegazzo.
16: Ótima tarde, Alexandre, boa noite já, né?
14: Vai sentir calor durante o programa. 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
17: E Alexandre, bom fim de tarde.
14: Bom fim de tarde pra ti também, irmão. Nos destaques do Pretinho Básico, Stack, quem bota pra gente da pena é Zagonel. 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O Pretinho Básico está em Nova York, na ilha de Manhattan, com Lelê e Rodrigo Adams. Muito bom fim de tarde pra vocês, queridos. Um delayzinho, vamos ver quanto tempo. Três.
18: Excelente fim de tarde, segundos. Alexandre.
14: Não. Maravilhoso.
18: Excelente final de tarde, Alexandre Fetter. Como é que estamos? Tudo bem?
14: Tudo bem, Lelê.
18: O som chega um pouquinho atrasado, mas chega bem, né?
14: Chega perfeito, Lelê. É um banho coisa, de lindo. Técnica vocês dos nossos colegas aqui do Grupo RBS.
18: Que maravilha, a imagem também tá
14: também,
18: bonita.
14: Vocês estão muito bem.
18: Icônico aqui de Nova York. Só que fomos traídos hoje, né, Alexandre? Traídos, não traídos, né? Nós acabamos sendo...
14: Quê?
18: Nos demos

0: Mal aqui, porque esse local e todos os locais que têm telões e transmissões ao vivo de jogos em Nova York estão com as suas operações hoje canceladas por causa de uma briga que houve ontem à noite entre torcedores argentinos e torcedores argelinos na Times Square.
1: Ah, né? Pois é, não a sabe se respeitar, não pode ir pra festa.
0: Serviço, então eles... É. Então a gente chegou aqui, claro, tem uma galera aqui, porque o lugar é muito bonito, é um ponto turístico e tal, vários torcedores de diversas seleções, mas no telão está passando um jogo de golfe.
1: Boa muito tarde, bem, Peter. Muito bom fim de tarde para ti também, Adams.
2: É o maior
1: Adams.
2: Complexo de construção privada dos Estados Unidos, né?
1: Ô Adams, por favor, bota um pouquinho mais perto da boquinha o microfonezinho.
3: Por favor.
1: Um pouquinho mais perto da boquinha, Adams.
2: Bom, aqui atrás a gente tem o... a brincadeira, óbvio, né?
4: Que garotão!
2: Aqui atrás a gente tem o Vessel, que é uma construção que nada mais é que uma obra de arte, né? Que emula uma colmeia. Né, para as pessoas subirem.
0: Ai, Melzinho!
2: Ai, vozinha! E aqui ao lado a gente tem o The Edge, que é o maior deck, o deck mais alto. Eu falei deck, não com B, tá bom? Né? Mais alto dos Estados Unidos. Ali tem um deck no centésimo andar, gurizada. E o piso é de vidro, é um espetáculo, é demais.
5: Amazing.
2: É um sonho que a gente tá vivendo aqui.
1: Que demais, né? Que demais, Adam Zilele. Muito bom fim de tarde para ti também, Rafael Gomes.
2: Bom fim de tarde, Alexandre.
1: Muito bem. Estamos então começando o fim de tarde de terça-feira aqui na Atlântida com o Pretinho Básico. Nos destaques do Pretinho, nós já chamamos o ouvinte aniversariante, que é João Vitor Bednarski. O João Vitor é músico gaiteiro, professor de música da cidade de Marmeleiro, no Paraná, fazendo 27 anos.
4: Bela cidade, Marmeleiro.
1: Ouvinte, nosso ouvinte no Paraná. Cidade temos da ouvintes, temos ouvintes no mundo inteiro. Saga, gaiteiro.
6: Saudade dos anos 27.
1: Temos ouvintes no mundo inteiro, pra coisa boa.
6: 28.
4: Que tu quer,
1: meu? Tá com saudade dos teus 27, tendo 28?
6: Sim, é. Saudade ela não se mede, né?
1: Tá bem. Eu não tenho saudade dos meus 27.
6: Por quê?
1: Eu era um merda com 27 anos.
6: Olha que coincidência.
2: Te serve 19 então, Alexandre?
1: Eu queria uns troços que não dava com 27 anos.
6: Ah,
1: entendeu?
6: Faz sentido.
5: Não.
6: Olha só, eu tinha que ter.
1: Aí tu vai caindo na real, não dá. 27 anos não dá.
6: Tem que remar um pouquinho mais, velho.
1: Tem que remar muito, cara. Se tu quer realizar os teus sonhos de 27 anos, tem que remar muito, cara.
6: Mas é assim, né? Normalmente a gente tem sonhos que a gente só pode realizar um pouco depois.
1: É verdade, cara.
5: Quem
1: é verdade.
5: Sonha um dia sempre alcança, né?
7: Quem acredita sempre alcança.
1: Nós destes. Táxis,
6: hein, meu irmão?
1: Fala agora.
6: A cidade de Marmeleiro não tem nada a ver com marmelada.
5: Quem falou?
6: O lobisomem do Marmeleiro.
1: Tu falou.
5: É
1: tu que falou.
5: Não, falei na brincadeira, né?
6: A cidade de 15 mil habitantes é conhecida como a Passarela do Sudoeste. E é ligada fortemente à agricultura pecuária e agronegócio.
5: Isso é o agro. O agro é pop.
6: Mas tu chegou a falar do agronegócio?
4: O agro é pop. O agro é pop. O agro não poupa ninguém.
1: Quando vocês quiserem, a gente já tá liberado pra dar nos destaques aqui.
6: Eu quero que a gente vá.
1: Eu acho
6: destaques.
1: Que nós vamos esperar mais um pouquinho. Então vamos voltar pra Nova York, né, cara? Vamos voltar pra Nova York.
4: Tá bonito,
1: ver o que trazem, né? A ambiência, Lele e Adams trazem pra gente.
5: Ah, entrevistas, né, Feta?
1: Tem entrevistas pra fazer aí, Lele e Adams? O que vocês acham?
5: Pegar a galera.
1: É cheio de turista aí tá cheio de turista.
2: E o William Vak vai pra cima aqui.
5: Vamos ver.
1: Vamos lá então, Adams. Entrevista a galera aí.
4: Fala, Pederneiras.
5: Em Spanish, em inglês.
2: Vai desenrolar e tu vai bem, eu tenho certeza.
0: Vamos falar com os amigão. Aqui que estão parados aqui.
1: Então vamos ver.
4: Olha a tela inteira aí, né, meu irmão?
5: Dá-lhe um tapão naquele guri ali, pega o celular.
1: Deixa o cara falar, meu.
6: Um tapão.
0: Vale, Léo. Não, é que eu. Vamos lá então. É que eu vejo. Vamos tentar. Não, aqui até ele tem uma menina batendo fotos ali, ela tá há uns 20 minutos tentando achar o
5: cara. Entrevista eu quero, Léo. Eu não quero relato.
2: Olha o Gordo Léo aqui, ó. Achamos o Gordo Léo em Nova York.
1: Vamos ver.
2: Achamos o nosso parceiro.
1: Léo, agora tu tem que ser o cinegrafista lá, mandar lá, Léo. Quem é o cinegrafista nesse momento?
2: Say hi to Brasil!
1: Olha, é igual o Gordo Léo, cara!
2: Não.
1: Inacreditável, mano!
5: Because I get high.
2: É o Gordon Léo dos Estados Unidos é mascarado também.
0: Ô, cara, às vezes também. Tem uns caras que
6: não vão pra nossa lata, teu brother aí. Tipo,
1: tem que me fuder mesmo, cara. Deixa eu fazer um desafio pra vocês. Por que, que vocês não vão lá no último andar do Vessel?
5: Eu falei isso pra eles pra ir na
1: bandeira do Brasil. Vão lá no último andar do Vessel e mostrem pra gente lá. Como?
6: Mas o Fetter vai pagar?
5: Sem doleto?
1: Não, mas não é Wi-Fi, Adams.
4: Quando é que é pra entrar nisso aí?
0: Vem cá. Adams, não é aqui, Wi-Fi. Olha, como te chamas?
5: Meu Deus.
0: Papo de Venezuela.
1: Papo de louco. Virou papo de louco.
0: Sim, eu mirei aqui. Está aqui para a Copa del Mundo?
3: Sim.
0: E vai mirar qual o jogo?
3: O partido em Miami.
0: Oh, Miami. Mas Venezuela está em la Copa?
3: Não, lo eliminaron.
0: No, entonces, ¿para quién estará
4: torciendo?
6: Paraguay.
0: ¿Brasil?
6: ¿Para qué?
3: Sí, Brasil.
6: Buen para equipo. Matarte.
0: ¿Para qué?
6: Para matarte.
3: Fue Neymar.
4: Soteldo.
0: Él gosta mucho de Neymar.
2: Lo que compró ahí. Lo que compró ahí.
0: Marihuana. Não, é um tênis, né?
2: Sapatilha.
0: Sapatilha.
6: Como marimana.
5: É um chute.
0: Pô, sapatilha.
6: Ganja.
0: Estileira. Estileira. Um saludo para o Brasil, que estamos virando
6: em live. Marihuana.
3: Um saludo para o Brasil. Paga no Mundial.
0: Aí, dale.
1: Pronto, aí. Não entendi esse dale dele aí. Esse dali dele aí com a mão. Okay. Eu entendi esse dali aí.
5: Dali.
1: Esse dali que ele fez aí, olha. Esse dali.
0: Dali quê?
5: Esse dali aqui, ó. Ficou estranho esse dali.
1: Ficou estranho esse dali aí.
5: Melhor mudar o
0: Where are you from?
6: I'm from Ecuador, man. You?
0: Só um minutinho, Rafinha, por favor. Where are you from? Repeat, please.
2: Ecuador.
0: Então, falamos em espanhol, sim, por supuesto. De que ciudad?
2: De Guayaquil.
0: Guayaquil, está acá por la Copa del Mundo ou não?
2: Sí, estudamos primeiro em Washington, luego estuvimos em Filadélfia, ahorita em New York, haciendo escala antes de irnos a Kansas.
0: Estuve em juego de Ecuador contra Costa do Marfim?
2: Sí, éramos locales aí. Estuvimos aí.
0: Ecuador muito melhor em campo. Três bolas na trave.
2: Dois palos.
0: Mas ainda se cree que puede clasificar para la próxima fase?
2: Sí, pensamos que vamos a ir a semifinales como mínimo.
0: Es tu primera Copa del Mundo.
2: Primera Copa del Mundo.
0: Y ya estuve antes acá en Estados Unidos, muy lindo, está gustando.
2: Muy bonito.
0: Entonces, de un saludo para Brasil.
2: Un saludo para el canal Grupo RBS de Brasil.
1: Conhecido na América do Sul inteiro. Né?
2: Vamos lá, canta com nós. 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
2: Vida!
1: Aê!
2: Vida.
1: Muito bom, hein, Lelê?
2: Pois não?
4: Agora vamos cantar.
0: ATL TV on YouTube.
1: ATL TV.
5: Só aqui!
0: ATL TV on YouTube.
4: Se você está feliz.
0: ATL TV.
2: ATL TV.
1: Isso!
5: ATL TV. Hermanito ali.
0: Aí mesmo ele é venezuelano.
1: LTB.
5: Pergunta soteudo.
0: ATL TV.
2: Enquanto ele tá falando com o camarada, deixa eu dizer pra vocês que é o dia todo assim, tá? Ele fala com todo mundo, do policial.
4: Não, o idoso, ele tem legal, esse negócio.
1: Deixa
4: né?
1: ele, cara, deixa ele.
6: Eu acho legal ele tá vivendo isso. A experiência completa.
2: Hoje deu um...
1: Eu também.
2: Deu uma fechada. Deu uma peixada na frente do Madison Square Garden. Adivinha quem tava ali já analisando.
5: Não, vocês envelheceram carro, aí. O Chori falou que comprou um agasalho e o outro falou que deu uma peixada.
1: Ah, tá maluco. Tá, olha só, cara, vamos dar aqui nos destaques do Pretinho. Gostei muito dessa abertura aí com essa rodada de entrevista em Nova York. Muito bom, vamos dar nos destaques do Pretinho aí, meu irmão.
4: E aí, meu irmão?
1: Como é que é da pena?
4: Incrível, meu irmão.
1: Coisa boa.
4: Cara, que coisa boa essa quinta-feira nossa.
1: Hoje é terça-feira da pena ainda.
6: Tá bem louco, né?
1: Torcedores são pagos, continuando na Copa do Mundo aqui da pena.
4: Tá, até porque não vou fazer
1: uma melancia
4: coisa,
1: com esse casaco aí.
4: E aí, depois eu te dou aqui um pedacinho pra tu chupar. Pô, eu te dou um pedacinho pra tu chupar aqui na melancia.
1: Torcedores são pagos para assistir a todos os jogos da Copa. Eu disse todos os jogos da Copa. Dentro de uma cabine de vidro.
4: Cara, veio de gola V aí, um velho de gola
5: entendi,
4: V.
5: Eu não entendi,
4: Mano, o rabo, veio de gola V. É
1: que vocês estão brigando.
5: Ele ficou bravo, né? Não gostou.
1: Acusou a Fu. Acusou a Fu. O da Pena acusou a
2: porra.
1: O da Pena tá por merda. O da Pena acusou pra caralho.
0: Eu vou te dizer mais, tá parecendo uma melancia sentada.
2: Aí é foda. Ah, o espantalho do Fandangos quer vir encher o meu saco aqui hoje. Mano, o cabo, você é filho de Scooby-Doo, quer vir encher o saco aqui. Se fuder também.
1: Opa! O espantalho do
2: Fandangos. Ah, mas ninguém ri porque tem medo, entendeu?
1: É,
2: tem
1: eu
2: medo.
1: Ri, eu achei engraçado.
8: Achei engraçado. Não, vem botar no nosso. Não vem botar no nosso. É, que o fogo é no cara todos os dias. Aí o cara foi mentindo que ia ficar
1: putinho.
8: Também tu folga em todo mundo.
2: Eu não posso fuder, eu tenho que ficar de boa, tem que rir.
1: Aliás, vou te até te dizer, nem parece melancia esse verde aí. Parece mais um verde granada, granada derretendo.
2: É, não dá pra ganhar todos, né?
1: Isso aí na ponta.
0: Tava mais legal
1: derretendo, a granada também derretendo.
5: Não, essa aí foi ruim. Foi, mas a melancia foi massa.
1: Então mantemos a melancia.
2: Isso.
1: Melancia sentadinha.
5: Legal.
1: Vai ficar assim nesse clima comigo, não vai me olhar.
5: É, não, ele tá de lado pro cara.
1: Vai me olhar. Acusou a Fu, então.
2: Bom, eu vou te dar uma porrada se eu for até aí. Então tu não faz eu me levantar que pra me dar uma cadeirada no, não precisa de muito. Tô poucas ideias, velho. Tô irritado, achei que era quinto ou terceiro. Mas no cu. Opa, indo das aranhas.
5: É os palavrão.
2: O que foi? Tem o cara que mais fala palavrão no programa.
5: Não, mas é que o assunto não sou eu, cara.
2: Eu não tenho medo de baixinho, doentinho.
5: Mas eu não quero brincar contigo,
2: eu sou doentinho.
1: Amarelinho pra ti, Watermelon.
2: Tu vai te esconder no cartão.
1: Watermelon Sugar.
2: Ah, o Wilton Pereira Sampaio é foda.
1: Vamos lá, Gomes.
8: Eu nem lembro, mano.
1: Eu também não.
2: Ah, que programa tóxico.
1: Calma.
2: Vamos ser animais,
1: calma,
2: gente.
1: Melancia, calma.
2: O pessoal tá muito nervoso, meu nome é maionese.
1: Vamos lá, a notícia é a seguinte: dormir abraçado melhora.
8: Não era essa.
1: Aí, então, tu sabe
5: qual é. Falou dos caras no
1: Twitter. Mas sabe, agora tá te fazendo.
2: Agora ele te ferrou.
8: É que é pra ajudar a audiência.
1: Torcedores são pagos para assistir a todos os jogos da Copa dentro de uma cabine de vidro.
8: Quanto vocês cobrariam pra assistir 104 jogos numa casa de vidro? Tipo
1: do BBB. Você nunca saía?
8: Não pode sair.
5: $100,000.
1: Durante todo o tempo?
8: Todo o tempo.
1: Quanto eu cobraria?
5: $100,000.
8: Reality show.
9: Tem rango e comida.
8: Tem.
5: Rango e comida é a mesma coisa, cara.
2: Não tem que beber, no bico serrano.
1: Rango, comida, trago e bebida.
8: Trago e bebida. Então tá, então eu fico, cara. Sem pilinta. Eu tô indo.
5: Eu falei $100,000 eu cobraria.
2: Quê? Para com isso.
8: Mas ninguém vai pagar $100,000
1: 45 dias,
5: né? Ele me perguntou quanto cobraria. Eu cobraria $100,000. Se eu vou pagar, eu não sei.
1: Cobraria, sei lá, $10,000 por dia.
8: Olha, observe, Alexandre.
1: $150,000. Estou contigo.
2: Vocês são malucos.
5: Eu ia em $100,000.
1: 450, $100,000.
2: Rafinha, $15,000 sem nota. Tu vai.
1: Tá, mas e aí, Gomes?
5: É, não ia.
8: $50,000.
1: $50,000 não ia.
8: É o que estão ganhando cada um.
2: Quanto é?
8: $50,000 é o que estão ganhando cada um.
1: 250.
8: O Kevin Cotoco e o
2: Alston. Ele merece, né? Alston.
5: Ele não consegue ligar a TV.
8: Gente, ele não é.
5: Ai, não é
8: Cotoco. Qual é o nome dele? Qual é o nome dele? K.O. T.O.K.O.
2: Não, é Cotoco.
8: Fala o sobrenome dele.
2: Kevin Cotoco.
1: Kevin Cotoco.
2: Ele não conseguiu aplaudir um gol até agora
5: só na Copa. Selma.
8: E o Austin Franklin. Os dois, cada um tá ganhando $50,000 da Fox.
5: Ah!
2: Fox! A cabeça de mongolã é igual.
1: Impressionante.
8: Pra ficar uma casa de vidro, tipo a casa de vidro do BBB, tipo o show de Truman, eles
2: onde
8: ficam...
2: Onde é que ela pode ver eles vendo o jogo?
8: Pode ver, tem no site da Fox e pode ir pessoalmente lá na Times Square, se tu achar.
1: Eu me melhor, vai lá.
2: Oh, os guris estão lá.
1: Vai lá, vai lá.
2: Onde?
1: Na Times Square.
2: Ah, ruim pra mim? Vai pagar pra ir lá?
1: Olha. Quanto tempo tu quer ficar?
2: O tempo que tu
5: vai ficar.
1: Um ano. Pago.
2: Que?
1: Um ano eu pago.
2: Mas, querido.
8: Ou eu.
5: Tu sabe por que agora chama-se Times Square?
2: Por quê?
1: Não é agora, é sempre.
8: Eu quero saber por quê.
2: É o Réveillon. Onde é que é o Réveillon
5: teve
2: dele?
5: O Réveillon lá em 1900. O Adams trouxe pergunta pro Adams.
1: Não, mas eu quero saber o teu poder de absorção.
5: É que eu não sei, né?
1: Não, então por que mas o Adams falou.
5: Mas eu não lembro.
8: Tu não escutou o Adams, né?
1: Não lembro, então.
5: Às vezes eu não escuto muita gente.
8: É verdade. A gente percebe que tu fala por si.
1: Às vezes tu não escuta muita gente. Não, às vezes tu escuta alguém.
5: Alguém, é isso aí. Mais em casa, né?
1: É, como é que acaba essa notícia, Gomes?
5: O que aconteceu?
2: Isso que eu disse, ganharam dinheiro ou não ganharam?
8: Eles estão ganhando, eles estão vivendo isso. Até agora, a gente tá recém na primeira semana.
5: Tu tá vivo ou tu tá vivendo?
2: Mas que frase de coach.
5: Isso é bom,
2: palestra
5: né?
2: Nova do anão. Tu tá vivo ou tá vivendo?
5: Eu tô vivendo. E tu, Alexandre?
1: Eu tô vivo.
2: Eu também.
5: Ah,
2: eu
5: então
2: tô
5: tu
2: vivo.
5: Não tá aproveitando teus dias.
2: Não tô. Eu tô só pela quinta-feira. Eu e da Pena. Tá cansado, é?
8: Era isso.
1: Tu entende, caçou, Gomes. Né? Tu me entende, Gomes.
5: Ele é o Sandrinho, tu entende?
1: Tu me entende, né?
2: Pô, ele começou assim.
5: Ele começou assim,
2: tu entende. Cara, ele sempre vai entender,
1: Gomes.
2: Cara. Tu trouxe a fração, ele vai...
1: Dormir abraçado. Discordo. De conchinha melhora a qualidade do sono.
5: Ah, de novo essa notícia?
2: Pois nós é. Ah, de novo? Vai.
1: Como de novo?
2: Ah, vale a pena ouvir de novo?
5: Já trouxemos.
2: Agosto de 22.
5: É, ah, não, é. Dormir abraçado tem novo. Mais sono. Aí tem conchinha, dorme melhor.
2: Maurício,
5: pelado.
2: Maurício Amaral dorme, trouxe é em 2008 essa notícia. Maurício Amaral.
6: Abre pra nós então, da pena.
5: Oh. Ah, ambiência, né?
2: Ambiência. Oh, passou ali um jogador.
1: Vocês estão malucos, cara.
6: Ô, nego, o que aconteceu com vocês hoje, velho?
1: Vocês estão malucos,
2: cara. Tu quer que a gente fique sereninho isso? Tu quer que a gente fique
6: sereno? Não, não, não, é que
2: não, é só sério. Ficar sério,
1: é sério, é só ouvir a porra da notícia, filha da mãe.
5: Opa, aí, não, agora,
1: filha da mãe, falei, eu me contive. Filha da mãe, tá falei, abrindo. Filha da mãe.
2: Tá abrindo o procedente, mas a pena te ser ignorante
1: contigo. Nada, fica tranquilo.
5: Esse é o Ivan, né?
6: O Ivan defende da pena.
5: É, isso aí. É
1: que nós estamos primeiro da pena vai ter que chegar perto de mim.
6: É.
2: Meu irmão.
6: Olha a melancia que nós vamos chamar a Magali.
1: Tô correndo muito,
6: meu irmão. Vamos chamar a Magali.
1: Tô correndo muito aí, meu irmão.
2: Dá cuidado aí,
5: meu. Tá, mas e aí?
1: Tu vai botar a porra da notícia?
2: Tá, tu não leu o bagulho também.
6: Se 2008, não vou ler a notícia.
1: Com esse bordel.
5: Todo mundo ofendidinho.
6: Hoje.
5: Dois gordos e uma ofensa.
6: Ai, dois gordos e uma moça.
5: Dois gordos e um mimimi.
6: Não, o Rafinha vai dar pra nós.
5: Cara, eu já falei que ele já falou dessa notícia. Agora não. Cara, é meio lógico.
2: Vou te dar uma porrada, hein?
1: Desculpa aí, desculpa, Ivan, desculpa.
2: Querendo postar,
5: Ivan. De novo, álcool. Se é tu vai apanhar.
2: Joga nele, pô, quero ver, joga. Ah, tu fugiu, cagalhão.
6: É, tu foi cagalhão.
1: É, tu foi bem cagalhão. Deixa eu falar uma coisa pra vocês. Ou a gente trabalha daqui, ou a gente aciona o nosso posto em Nova York, que é muito mais legal. Nós temos dois caras em Nova York, em tempo real com a gente, trazendo
2: caríssimo,
1: todas as
2: caríssimo
1: informações.
2: Caríssimo pra mandar lá.
1: Caríssimo deixar esses dois caras no ar aqui. Agora nós não estamos aproveitando eles.
6: Eles estão lá
1: beijando ou a gente bota as paradas aqui, ou a gente chama eles. O que que tu prefere?
6: Eu prefiro que eles beijem na boca.
1: Não, o cara aí que não.
2: Eu queria ouvir a opinião do deputado ali, do patriota ali. Não. A opinião.
6: Vai, tu. E ele tá no meu partido.
2: Isso! Eu sou o cabo eleitoral!
6: O cabo eleitoral tá aqui.
2: É que só a bolinha
1: pequenina. Mais um destaque aqui do Pretinho Básico. Vamos ouvir esse destaque e a abertura do destaque?
2: Não abrimos
6: o da anterior. Conchinha, vamos cagar pra ele.
1: Vamos mesmo. Cagar porque vocês magoaram o produtor.
6: Ah, não vai ficar cocô. Ah,
5: tá todo mundo magoado.
1: Noiva.
6: Opa.
1: Noiva.
6: Isso é importante.
1: Contrata feiticeira.
6: Se o mágico faz mágica.
5: Ah, de novo.
1: De novo o quê, cara?
6: A Joana já... Prado? Qual é a notícia? Qual é? Completa a notícia.
5: Ah, não, vai, eu fiz a
1: malha limpa pra ti, né, mano? Olha de novo, cara.
2: Só olhei pra ele.
1: Começar a encher o saco do produtor, vou ter que trocar de produtor pra agradar vocês, é isso?
6: Eu olhei. Ah, não. Então o emprego do cara tá. O meu emprego. Meu emprego depende do Rafinha.
2: Porra. Eu só olhei pro Rafinha e falei assim, ó. Vale de novo.
1: Vou ter que trocar de produtor então, é isso? Vocês querem que eu troque de produtor?
6: Não, aí tá falando
2: um negócio muito sério. Não, é difícil achar um produtor.
6: Ele é assim, mas ele é nosso.
1: Também não é.
2: Não, é sim, ele é sim.
1: Vai no corredor ali e grita, vaga de produtor, pro Pretinho! Vai ver o que acontece.
6: Não, é sim, não dá pra ter essa sorte.
1: Vai ver o que acontece.
6: Se tu gritar na gaúcha, vem três.
1: Porra, no mínimo, de manhã só. Já tem de tarde, de noite.
2: Até o que vem aqui, esse produtor.
1: Noiva contrata feiticeira.
5: Feiticeira! Faz feitiço.
1: Por R$23 pra não chover no dia do casamento.
6: Justo.
1: Caríssimo. Dizer então que a noiva acreditou que ela poderia contratar alguém pagando R$23 para que este alguém fizesse com que não chovesse no dia do casamento.
6: Isso é fé, Alexandre.
1: Na Austrália. É um motivo mais do que suficiente para me separar da noiva.
6: Na Austrália, Heloise.
1: Bem.
6: Tava na quinta-feira, barato, o casamento dela era no sábado.
1: Ah, temos fotos da Heloise?
6: Não temos fotos.
5: Eu sei quem. Ah, seria legal ter.
6: Não, tu não sabe quem.
2: Mas tu foi grosseiro com o rapaz,
6: gente. Não, mas ele não sabe quem é.
2: Por que não? O Eduardo não sabe, ué.
1: Olha a cara dele, olha a cara dele. Ele tá mais pra Marcelo Tuelvi do que pra alguém que sabe quem é a Heloise.
6: Aí a Heloise, 48 horas antes do casamento dela, tava apavorado. Porque a previsão tava dizendo que tinha 50%.
2: Foi errado, certo gênio.
6: 50% de chance de chuva no sábado, dia do casamento dela.
2: Não é burro, tem inteligente.
6: Aí ela não sabia o que fazer, entrou num site e encontrou uma feiticeira que prometia bom tempo quando a pessoa quisesse por um pagamento.
1: Não é possível.
6: Ela achou que ia ser caríssimo, chamou a feiticeira pra contratar e a feiticeira cobrou 6,5 dólares australianos, que dá R$23 na atual conversão.
1: Tá valendo.
6: Aí ela achou muito barato e pagou.
8: Claro.
6: Pagou, teve uma consulta com a feiticeira.
5: E choveu?
6: No sábado, ela disse... Não é que não,
8: não é que choveu.
6: Não, é, não, uma tora da não é que não choveu. Ela teve o amanhecer mais lindo que ela já viu na vida.
8: Não é possível.
6: E...
4: Isso é placebo, placebo.
6: E o casamento foi incrível, com temperatura amena. E ela foi ao site pra...
5: A feiticeira viu antes ali, Gomes, e meteu o invertido nela. Vou tirar só 23 dessa trouxa aí.
6: Meteu ela foi no site pra agradecer a feiticeira e dar uma gorjeta pra feiticeira. Ah. O site saiu do ar.
8: De tanta gorjeta que a feiticeira recebeu.
6: Desapareceu. Não existe mais.
8: Porque ela é feiticeira, né?
6: Ninguém mais sabe cadê a feiticeira.
4: Ah, isso é droga.
8: Feiticeira evaporou.
6: Vazado.
8: Qual o nome da feiticeira?
5: É que nem a fada
6: eu
5: do
6: não
5: dente.
6: Sei.
8: Tá, mas e qual, deixa Morgana. Eu te perguntar, Gomes, Regina. Qual é a notícia exatamente?
5: É.
8: Assim? Tipo assim, qual é o... pá, tá assim, pá!
6: Aí é foda.
8: Qual é a notícia?
6: Que a feiticeira desapareceu.
8: A notícia é que desapareceu.
6: Desapareceu a feiticeira. Sai, agora feitiço e desapareceu.
8: Aí o Alexandre... Não, olha, mano. Olha, não é a minha intenção. Ô, Feter, poder, longe disso. Olha,
5: fala, tu tava vindo nos destaques
8: muito. Mas, ô, Feter.
4: Meu irmão, agora tem uma das partes contigo, meu irmão. Vem cá.
8: Vamos combinar uma coisa.
4: Não dá
8: a feiticeira soube a hora de sumir. Saiu por cima.
6: Soube, verdade.
5: Acertou. Não, duas semanas sendo craque
8: dos destaques
5: aqui.
8: Vamos combinar.
5: Um dia ele errou todos.
8: Não era a hora da feiticeira sumir agora, né?
6: Pois é, em alta.
8: Era a hora da feiticeira acertou, se criar agora. Se
6: contratada por um monte de gente.
8: Porra!
4: Ela é a teoria que eu falei do goleiro de Cabo Verde. Sai por cima,
6: mas ela joga mais. Mas ela pode, joga mais. Ela pode, no mesmo final de semana, ter prometido chuva pra alguém.
4: E de alguém ela
8: mas é que ela não promete, cara.
4: Ela enxerga,
8: ela
4: faz
8: ela enxerga.
4: Ela liga pra São Pedro e fala:
8: ninguém tem o poder de mexer no tempo, cara.
6: Não fala ninguém.
5: A gente é o El Ninho que tá vindo aí. Vai
6: a gente contratou a feiticeira pra fazer os guris pegar chuva amanhã.
4: São Pedro tem.
8: Amanhã não vai chover.
4: Deixa chover.
8: Olha, cara, céu azul que tá em Nova York, vai chover amanhã.
9: É, eu vou dizer uma coisa pra vocês, cara. Contratar alguém pra fazer chover, cara, eu acho que só a galera do agro, né, cara? A galera que precisa de chuva e tal. Que geralmente é o contrário, né? Geralmente,
8: ou nós do planeta que a gente contrata o cara pra fazer não chover.
5: É.
8: Às vezes não dá certo. Que...
4: Agora deu uma barra. Agora temos que encaixar outro, né?
8: É verdade.
4: Tava com o desfalque.
8: Verdade.
4: Tava com o concurso aberto.
9: Vai Danilo aí.
6: Nós fechamos 23 pila, amanhã os guris vão pegar a chuva.
8: 6:30 da tarde, tá combinado. Vai chover amanhã então.
6: Vai chover.
8: Tá, beleza. 6:30 da tarde.
9: Não vai estar mais aqui. Pode chover que amanhã a gente tá indo pra Filadélfia. Não tem problema chover aqui.
8: Matamos os destaques aí, meu irmão. Do pretinho básico. Vamos dar uma girada na mesa. O que que é, mano?
4: Aquele prédio vai cair.
8: Não vai cair, não tem como cair.
4: Eu já trabalhei com pedraria e...
8: Esse prédio aí eu acho que é a última grande obra artística turística de Nova York. É de 2019, 2020 essa construção aí. Posso estar enganado, Lele Adams, mas eu acho que é isso.
5: Não, é mais ou menos por aí, cara. É que aqui é o Hudson Yards, né? Que é um complexo,
8: como
5: eu falei na abertura, que é o maior complexo de construção privada da história dos Estados Unidos. Pra ter uma ideia, antes desse daqui, o maior complexo até então era o Rockefeller Center, cara. Que é... datado, sei lá, da década de 30.
6: Aí o Oscar 30,
4: talvez, sim. Obrigado, Neymar.
8: Que é ali onde tem aquela pista de patinação embaixo ali e tal.
5: Pra andar de patins, né? Exato.
8: Isso.
6: Não, que não, é uma, não, é pra comer cu de curioso.
8: Exato. Olha só, deixa eu falar uma coisa. Deixa eu falar.
5: Rolou um saquinho de palhacitos.
8: Eu não sei do que vocês estão falando. Eu não vi nada, não sei do que vocês estão falando.
5: Ah, é? Tu só vê aquilo que tu quer.
8: Eu não sei do que vocês estão falando.
6: Peraí, cara.
5: O que houve? Sem querer...
8: Vamos dar uma girada na mesa, bota uma pra nós então aí, Vini Moura.
6: Pô, a guria chegou em casa.
5: É uma piada então.
6: É uma piada, ou um caos.
5: Nós falamos pro Brasil todo.
6: Ela chegou em casa.
4: É caos ou caos?
6: Ou uma anedota. Não, mas ela chegou em casa, pode ser, o que tu quiser.
5: Uma
6: ela chegou em casa,
5: uma
6: é uma historinha.
5: Uma historinha.
6: Ela chegou em casa.
4: Little History. Vocês estão
8: muito loucos, cara.
4: Ah, cara.
8: Olha só, terça-feira.
4: Tu não vai jogar na boca, baixinho, eu vou aí de cago de pau.
5: Eu?
4: É o outro ali.
6: Ah, tá. Tá bem louco,
5: não
6: cara.
5: Não fiz nada.
6: A guria chegou em casa.
4: Quem? Uma guria ou
6: uma guria?
5: Uma guria.
8: 4 minutos pra ti lá fora, vai?
4: Eu?
8: Dá pena.
4: Oh, eu, lá. Meu irmão. Pai, eu não falei nada, eu tava de burro.
8: Quem é que foi, então?
6: Não, a pena não falou nada.
4: Não falei nada, senhor.
5: Nem olha.
4: Desculpa, lembra mim.
6: É, quem falou foi o Ivan.
8: Eu não falei. Então é o Ivan.
6: Tá, mas tá o da pena.
8: Então vou o da pena então. Vai junto.
4: Então vou ficar, então.
8: Vai junto. Contando, 4 minutos, vai.
4: O palhaço Mionese vai também?
8: Vai também.
4: Dia 9 eu estou em Jaguarão.
8: Agora vai lá junto.
4: Dia 9.
8: Vai, Melança.
4: Abraço para o...
8: Oi, desculpa.
4: Fica tranquilo, tá engraçado.
8: Foi mais forte que eu, desculpa. Desculpa.
4: Tu sabe que quando me chamam de gordo, não te emagrece, mano.
1: Sai fora, merda! Ai, não podendo bater em quem bateu nele, ele bateu em quem tava
8: ali. Ele procurou esperto. Alguém, ele procurou alguém, vai nele mesmo. Ah, mas a guria chegou em casa.
5: E esse é uma piada?
8: É um, alguma coisa.
1: Ela não acredita e vai, mas
8: cala
1: vai.
8: A boca!
5: É, mas tem que ir, né?
1: Cala a boca tu então.
5: Tá.
8: A guria, ela chegou em casa.
1: Isso tu fala pela quarta vez.
8: E que tu, a conta, tu conta sem rir pra nós entender também. A moça.
5: Bem feito.
1: A amarelinha pra ti.
8: Mas por que pra mim?
1: Porque tu tá.
8: Mas tu falou que eu tinha mais uma chance.
1: E tu desperdiçou. Amarelinho pra ti, conta a piada. Tu tem 30 segundos pra acabar a piada.
5: Valendo!
8: A guria chegou em casa. E aí, ela foi tirando o sapato, tirou o casaco e olhou pra mãe e falou assim: ó, bah, mãe, tô um pouco chateada, mãe. Tô um pouco chateada porque...
1: Ah, tirou o casaco, o sapato, olhou pra mãe e falou que tava chateada. Exato,
8: aquela coisa, chegou em casa, tá. Tirou o sapato, tirou o casaco, tava muito frio.
1: Tá.
8: Ela entrou em casa e falou, pá, mãe, tô um pouco chateada porque lá na escola todo mundo fica dizendo que eu sou distraída. Aí eu fui no balé, todo mundo tá dizendo que eu sou distraída. Aí fui no cursinho de inglês, todo mundo falando que eu sou distraída. Aí a mulher olhou pra ela e falou assim, olha só, tua mãe mora na casa do outro lado da rua.
1: Ah, não.
8: Era boa,
1: tem que ter coragem.
5: Rolou muito.
1: Tem que ter coragem pra meter. Vai tu então, Rafinha, vamos ver se vai enrolar ou vai direto.
5: Não, eu vou direto. Boa tarde, me chamo Guilherme de Floripa.
8: De onde?
5: E aqui uma reflexão sobre o que cada pretinho do atual elenco me provou existir ou ser possível.
8: Guilherme.
5: O Léo não tá aqui, né?
8: Podemos chamar um sincericídio?
5: Não, é bem
8: vai.
5: Reflexão, tu ouviu?
1: Quer chamar o Léo?
8: Não.
5: Gordo Léo me provou que mesmo com uma cicatriz na vida, não devemos deixar a tristeza nos derrubar em depressão e honrar aqueles que se foram, mas estão conosco todos os dias. Tá muito alta a trilha.
1: Opa, desculpa.
5: Gordo Sandrinho me mostrou que mesmo não sendo o melhor produtor...
1: Como não? Tá entre os quatro melhores. Aqui,
8: pro Léo é um bagulho emocionante. E pra mim é isso. E outra, não é uma reflexão. Isso é uma sincericidade.
5: Com esforço e dedicação, nos tornamos memoráveis.
8: Ah, vai tomar no cu, Guilherme.
1: Que isso.
5: Ah, de novo, Alexandre.
8: Mas vai deixar o cara...
1: Não dá pra mandar o ouvinte.
8: Ah, o cara tá com o cu na boca.
5: Não, mano. Mas se sou eu sou expulso.
1: Olha ali, Sandrinho.
8: Olha a reflexão pro Léo. Olha pra mim, Sandrinho.
1: Cara, tu nosso ouvinte aceitar, é a nossa cara. Pérola. É. Não dá pra mandar a pérola tomar no cu.
5: Quem nunca abriu uma pérola, né? Porã, me provou que mesmo chegando atrasado, traindo e bebendo, quando mudamos, crescemos a vida.
1: A pérola não se abre, o que se abre é a ostra.
5: Tu entendeu? É uma metáfora da vida.
4: E é bom uma ostrinha, Alexandre.
1: Meu Deus.
5: Adams, provou que devemos rir sem medo das críticas alheias.
8: Ah, verdade.
5: Que uma risada idiota não é nada, quando você é um ótimo profissional.
8: Ah.
5: Vini Moura me mostrou que sendo quem somos, conquistamos nosso espaço e respeito, mesmo abrindo as nádegas. Rodaica me mostrou a configuração de fábrica que os homens adoram nas mulheres e não sabem até usarem. Aquele olhar fuzilante de que quando fazemos merda, todas as mulheres têm. Neto me mostrou o quanto vai ser lindo quando eu completar o mesmo tempo de casado que ele tem hoje, com a minha namorada. Lelê, ô Lelê, me provou que ter um remédio na gaveta deixa o homem tarado. Isso é viver o melhor com a sua esposa em casa. Fetter me mostrou e provou que quando se tem zero medo, se cria e se vive o extraordinário.
1: Aí sim, hein?
5: E o público do frango, esse me provou o melhor e admiro, pois ele é a prova vida de que quando um idiota se foca e esforça, ele também vence.
8: Prova vida.
4: É a prova vida.
1: Eu gostei.
8: Olha, tá lá da prova vida.
4: A prova vida.
5: Sim, tá lá. Boy. Não entenderam o que é
1: o Alexandre? Não, já entendeu. Fala, Lelê.
8: Eu queria que ele lesse de novo.
1: Eu posso quebrar um pouquinho a produção, por favor?
8: Claro.
1: Pode quebrar o que tu quiser, Lelê.
5: Please.
1: Eu
5: quebra uma garrafa
1: um
5: de cerveja aí
1: aqui.
5: Pra nós.
1: Eu encontrei um casal aqui que ele tá com violão e ela tá com... What's your name, cara?
10: I'm Maverick.
1: Maverick, what's your name?
10: Excuse me.
1: É, eles estavam tocando aqui, eu pedi para eles tocarem alguma canção que fosse famosa no Brasil. Aí eles falaram, não, a gente vai fazer uma coisa que eu acho que vocês vão gostar. E eles fizeram isso aqui, agora a gente gostaria que eles fizessem ao vivo. Let's go! 1, 2, 3, 4, 5...

0: isso aí, meu!
1: Que privilégio de não ouvir isso mais!
2: Ô, Brasil!
3: Mais um! Não pode rir, Adan! Não pode rir, Adan!
2: Eu sei que tu...
1: Ô, Brasil! Eu tenho uma música pros Estados Unidos! One more!
3: Oh, Estados Unidos!
0: Peraí, o Lelê pediu one more! Vamos ver qual é o one more do Lelê!
2: One more, por isso!
1: One more time, né?
3: Brasil! Não pode rir, Adan! Não vai rir,
0: Lelê! Pode entrar de volta aí, Ivan!

0: Olha, muito bom, hein?
1: É. Tem mais palavras que a outra.
0: Artistas de rua. Em nome
2: muito bem!
0: Muito legal, hein? Oh, baita pauta, Lelê!
1: Amazing, Lelê!
2: What's your Instagram?
3: My Instagram is at @mavericc with two underscores.
0: Não, não, não. Okay,
4: é uma
0: like that.
1: É
5: Rafinha.menegas. C-U-E-M-I.
0: Ok.
5: Follow me.
0: Okay. Thank you.
2: Follow me.
0: Thank you. Thank you.
4: Como é que é a música para os Estados Unidos?
1: Estados Unidos.
4: Eu amo os Estados Unidos.
2: Vão na redenção e façam isso. Vamos ver se não vou tomar uma pau.
4: Isso que vocês não viram, que agora voltou o Palhaço Maionese
0: no programa. E aí, Palhaço Maionese?
6: Tudo bem, Alexandre?
0: Bom fim de tarde. A galera gosta demais de ti, Maionese.
6: Brasil, Brasil, Brasil. Se você está Brasil, pegue no meu Brasil. Se você está Brasil, pega no meu Palhaço Brasil. Dia 9 em Brasil.
2: É uma brasilidade de Brasil esse palhaço.
0: Tu acha que não consegue ser mais abobado, ele vem e se supera.
6: Que saudade do Rodrigo Adams e do Leandro.
0: Já vamos voltar, fica tranquilo.
2: Saudade, mas.
6: Quanto falta pra acabar a Copa?
3: Bastante.
0: Faltam quatro semanas.
6: Estamos contando.
0: 30 e poucos dias.
6: Estamos
0: ainda
6: contando.
0: Isso aí. Que loucura, cara. Que loucura.
6: Que Copa boa, né, Alexandre?
0: 20 minutos para 7. Copa boa!
6: Tá muito bonito.
0: Copa boa. Obrigado, Maionese.
6: Eu te adoro de camisa assim.
0: Me gosta de camisa assim? É, Maionese.
6: Acho que vai ficar bem tu sem camisa, só com o casaquinho do lenhador.
0: Maionese.
4: Ele também é, né, Maionese?
6: Ele apareceu o cara do Nickelback.
0: É, de manhã eu treino assim. Eu treino assim, sem camisa, só com casaco por
4: deixa
0: cima.
4: Deixa eu ver.
6: Treine.
4: Não, mas tu falou com a voz de Rafael Gomes.
0: Foto amanhã.
4: Deixa eu ver.
0: Amanhã eu te mando foto.
4: Que horas pra eu te ligar de vídeo?
0: Oito e pouquinho.
4: Ele abandonou o personagem, agora ele fala com a voz dele.
3: Ele aceitou.
4: Eu gatei, eu vou até o final.
6: Agora que ele tá solto.
0: Ai, que loucura. Vocês tiram maionese. Olha que lindo esse e-mail, maionese.
6: É emocionante, não?
0: É emocionante.
6: Pode rir.
0: É emocionante, mas pode rir se quiser.
4: Então,
6: tudo bem, só para saber se não envolve mortes.
0: Não envolve mortes. Mas poderia. Vocês tiram e atacam a minha ansiedade.
6: A ansiedade mata.
0: Escreve pra gente aqui o nosso ouvinte, Rafael. Fala, Pretinho, se possível, eu gostaria muito que o alemão Alexandre Fetter leste este e-mail no programa das 18. Deu sorte porque hoje eu vim, né? Hoje eu inaugurei uma nova fase na minha vida, só estou fazendo os pretinhos das 13.
3: Tu tá liberado, Alexandre.
0: Tá, e hoje eu vim no das 18.
4: Ah, tu veio porque eu descalei.
6: Ih.
4: Ah, lá o Rodaico.
6: Tu não manda absolutamente nada.
0: Vamos mudar esse quadro.
6: Cagalhão.
0: Queria dizer que vocês têm um poder que nem imaginam. Vocês tiram a ansiedade da pessoa.
3: Sim, a rádio cura. A gente tem que fazer uma vinheta. A Atlântida cura você.
0: Em meio aos dias corridos, difíceis e turbulentos, vocês conseguem dar aquele break necessário. As conversas, risadas, as mongolices de vocês, as piadas. As piadas ruins, as discussões aleatórias. Tudo isso faz a gente se sentir parte da mesa do Pretinho. É uma leveza que vai além do programa. E o pior, ou o melhor, é que isso se estende pelo nosso dia inteiro. Do nada lembramos e surge um destaque aí, meu irmão. Ou ainda um mestre.
3: Mestre, que loucura, louco lá de
0: Vila. E a partir de agora, o Palhaço Maionese.
6: Se você está feliz.
0: E seu jingle.
6: 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Pegue o meu nariz.
0: A gente já tá rindo sozinho, só lembrando do programa. Mas preciso dizer também que vocês atacam a minha ansiedade. Meu Deus, quando alguém começa a desenvolver um raciocínio, um pensamento, uma opinião, contar uma história, encaixar uma piada...
4: Bah, pior que é bem assim, meu.
0: Cala a boca, merda!
4: Cala a boca!
0: Eu já fico totalmente investido naquilo. Quero ouvir até o final para concordar, discordar, xingar, ver a discussão brotar... Ou simplesmente entender onde a pessoa quer chegar,
4: mas
0: vocês não conseguem esperar.
4: Não consegue, né,
0: vocês
4: Moisés?
0: Vocês sempre interrompem.
6: É muito bom.
0: E depois mais uma interrupção, e depois mais outra interrupção. E quando vejo, aquele assunto interessante morreu. E eu fico pensando, mas Deixa o cara falar.
4: Era sobre morte, né?
6: Dormir de conchinha.
0: Tenho certeza que não sou o único ouvinte que sofre disso, mas faz parte do entretenimento, da dinâmica, da baguncinha organizada que transformou o Pretinho no que ele é para nós.
4: Que delícia.
0: Então, obrigado por ajudarem a aliviar a minha ansiedade e também por alimentarem um pouquinho dela todos os dias. Que e-mail saboroso. Continuem assim. Abraço de um ouvinte.
3: Sabor ouvinte, né?
0: Abraço de um ouvinte que já faz parte da conversa de vocês, mesmo sem estar no estúdio.
3: Tá aí uma vinheta que nós tínhamos que fazer.
0: Rafael.
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4: Atlântida.
6: 6h45.
0: Não gostei das vinhetas.
3: Não, mas não na minha voz, na tua voz.
4: A do sabor melhor. Já tem.
0: É, a do sabor já tem.
3: Não, tem uma chamada, a vinheta é outra coisa.
4: Agora ele te deu uma...
6: Atlântida, rádio de músicas.
4: Cara, que criatividade.
3: É, não, é só uma baita vinheta.
0: Isso é maravilhoso. Isso é maravilhoso.
4: Mas são as vinhetas agora, mais óbvias.
0: Que agora eu poderia falar uma coisa aqui, mas não vou. Não vou. Não é que Atlântida é uma rádio de música. Atlântida é uma rádio. É. Atlântida é uma rádio.
4: Então faz essa vinheta. Atlântida é uma rádio.
0: É uma rádio.
6: Uma rádio.
0: Independente de ser música, entretenimento, jornal, ela é uma rádio. Ponto.
3: Radio.
4: Isso é verdade.
0: Mas não falo.
3: Em inglês.
0: Fazer seguimos inglês. Assim.
6: E de música.
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3: Isso aí.
4: Gostei. 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
6: Que coisa maravilhosa. Vou contar uma piada.
4: Eu quero ouvir a tua piada.
6: Senhor Alexandre,
4: vai daí, ele maionese!
6: Ah, é tu que vai assumir quando ele parar? Eu. Ah, nós vamos pra onde então? Quando tu vou contigo.
0: Vem comigo.
3: Porra, tá, dois, mas e aí? Dois. Tu vai contar a piada, isso?
6: Não, se deixa.
3: Não.
4: É a primeira vez que eu vi o maionese puto.
6: Não, eu estou puto.
4: Não, tu tá, só que tua voz
0: ele é
4: não
0: puto.
4: Deixa aparecer.
6: Não, a minha voz de puto é outro.
4: Só que a tua peruca, ela tem algum significado?
6: Sim, eu sou um palhaço?
4: Não.
6: Porra, que pergunta idiota essa sua.
0: Não, mas é o palhaço da diversidade.
4: É isso que eu tô perguntando.
3: É o palhaço Rainbow.
4: Teve parada livre da esse final de semana.
0: Pluralidade e diversidade.
6: R$84 na parada livre.
4: Sério? Como assim? Por que R$84?
6: Porque ninguém tinha troco pra 50 centavos. Aí eu fiz R$84 trocadinho, mas... Consegui ajudar o que eu precisava. Aqui, ó. Vocês nunca foram na parada LGBTK29 mais?
3: Não.
6: É muito boa.
4: Tá aí, tu ganhou R$4. O que que tu fazia pra ganhar R$4?
6: Ah, o horário não permite eu contar, mas eu, digamos que...
4: Claro,
6: bom,
4: permite.
6: Vou contar a piada.
0: Você é um palhaço, a criançada te adora.
6: Obrigado, criançada. É dia 9 em Jaguarão. Eu e o mestre estamos à venda aí.
3: As crianças adoram um mestre. Cara,
0: eu vou insistir com vocês. Nós temos que fazer um programa infantil.
6: Espere a Copa acabar.
3: Nós temos que esperar a Copa acabar.
0: Com maionese, cara.
3: E daí vai dar um conflito de entretenimento.
0: Sério, depois da galinha pintadinha é maionese. Mestre maionese.
6: Vai ter a turma
3: se maionese. Você está feliz,
6: pegue o meu nariz.
3: Pegue numa rola.
0: Mestre.
3: Longe do microfone, pode tudo.
6: Eu gostaria de fazer sem o mestre.
3: Tá, tu vai contar a piada.
4: Eu hoje. Gostaria de fazer sem o mestre. Pra ter uma carreira mais louca.
3: Faremos juntos.
0: Posso ter mais um e-mail aqui?
3: O que houve com Adam?
6: Gostaria de contar a minha piada.
0: Então conta a tua piada, porra, de uma vez.
6: Dois homens estão conversando.
3: Lelê passou mal.
0: Cala a boca, mestre.
6: O Lelê passou mal do coração.
0: Deixa o Lelê.
6: Dois homens...
0: Só um pouquinho, cara. Vocês estão de brincadeira comigo.
6: Estão atrapalhando o programa do
0: Vocês
6: jovem.
0: Vocês estão de brincadeira comigo.
3: Eu tô prestando atenção, né?
0: Porra, não era nem pra eu estar aqui.
4: Não, peraí.
0: O que,
4: não fala
0: que é
4: assim
0: que tá acontecendo?
4: Também.
0: Não, mas a partir de hoje eu não vou fazer mais das seis, não, não só
4: dá,
0: da uma.
4: Não dá, não,
0: mas
4: dá, agora não, não, começa. Não dá.
0: O que
4: não
0: começa, Fernando? É o Gomes que vai apresentar?
4: Não, para.
6: Não fica, não
4: nada
6: fica
4: contra o Gomes, mas não dá, assim.
6: Não dá.
4: Não pode largar, assim.
6: Não fica ameaçando.
4: Eu tô contigo.
0: Não tô ameaçando. Hoje eu vou combinar. Nós combinamos, eu avisei no programa da uma.
4: Não começa.
0: Espera a gente voltar, pelo menos.
4: Ah, não, eu demorei 7 anos pra conseguir entrar. Daí tu vai pegar e largar.
0: Não vou largar, só vou sair do da 6.
6: Dois homens estavam conversando.
0: Tu vai contar a piada.
6: Quando um perguntou, tu sabes quem é o Aristóteles? Aí ele falou, não. Ele falou, viu? Tu não vai à faculdade. Aí o outro perguntou. Já contaram essa piada?
3: Não. É que a gente não
0: ouviu, né? Eu tô louco pra ouvir.
4: Segue,
3: cara.
4: Segue.
3: Ah,
6: já contaram a piada?
0: Não contaram, maionese.
6: Ah, eu vou contar outra piada.
0: Não, maionese. Conta essa, maionese.
6: contaram a piada, eu tava, ninguém, não tava ouvindo.
4: Meu, ele não escuta, ele fecha o ouvido dele, ele não escuta.
0: Maionese, conta. É você que é o Aristóteles? E aí?
6: Não vou contar
3: você
6: a piada.
3: Você não vai à faculdade.
0: Porra, maionese.
6: Já contaram essa piada?
0: Não.
6: Poxa.
0: Não contaram, maionese.
6: Conta a piada. Errei o time.
0: Filha da puta.
7: Soco na boca desse palhaço.
6: Eu vou.
4: Ô, meu, a gente vai te cagar a pau.
6: Vai, ele caiu na pressão por isso, cara. Ele conta. Caiu na pressão, porra, ele caiu.
0: Véio. Tu não poderia só ser jogador da seleção brasileira.
6: Cara, só conta a piada.
0: Conta a piada. Cara, conta a piada.
6: Bateu meu remédio, calma. Bateu, calma que bateu. Quando bate,
7: conta a merda da piada, palhaço, filho da puta.
6: É que eu, vi ele fora pra dar uma calibrada. É que eu fui ali fora pra
0: quem é que falou
6: cartão.
0: Isso?
4: O Adams.
0: Ah, não, Adams.
6: Não, não.
0: Vai tomar o primeiro, né? Cartão Ovo X que eu dou.
7: Yellow... Ah, expulso, vocês estão enchendo o saco. Expulso, eu falei uma coisa só.
0: Cartãozinho pro Adams.
3: O Adams quase não falou, e quando falou, falou uma merda.
7: Eu não falei nada, é tu que fala merda o tempo todo, não deixa ninguém falar o problema todo, cara. Esse corpo imbecil também se mete toda hora. O outro também, aí o Vini. Não, chegou, fica invadindo a sala, cara. Aí, não consegue falar nada.
6: Eu tiraria o cartão dele. Eu tiraria o cartão.
7: Eu fui falar desses prédios aqui. Eu fui falar do velho também. Cara. Eu não consigo falar, velho.
0: Ele vai surtar, cara.
3: A internet tá ruim, Adams. Não deu pra ouvir nada.
0: Calma, o Peninha. Deixa eu tentar só organizar a parada aqui só um pouquinho. Segura aí.
3: Falhou.
0: 4 semanas, hein? Palhaço maionese.
6: 6:50 e 30.
0: Tu vai continuar a piada ou tu vai declinar de contar a piada?
3: Nós temos caixas aqui.
6: Temos caixas classificadas e o Adams bravo. Vamos
0: então
6: deixar o Adams
0: não
6: falar.
0: Vai contar a piada, nós vamos trazer os classificados do Pretinho para a Redmac. 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Vamos vender o que, Gomes?
4: Fala, Pretumbras, me chamo Juan, aprendi com a minha coroa a escutar vocês e sou ouvinte desde os primórdios. Sou gaúcho.
0: Cala a boca, merda, vou dar uma porrada.
4: Frederico Westphalen, morando em Itapema.
0: Aonde?
4: A minha nave é pro magnânimo ou fake, pois são os que tem um gosto refinado.
3: Cara querido, que ano é?
4: Tô vendendo a minha BMW X1 S20.
3: Antiga.
4: Active Flex X-Line.
6: Saúde.
4: Ano 2020. Ative, não, falei Actin, eu falei Active.
3: O Adams infartou.
6: É bom isso, orgulho.
4: Ano 2020. 30 mil quilômetros só. Segundo dono, teto solar e panorâmico. Manual e chave reserva. Step nunca usado. Só falta falar e é pra chegar de líder.
0: É pra chegar de líder.
6: Emanuel.
4: IPVA 2026 pago.
0: Mas carro pra solteiro, né? É carro pra solteiro.
4: Valor.
3: Nós em julho, quase o cara não tem o IPVA pago, é sacanagem.
0: Carro pra solteiro pro cara chegar apavorando na balada.
4: A tabela dele é 148. Eu tô pedindo 154.990.
0: Mas o que vem é o Manuel? Carro?
4: Vem o Manuel com a chave.
6: 2020. Quem é o Manuel?
4: Se vender pelo PB, faça um desconto. Tinha você o primeiro a pagar um dia pros PBs aqui em Itapema, no meu snooker bar.
6: Não, eu não vou em snooker bar. Que...
3: E até lá pra jogar snooker.
7: Não, nós vamos sim.
0: Vamos sim.
4: O Frederico's snooker bar, se quiserem, pode divulgar.
6: Como é que é o nome do lugar?
4: O palhaço saiu do personagem.
6: Como é que é o nome do lugar?
0: Frederico's snooker bar.
4: Sinuca, gelada free e depois um jantar no pier de Itapema, no Hard Rock Café.
0: Aí sim.
6: Eu gosto de lugar assim que o banheiro não é para mijar. Né?
4: Deus abençoe, vocês podem apostar que melhoram o dia de milhões de pessoas.
3: Quanto?
4: O e-mail 154. 190.
6: Manuel?
4: O ano é 2020.
3: 20, é a frente antiga.
4: O e-mail é Juan, né? Com R.
0: Legal é...
3: É uma X1?
0: É.
3: Mas é antiga, né?
0: É.
4: O e-mail é Juan, com R, Ruviaro, com R,
3: não quer ver.
4: @hotmail.com.
6: Ele gosta do X1.
4: Podia ser o Juan com J.
3: Ele Juan, gosta do R, né?
4: Juan Ruviaro. RUANRUVIARO.
3: Ah, vai.
4: Juan Ruviaro.
0: Ah, não deu, não deu.
7: Vai ficar com a X1.
0: Básico, né? Volta já. 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
0: 7:01 deste fim de tarde, início de noite de terça-feira. Estamos de volta para mais um tiquinho de Pretinho Básico. Mas antes de ir embora fazer a votação do craque do episódio, vou chamar aqui o meu querido Léo Oliveira para trazer para a gente informações muito legais que vêm dos nossos amigos do Stock Center.
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6: 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Olha que maravilha aqui, meu caro Alejandro, aqui, ó.
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6: Tá aqui, ó, coisa aê, linda, mandaram pra gente. Já vou hoje ver o jogo da Argentina.
0: Sensacional aí, meu irmão.
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0: 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Que horas é o jogo da Argentina?
6: 10 da noite.
0: E
6: ver o Galate agora jogar, né, meu irmão?
0: Muito bem, 7:02. 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Vai começar votando então no programa de hoje o Lelê. Vota aí, Lelê.
34: Eu vou votar em ti, cara, porque hoje, como ouvinte que a gente foi aqui, porque aí quando a gente não tem um retorno de vídeo, a gente fica mais como ouvinte, né? Ah. Aí a gente teve uma noção do que tu passa às vezes, cara.
0: Claro. Obrigado, Lelê. Apesar da falta de sensibilidade dos teus colegas, agradeço muito, Lelê.
4: Tem mais dois gordos te esperando, Lelê.
34: E só pra encerrar, vem cá, que ele queria dar um oi pro Brasil.

0: Pergunta pra mim, qual é a pergunta? What the question you tell me about?
1: Yeah, I need like the Brazil because I know now Brazil have some difficulty, the problem. Neymar is the blessing. Rodrigo goes is have some problem.
0: Say hello to Radio Atlântida.
1: Hello,
0: what? Say hello to Radio Atlântida.
1: Hello, Radio Atlântida.
0: Radio Atlântida. Radio.
1: Radio Atlântida.
0: ATL TV.
1: ATL TV.
0: Subscribe now.
1: Subscribe now.
0: Thank you, guys.
2: Valeu, Lelê.
0: Vai, eu acabei dando um cuspão nele ali.
2: Não tem problema, Lelê. Até lambeu, Lelê. Ele gostou até.
0: Eu mostrei pra ele a live que a gente estava. Inclusive, ele se inscreveu ali. Ele é da Mauritânia e veio perguntar sobre o Neymar. Então tá aí, meu voto é teu, Alexandre.
2: Obrigado, Lelezinho. Muito obrigado pelo teu voto. Rodrigo Adams.
3: Voto em ti também, Alexandre.
2: Ô, Adams, muito obrigado pelo teu voto.
0: Falem dele agora aí, seus corneteiros.
4: Tem dois gordos com saudade. De vocês.
2: Muito obrigado pelo teu voto, Adams. Vota, meu querido Léo Oliveira.
4: Vota no Vini Moura.
2: Vini Moura, vota Vini Moura.
4: Eu?
2: Não, é tu mesmo.
4: Retórica, né?
2: Isso.
4: Eu vou votar, olha só, em veja quem, bem. Vini? Eu vou votar no Rodrigo Adams.
2: Tá.
4: O desabafo de Rodrigo Adams
2: foi bom demais, é verdade.
4: Vou votar no Rodrigo Adams, então é isso aí.
2: Verdade, foi bom demais. Vota então, Rafael Gomes.
4: Eu também, na eloquência furiosa de Rodrigo Adams.
2: Boa, gostei do eloquência furiosa. Dois votos para Rodrigo Adams, dois votos para o apresentador do Pretinho das 13 horas, Alexandre Fetter. Vota, Rafael. Rafinha Menegazzo.
5: É o Léo que tem que votar.
4: Né? Nessa vibe
2: ele
4: aí.
2: Ele já votou, cara.
5: Já votou?
2: Isso, já votou.
4: Tu não prestou atenção.
2: Tá me subestimando.
5: Não.
2: Então vota antes que me irrite.
4: Vota porque tem dois gordinhos ali fora querendo falar contigo.
5: É. Sim, essa piada veio pra mim.
2: Vai votar ou não?
5: Fica tranquilo.
4: Chegou pra todo mundo.
5: Pra todo mundo receber essa piada aí.
4: Mas pro Federer não chegou.
5: É. Ah, é verdade.
2: Vai votar ou não vai votar?
5: Vou votar, Alexandre.
2: Em quem tu vai votar?
4: Não, mas tu não vai fazer isso.
5: Tô com dificuldade.
2: Infelizmente, não vai votar, foi expulso, né? Amarelinho pra ti, um abraço, querido. Vai nessa. Valeu. Amanhã, 1 da tarde, eu espero que tu volte com a gente com um pouco mais de responsabilidade sobre o nosso horário.
4: Vai lá encontrar os gordos.
2: São 7:06, precisamos entregar a grade de programação da Atlântida para o próximo campeão de audiência.
0: Quem ganhou?
4: Tu vai receber os dois gordos lá embaixo?
2: Cara, querem falar comigo... Eles vieram falar comigo, marcaram hora.
4: Nada.
2: Então não vou receber.
5: Eu tenho
2: uma pessoa que me ajuda com a minha agenda aqui na rádio. Se eles marcaram hora, eu vou falar com eles. Se eles não marcaram, eu não vou falar.
4: Perfeito. Inteligentíssimo.
0: Tu sabe quem é que tá te esperando? Né?
2: Não faço a menor ideia.
4: Meus ovos.
2: Que imbecil.
1: Agora eu entendi o voto do Eduardo. Ah, entendi os guris.
2: Que imbecil.
1: Posso mudar
4: meu voto? Foi do caralho.
2: Cara, é tão imbecil que tu vai levar o meu voto, Gomes. Vai levar o meu voto, Gomes, mas infelizmente...
4: Ganhou o Adams,
2: né?
1: Não, peraí, tu tem dois votos.
2: Eu tenho votos e o Adams tem dois votos.
5: Eu tenho dois.
1: Tá, então tem que votar.
2: Mas eu entrego pro Adams.
1: Então, o Adams
2: eu voto no Gomes e entrego pro Adams.
4: Que coração.
2: Porque foi muito
4: assim.
2: Bom.
4: É sempre assim.
2: Esse sou eu, né,
4: quem
2: cara?
4: Quem tá comigo entrega pra
2: mim. Esse sou eu, não tem problema. Adams, parabéns pelo craque do episódio, Adams.
4: Meu, o Lelê ganhou a uma e o Adams a seis, mesmo estando longe.
2: O que esse cara querendo falar contigo aí, Leandro? O que esse cara quer falar contigo aí?
0: Ele chegou aqui querendo pegar o microfone. Já mandei ele sair. Sai.
1: Ele soltou na boca.
0: Não é qualquer um.
1: Tu não é de via mão,
2: muito obrigado pela sua audiência. Era isso. Não há mais tempo para mais nada. Voltar ali. Calma.
0: Vai te fuder.
2: Calma, Lelê. Que isso, Lelê? Tá xingando o cara?
0: Get out of here. Get out of here.
2: Tá xingando. Xinga ele em inglês, Lelê. Em português ele não vai entender. Voltaremos amanhã, 1 da tarde. Volte com a gente para mais um Pretinho Básico. Um abraço, boa noite de terça-feira, tchau.
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2: Muito bem, chegamos por aqui para mais uma edição do Mr. P na Rede, na Atlântida, Rádio das Nossas Vidas, depois do Pretinho Básico. Temos 2 horas quando chega a Voz do Brasil, mas aí isso é às 9. Deixa, calma. Vamos aproveitar o tempo que temos. Por favor, sugestões, pedidos, manifestos, @ Everton Cunha P no Instagram e pelo WhatsApp 489-9188-1009 nesta noite fria, o inverno. O inverno, é aquela coisa. Passa o outono, chega o inverno e aí fica mais intenso ainda o frio. É o que temos para o momento. Vamos lá. Depois da Voz do Brasil, às 10, tem o Pijama por aqui, portanto, a noite é absolutamente nossa. Partimos para a primeira canção. Tudo começa com Post Malone, Circles.

0: Ouvimos Jota Quest valer o dia. 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Antes do Jota Quest, ouvimos Portugal The Man, Coldplay das Aranha. Acabei de falar, uma das atrações. E Post Malone Circles lá no começo. Intervalo, já voltamos por aqui na Atlântida, 28 para as 8. Mr. P na rede, volta já.
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0: Sim, Mr. P na rede. Atlântida. 24 para as 8, recomeçamos com Imagine Dragons.

0: Ouvimos Justin Timberlake, Selfish. Que mais? Nós tivemos Morgan Wallen, I Got Better, Pensamento Cidade Negra, Uptown Funk, Mark Ronson, Peter Clay aí da Bake chegou, Imagine Dragons lá no começo. Encerramos a primeira hora, 8:03. Boa noite de terça-feira aqui na Atlântida. Vamos pro intervalo. Mr. P na rede, volta já.
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4: 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Nossa, valeu. 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

0: Harry Styles acabou de cantar As You Was. E assim ficamos com esta sequência. Intervalo na Atlântida. Voltamos em seguida. 8h26. Rede volta já.
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0: 8h30, agora tem Man at Work. Na realidade, o Colin Hay, que é o vocalista acústico. Solito, solito, solito, Down Under.

Skank, garota nacional. Antes do Skank, Ed Sheeran, Doquete, Engenheiros do Havaí, Colin Hay. Vamos encerrar com o Snowy Former. Bem, a voz do Brasil, das 9 até as 10. E às 10 retomamos por aqui com o Pijama e as Clássicas. Portanto, até daqui a pouco.

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0: Está no ar a Voz do Brasil. As notícias do governo federal que movimentaram o país no dia de hoje.
1: Olá, boa noite.
2: Boa noite para você que nos acompanha em todo o país.
1: Terça-feira, 16 de junho de 2026.
2: Vamos ao destaque do dia. Presidente Lula se reúne com países mais desenvolvidos do Ocidente.
1: Em reunião do G7 na França, o presidente defendeu que dívidas de países pobres sejam convertidas em serviços ambientais.
2: Destacou ações brasileiras para conter o aquecimento global e a redução da pobreza. Luana Castro.
3: Lula também falou de segurança. Defendeu que o combate ao narcotráfico seja feito junto ao combate de ilícitos, como lavagem de dinheiro e tráfico de armas.
1: E ainda, na nossa última reportagem sobre o Move Brasil, vamos falar das condições facilitadas para motoristas de táxi e aplicativos trocarem os carros.
2: Os profissionais poderão comprar carros de até R$150 mil, pagando a metade dos juros de mercado. Luciana Colares de Holanda.
4: A partir de 19 de junho, os motoristas habilitados poderão escolher veículos e procurar uma instituição financeira credenciada para solicitar o financiamento.
1: E a gente vai falar também de educação.
2: Termina amanhã o prazo para pagar as inscrições do Enem para os alunos que não estão isentos da taxa.
1: E os dados mais recentes divulgados pelo governo do Brasil mostram que o número de crianças dependentes do BPC na escola é o maior já registrado.
2: Hoje na apresentação da Voz do Brasil, eu, Mariana Jungmann e Luciano Seixas.
1: E acompanhe a gente ao vivo, acesse radiogov.ebc.com.br ou o canal Gov na sua TV aberta.
2: O presidente Lula segue na França, onde participou hoje da reunião de cúpula do G7, o grupo que reúne as nações mais desenvolvidas do Ocidente.
1: Em seu discurso, o presidente defendeu que os países ricos destinem mais recursos para os países em desenvolvimento.
2: Lula também manteve reuniões bilaterais com a Comissão Europeia e a primeira-ministra do Japão.
3: Na primeira intervenção na cúpula do G7 em Evian, na França, o presidente Lula alertou os líderes do grupo, que reúne algumas das maiores economias do mundo, que a desigualdade entre nações ricas e pobres aumentou nos últimos anos. A sessão foi fechada à imprensa e teve apenas o discurso escrito divulgado. De acordo com o presidente, ano passado, houve uma queda histórica de 23% na ajuda oficial ao desenvolvimento. Segundo Lula, a falta de recursos tem deixado milhões de pessoas ao redor do mundo sem alimentação, sem escola e vulneráveis a doenças que poderiam ser prevenidas. Por outro lado, o brasileiro afirmou que os gastos militares somam quase 3 trilhões de dólares por ano. Ainda no discurso, o presidente Lula defendeu soluções, como a troca de dívidas dos países pobres por ações climáticas ou investimentos sociais. E destacou medidas adotadas pelo Brasil, como o Fundo Florestas Tropicais para Sempre, criado para financiar a manutenção desse bioma, e a Aliança Global contra a Fome e a Pobreza, que permite o compartilhamento de experiências eficazes na redução de desigualdades. Lula também falou de segurança. Defendeu que o combate ao narcotráfico seja feito junto ao combate de ilícitos, como lavagem de dinheiro e tráfico de armas. Pela manhã, o presidente Lula se reuniu com a primeira-ministra do Japão, Sanae Takaishi. Eles trataram do possível início das negociações para um acordo de comércio entre Mercosul e Japão.
5: E eu fico muito feliz com essa perspectiva.